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0: 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As notícias do governo federal que movimentaram o país no dia de hoje.
1: Olá, boa noite.
2: Boa noite para você que nos acompanha em todo o país.
1: Sexta-feira, 14 de agosto de 2026.
2: Vamos ao destaque do dia.
1: Vícios em apostas.
2: 1.200.000 brasileiros decidiram bloquear o próprio acesso às plataformas.
1: E mais de 800.000 pessoas estão impedidas de apostar em bets por participarem de renegociação de dívidas. Gilson Santa Fé.
3: Nesse total, aproximadamente 794.200 estão relacionadas à modalidade voltada a inadimplentes.
2: A regulação da publicidade para bets foi tema da entrevista de hoje.
1: Ricardo Morishita, da Secretaria Nacional de Defesa do Consumidor, faz um alerta para quem gosta de jogar.
4: Jogar faz você perder dinheiro. Você perde. A regra é perder.
2: E hoje vamos fazer um passeio por patrimônios históricos brasileiros.
1: O Brasil possui 26 locais com esse título mundial da Unesco.
2: Pela voz de quem vive no local, conheceremos mais sobre três cidades tombadas.
5: Sou nascido aqui em Ouro Preto, sempre fui apaixonado pela história, sempre ficava encantado, né, com aquele centro histórico ali, parecia a cidade que a gente viu nos filmes europeus.
6: São Miguel das Missões, que esse ano estamos comemorando 400 anos da história das Missões.
7: E as pessoas só conhecem a cidade de Olinda pelo carnaval, mas muita coisa em Olinda aconteceu primeiramente.
1: Hoje na apresentação da Voz do Brasil, Luciano Seixas e eu, Mariana Jungmann.
2: E acompanhe a gente ao vivo, acesse radiogov.ebc.com.br ou o canal Gov na sua TV aberta.
1: O governo brasileiro abriu processo para avaliar a adoção de medidas de reciprocidade em resposta às tarifas impostas pelos Estados Unidos.
2: A análise tem como base a lei da reciprocidade econômica, que permite ao Brasil adotar medidas para responder a ações comerciais consideradas prejudiciais ao país.
1: O Ministério das Relações Exteriores também informou a solicitação de consultas diplomáticas com o objetivo de buscar uma solução por meio do diálogo.
2: Enquanto isso, o governo brasileiro seguirá defendendo o multilateralismo e buscando novos mercados para os produtos brasileiros.
1: Uma resolução do Ministério de Minas e Energia define diretrizes para o combate a fraudes e adulterações no mercado de combustíveis e de derivados de petróleo.
2: A norma também apresenta medidas para o fortalecimento da fiscalização pela Agência Nacional do Petróleo, Gás Natural e Biocombustíveis, ANP.
8: O objetivo da norma é fortalecer a fiscalização do mercado de combustíveis. Elaborada pelo Conselho Nacional de Política Energética, o documento estabelece a atuação da Agência Nacional do Petróleo, Gás Natural e Biocombustíveis nas ações preventivas de fiscalização dos agentes regulados, nas atividades de produção, importação, distribuição e revenda varejista de combustíveis e derivados de petróleo. Assim, a ANP poderá fazer a identificação antecipada de falhas e a adoção de medidas corretivas para manter o adequado funcionamento dos equipamentos, contribuindo para o aumento da confiabilidade e segurança operacional. A norma determina ainda um maior intercâmbio de informações eletrônicas com institutos de defesa do consumidor, ministérios públicos, polícias civil e federal e Inmetro. Caberá também à ANP combater as fraudes no setor, com atenção especial para matérias-primas, tipos de petróleo utilizados, os derivados e biocombustíveis produzidos, atestando anualmente que a produção está adequada ao processo produtivo, garantindo uma maior confiabilidade aos consumidores. Nazi Brum para a Voz do Brasil.
1: Quem negociou dívidas de cartão ou de contrato com o FIES não pode realizar apostas nas chamadas bets.
2: De acordo com o Ministério da Fazenda, cerca de 800.000 pessoas estão impedidas por conta das renegociações.
1: A restrição também abrange beneficiários de programas sociais e aqueles que decidiram aderir à plataforma de autoexclusão.
3: Mais de 800.000 pessoas que renegociaram dívidas estão impedidas de apostar em plataformas autorizadas pela Secretaria de Prêmios e Apostas, a SPA. Desse total, aproximadamente 794.200 estão relacionadas à modalidade voltada a inadimplentes e 33.120 ao Fundo de Financiamento Estudantil, o FIES. Também há bloqueios para beneficiários do Bolsa Família e do Benefício de Prestação Continuada, chamada o BPC. Segundo o Ministério da Fazenda, essas restrições seguem uma decisão do Supremo Tribunal Federal, o STF. Outra opção é a plataforma centralizada de autoexclusão, que permite solicitar o bloqueio de acesso às plataformas autorizadas. Já foram registrados mais de 1.200.000 pedidos. A plataforma também oferece cursos gratuitos sobre aspectos comportamentais e financeiros relacionados às apostas. Ainda um autoteste de saúde mental, com informações sobre riscos associados a apostas e pontos de atendimento no Sistema Único de Saúde, o SUS. Para obter mais informações e entrar na plataforma de autoexclusão, acesse gov.br/fazenda. Dilson Santa Fé, para a Voz do Brasil.
2: Pois é, e o vício em apostas, especialmente entre os consumidores que utilizam casas ilegais, vem preocupando os órgãos de controle do governo federal.
1: Para reduzir os prejuízos, uma portaria regulou as publicidades das casas de apostas, as chamadas bets.
2: Entre os órgãos envolvidos na regulação e fiscalização dessas propagandas está a Senacom, a Secretaria Nacional de Defesa do Consumidor.
1: E esta semana o tema foi discutido em oficina promovida pela secretaria com PROCONs de todo o país.
2: Hoje nós conversamos mais cedo sobre o assunto com o secretário da Senacom, Ricardo Morishita. Acompanhe.
1: Secretário Ricardo Morishita, bem-vindo à Voz do Brasil, prazer ter o senhor com a gente. Bom, secretário, essa semana a Senacom promoveu duas oficinas voltadas para as entidades do Sistema Nacional de Defesa do Consumidor, né? Uma delas reuniu os PROCONs de todo o Brasil para tratar de crédito ao consumidor, fiscalização e combate ao endividamento. Queria que o senhor falasse pra gente então o que foi abordado e como os PROCONs podem ajudar nesses problemas das famílias.
9: Muito bom, olha, esse é um tema que tem preocupado todos os consumidores, o endividamento. Ele é um tema muito relevante. A primeira medida é trocar informações, a segunda é trabalhar na prevenção, combater tudo aquilo que pode ser combatido preventivamente e depois verificar os efeitos para que na reparação, na negociação da dívida do consumidor, a gente consiga dar sempre a melhor proteção.
2: Tem uma outra oficina que a Mariana falou de duas, né? Que seria a capacitação desses órgãos de defesa do consumidor em relação às bets, né? As apostas de cota fixa, chamadas bets, que hoje é um problema nacional, né? Se não mundial. O que foi abordado nessa capacitação, secretário?
9: Olha, basicamente a gente estava bastante preocupado com a questão da publicidade. Essa oficina, ela reuniu, eu acho que isso é importante a gente comentar, os três grandes setores públicos, a área pública que tem poder de fiscalizar e ajuizar ações. Então, nós tivemos lideranças dos PROCONs das cinco regiões do país, nós tivemos promotores que estão trabalhando com esse tema e também a Defensoria Pública, porque a tutela, a proteção e o acesso dos consumidores carentes individualmente, você tem a Defensoria trabalhando. E os três juntos, além de trocar informações, a gente pôde olhar sobretudo para como isso chega para o nosso consumidor. E o foco é sempre o combate à ilegalidade, o combate daquelas que são legalizadas, mas estão cometendo abusos, e o foco é sempre você ajudar nesse mecanismo de prevenção.
1: Inclusive, a gente teve recentemente uma portaria interministerial, né, para tratar dessa questão da publicidade das bets, e a Senacom faz parte dessa desse grupo aí de organismos do governo que montaram essa portaria.
9: Exatamente, isso é fundamental, né? Você vê o Estado trabalhando junto, coordenadamente, melhora, potencializa os efeitos no dia a dia do nosso consumidor.
2: As plataformas que estão regularizadas, né, junto ao governo federal, estão autorizadas a funcionar, tudo certinho, elas também têm limites, não é isso, secretário? O que as propagandas delas não podem conter, por exemplo?
9: Olha, eu acho super importante, mas eu posso fazer uma observação? O primeiro grande alerta para o

0: consumidor, cuidado com as ilegais. Não há como ganhar com as ilegais. Elas estão descumprindo a norma, não recolhem os valores, não tem segurança para o jogo. É perda certa. Jogar numa bet ilegal é um prejuízo gigantesco para os consumidores, para o bolso dele e para a saúde dele. Então a gente faz esse primeiro alerta. Cuidado, consumidor. Cuidado com a bet ilegal. Essa é a primeira grande frente. A segunda, Luciano, é aquela para as legalizadas. E aqui acho que tem uma contribuição importante, uma clareza que o Estado brasileiro está dizendo. Três frases que ajudam a gente a entender quais as cautelas que o consumidor jogador, o consumidor apostador precisa ter. A primeira delas é o que o Ministério da Fazenda diz: jogar faz você perder dinheiro. Você perde, a regra é perder. Por isso, toda publicidade. Por exemplo, aquela que mostra que houve um consumidor que ganhou. Aí mostra lá que aquele foi o premiado, mostra o valor que foi premiado. É enganoso, porque a regra é perder. Em mais de 90% dos jogos, em mais de 97, 94, eu tive agora no Espírito Santo, o Ministério Público fez uma mensuração. Pelo menos 94% dos jogos são perdidos. O consumidor perde. Mostrar que ele está ganhando é uma enganosidade. Não pode. Essa é uma questão. A segunda questão: como jogar? A regra é perder? Aquele que vai na internet ensinar como a pessoa ganha é profundamente enganoso. Como é que você ensina alguém a ter sorte? Quando, na maioria das vezes, você vai perder. Porque é essa primeira frase de advertência que precisa ser observada. Você vai perder. Você joga por entretenimento, é para se divertir, mas não porque você vai perder. Essa é a primeira frase. E toda publicidade que for contrária a essa frase, ela é enganosa. Essa é a primeira regra. Você vai perder. A segunda regra, que essa diz respeito à saúde e à segurança dele. Pode causar dependência. É sério isso. Porque é biológico. Há uma interferência no comportamento biológico. Então, pode viciar. Porque pode viciar, tem uma regra importante. Quando você faz uma publicidade e facilita o jogo, quando você, por exemplo, você, o consumidor entra ali e aí tem, por exemplo, um botãozinho para turbinar a jogada. Olha, turbinar a jogada, você está incentivando ele a jogar mais. São mecanismos que podem causar vício, dependência. Bonificar é proibido. Por quê? Porque a bonificação, você vai entrar na bet, já ganha bonificação, é objetivo, é proibido. É prática abusiva. A 14.790, que é a lei que regulamenta, proíbe, e a portaria 73 interministerial diz a mesma coisa. Por quê? Porque na hora que você dá o bônus, você está incentivando a pessoa a jogar e está aumentando o risco em relação à sua saúde e sua segurança. Jogar pode causar dependência. Você perde dinheiro, pode causar dependência. É o Estado brasileiro dizendo isso. E a terceira coisa, qual é? É aquela que também machuca muito o consumidor. É quando se diz: apostar não é investimento. Não é. Não pode se dizer que é investimento. Não pode se criar cursos, né? Eu vi uma vez um influenciador dizendo assim: apostar é igual fazer investimento. Você precisa ter resiliência. Você precisa ter força, mesmo perdendo. Se você não continuar jogando, você vai perder mais ainda. É profundamente enganoso.
1: Então, só pra gente concluir, secretário, quais são os canais de denúncias para quem observar propagandas de bet que estejam aí infringindo todas essas regras? Olha, ou propagandas de bets ilegais?
0: Perfeito. Há sempre o canal do Fala BR, que ele pode entrar e pode fazer a sua denúncia. Mas lembra, se a gente está falando das bets legalizadas, aquelas que são autorizadas a funcionar, essa ela tem o consumidor.gov.br. Porque elas são obrigadas a se registrar ali. Agora, tem uma dica que eu acho que é bacana. Como é que você sabe que uma bet é legalizada ou não?
1: Tem um site que você pode conferir.
0: Tem um,
1: né?
0: Site. Essa é uma boa, exatamente. É o
1: eu
0: site.
1: Já fiz entrevistas
0: antes sobre isso. É isso mesmo. É a Secretaria de Prêmios e Apostas, que tem lá um site, e todas as legalizadas estão ali. Agora, a dica mais prática. Veja se ela é bet.br. Ela pode ter qualquer nome, mas tem que ter o nome dela, ponto bet.br. Se não tem, precisa tomar.

0: tomar cuidado. Tem uma exceção também. Tem 6 estados que regulamentam bets: Rio, Minas Gerais, Paraná, Paraíba, Maranhão, Sergipe e Tocantins. Até agora são 6. 21 é fácil, em 21 estados.
1: bet.br.
2: Muito bem, nós conversamos com o Ricardo Morichita, secretário nacional de defesa do consumidor. Muito obrigado por sua entrevista aqui à Voz do Brasil.
0: Uma alegria estar com vocês, sempre à disposição.
1: Será realizado neste final de semana um mutirão com 10 mil vagas de atendimento em agências da Previdência Social.
2: Para participar, o cidadão deve realizar o agendamento previamente pelo site ou aplicativo Meu INSS ou pela Central 135.
1: E fique atento, golpes e informações falsas sobre benefícios previdenciários têm feito cada vez mais vítimas.
2: Para acessar serviços com segurança e evitar fraudes, aposentados, pensionistas e demais segurados devem utilizar apenas os canais oficiais do INSS.
1: O Meu INSS reúne mais de 100 serviços e permite resolver diversas demandas sem sair de casa.
3: A Ivanilce da Silva Santos é aposentada em Rio Branco, no Acre, e conta que sempre que precisa, usa o aplicativo Meu INSS.
4: Sempre passo e eu uso qualquer hora, através do Gov, né? Eu consigo entrar no Meu INSS e fazer tudo que eu quero pelo celular.
3: Atualmente, mais de 100 serviços do INSS são oferecidos de forma digital pelo aplicativo ou pelo site Meu INSS. A ferramenta foi criada para simplificar o acesso a serviços e evitar filas nas agências. E hoje, 6 em cada 10 requerimentos já são feitos pelas plataformas, segundo a diretora de tecnologia da informação do INSS, Aruana Espíndola.
5: Os principais serviços, além do requerimento de benefício por incapacidade, que hoje também é feito de maneira digital, além disso, salário maternidade, pensão por morte e aposentadorias também são efetuados por esse site ou aplicativo.
3: Para acessar o Meu INSS, basta ter cadastro no gov.br. Mas quem ainda não tem, pode usar a própria plataforma para solicitar. Além da senha, o aplicativo oferece o duplo fator de segurança, mas é preciso tomar alguns cuidados para evitar golpes, como não compartilhar senhas e nem confiar em mensagens solicitando dados se passando pelo INSS. Reportagem Gabriela Noronha.
2: Você que é estudante e está escolhendo qual faculdade cursar, uma plataforma do Ministério da Educação pode te ajudar nessa missão.
1: É o Sistema Eletrônico de Acompanhamento de Processos da Educação Superior, o EMEC. A consulta é gratuita e pode ser feita diretamente pela internet.
2: Pelo EMEC, você pode verificar a situação cadastral e conferir as notas de qualidade de faculdades, universidades e cursos de graduação e pós-graduação no Brasil.
6: Estudantes podem verificar se os cursos de graduação e as instituições em que estudam ou desejam ingressar estão devidamente credenciados, reconhecidos ou autorizados pelo Ministério da Educação. A consulta ocorre por meio do Sistema Eletrônico de Acompanhamento de Processos da Educação Superior, o EMEC. O sistema gerencia, regula e monitora as faculdades, as universidades e os cursos de graduação e pós-graduação no Brasil. Instituições sem credenciamento e cursos sem autorização não podem funcionar. Já sem reconhecimento, os cursos não podem ter seus respectivos diplomas emitidos e validados. Ao consultar a instituição, também é possível verificar o índice geral de cursos e o conceito institucional. Eles são indicadores de qualidade do MEC, calculados pelo INEP. Rafael Arruda, diretor de Política Regulatória da Secretaria de Regulação e Supervisão da Educação Superior do MEC, destaca a importância de o estudante consultar esses indicadores.
7: É importante que as pessoas entendam a necessidade de observar essas informações para que possam fazer seus cursos em instituições adequadas, corretas e ao mesmo tempo de qualidade, e seus cursos também.
6: Antes de serem reconhecidos pelo MEC, os cursos de graduação passam por diferentes etapas de regulação da educação superior. O curso autorizado é aquele que recebe permissão para iniciar seu funcionamento e ofertar aulas. Já o reconhecimento é a confirmação para que o diploma tenha validade oficial em todo o país. Reportagem Júlio César de Oliveira.
1: A Voz pelo Brasil. Na próxima. segunda-feira é o Dia Nacional do Patrimônio Histórico.
2: O patrimônio é o legado do nosso passado, aquilo com que convivemos hoje e é considerado de valor excepcional para a humanidade, como define a Unesco, a Organização das Nações Unidas para a Educação, a Ciência e a Cultura.
1: No nosso primeiro episódio da Voz do Brasil, vamos falar sobre patrimônios mundiais localizados aqui no Brasil. Acompanhe. Identidade e tradição. Cada pedacinho desse país, que recebeu o título de Patrimônio Histórico Mundial, preserva a memória e garante a riqueza da história por gerações. O Brasil possui 26 locais que receberam essa classificação, seja pela importância da arquitetura e da cultura ou pela beleza natural e ambiental. Então, já que estamos pertinho do Dia Nacional do Patrimônio Histórico, vamos conhecer três desses lugares que já ganharam esse reconhecimento mundial da Unesco. Nossa primeira parada é no nordeste do país. Vamos até Olinda, em Pernambuco, conhecer o centro histórico. Ao caminhar pelas famosas ladeiras da cidade, encontramos igrejas centenárias, conventos e casarões coloridos. O guia turístico Júlio de Paula diz que Olinda não se resume aos famosos bonecos gigantes.
8: As pessoas só conhecem a cidade de Olinda pelo carnaval, mas muita coisa em Olinda aconteceu primeiramente. A primeira ordem dos carmelitas do Brasil é em Olinda, primeiro convento franciscano do Brasil é em Olinda, primeira catedral que está de pé, né? Nos dias de hoje, de 1537, Catedral da Sé, é antigo, primeira faculdade de direito, primeiro hospital do Brasil, enfim, muita coisa primeiro em Olinda, é o início da colonização.
1: E agora a gente viaja para outro destino. Estamos em Minas Gerais. E o hino do estado vem da gaita do nosso guia turístico Jim Neguinho. Ele vai nos apresentar a cidade de Ouro Preto. O município foi o primeiro do país a ser declarado Patrimônio Cultural da Humanidade pela Unesco em 1980. E aqui o passeio é completo: museus, esculturas e muitas igrejas, com destaque para São Francisco de Assis, feita pelo artista e arquiteto Aleijadinho. Além disso, podemos ver a história do Brasil por toda parte, como as Minas de Ouro, uma importante influência dos africanos, como nos conta Jim Neguinho.
9: Eram pessoas escravizadas, engenheiros, mineradores de regiões específicas do continente africano, que foram trazidos para aquelas condições de escravos para trabalhar na mina de ouro. Os portugueses trouxeram para Ouro Preto mão de obra especializada nesse tipo de mineração. Então, eu super recomendo conhecer a mina de ouro e a senzala, conhecer seu legado do povo africano aqui na nossa cidade.
1: E para fechar a nossa viagem, atravessamos o país e vamos percorrer mais de 1.800 quilômetros para o nosso próximo destino. Estamos em São Miguel das Missões, no Rio Grande do Sul. Aqui é possível conhecer os trabalhos dos jesuítas durante os séculos 17 e 18. A principal atração da cidade é o sítio arqueológico de São Miguel Arcanjo. À noite, o turista pode participar de mais um espetáculo. Quem nos conta é a guia Cris Bueno.
10: De noite tem um espetáculo de som e luz, que é um dos espetáculos mais antigos do país, desde a sua criação, que jamais foi interrompido.
1: A Cris Bueno também falou sobre uma famosa tradição na cidade.
10: São Miguel também é reconhecido como a terra dos benzedores, tem vários benzedores que atendem na sua própria casa. Benzimento era indígena e foi passando de pai para filho.
1: E só de falar desses três lugares, já deu para perceber que o Brasil é muito rico de história e de patrimônios, não é mesmo? Para conferir a lista de patrimônios mundiais reconhecidos pela Unesco, é só acessar o site whc.unesco.org. Aqui é a Raquel Mariano e nos encontramos na nossa próxima viagem. Até lá! Bom, e na próxima sexta-feira a gente traz mais um episódio da Voz pelo Brasil. Dessa vez a gente vai falar sobre folclore e trazer o Boi Bumbá do Maranhão.

0: essas foram as notícias do governo federal.
1: Uma realização da Secretaria de Comunicação Social da Presidência da República.
0: Com produção da empresa Brasil de Comunicação.
1: Fique agora com as notícias do Poder Judiciário e do Congresso Nacional. Boa noite, um bom fim de semana.
0: A gente volta na segunda-feira. Boa noite.
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4: Prazo para envio de propostas de modernização do sistema de justiça termina neste sábado.
5: STJ mantém multa do IBAMA à importadora que comprou borboletas mortas da China.
4: Amanhã é o último dia para informar sobre o transporte gratuito de indígenas no dia das eleições.
5: Boa noite, eu sou Marcela Luiza.
4: E eu sou Walter Lima.
5: Nesta semana, o presidente do Supremo Tribunal Federal e do Conselho Nacional de Justiça, ministro Edson Fachin, e o presidente do Banco Central, Gabriel Galípolo, revisaram uma portaria conjunta que cria um grupo executivo responsável por desenvolver as bases de sistema nacional de registro, rastreabilidade e controle da cessão de créditos de precatórios.
4: Na ocasião, o ministro Edson Fachin destacou que o objetivo da iniciativa é garantir mais transparência e segurança. Vamos ouvir um trecho.
6: O objetivo dessa nova regulação, obviamente, não é impedir a circulação de créditos, mas sim de garantir que ocorra com transparência, segurança jurídica, rastreabilidade e proteção aos credores, especialmente aos credores em situação de vulnerabilidade.
5: A nova regulamentação torna obrigatória a escritura pública na primeira transferência do precatório.
4: A medida busca garantir ao credor informações claras sobre o valor atualizado do crédito, o preço negociado e as consequências da operação.
5: O Superior Tribunal de Justiça restabeleceu a multa aplicada pelo IBAMA a uma pessoa que comprou 158 borboletas mortas da China, sem autorização dos órgãos ambientais.
4: Para os ministros, o ato constitui infração à legislação ambiental. Fátima Uchoa.
7: As borboletas mortas seriam utilizadas na fabricação de quadros. A compradora alegou que a proibição de introduzir espécime no país sem autorização só seria aplicada à importação de animais vivos. Após o argumento ser rejeitado em primeira instância, o TRF4 o aceitou. Já a primeira turma do STJ restabeleceu a multa de R$ 33.600. Seguindo o voto da ministra Regina Helena Costa, que prevaleceu no julgamento, o colegiado considerou que a legislação que proíbe a introdução no território nacional de animais estranhos à fauna brasileira não distingue entre espécimes vivos e mortos. Assim, basta que um espécime animal ingresse no território nacional sem a licença para que haja infração.
5: Termina amanhã o prazo para que instituições públicas, privadas e da sociedade civil possam apresentar propostas para modernizar o sistema de justiça.
4: As sugestões devem buscar mais eficiência, transparência, acesso à justiça e fortalecimento da governança, com baixo ou nenhum impacto fiscal.
5: Cada instituição poderá apresentar uma única contribuição diretamente por meio de formulário disponível no site do STF, com envio de resumo escrito de até 4.000 caracteres.
4: As contribuições serão comprovadas pelo Grupo de Estudos para a Modernização do Sistema de Justiça, criado pelo presidente do Supremo, ministro Edson Fachin, no âmbito do Centro de Estudos Constitucionais do Tribunal.
5: Sábado é o último dia para informar sobre transporte de eleitores de aldeias indígenas e moradores de zonas rurais, quilombos e outras comunidades tradicionais.
4: O prazo é para o transporte gratuito no dia das eleições. Fábio Ruas.
8: Responsáveis por repartições e unidades do Serviço Público Federal, Estadual ou Municipal devem informar ao juízo eleitoral o número, a espécie e a lotação dos veículos e das embarcações. O dia 15 de agosto também é data limite para informar itinerários, horários e modalidades de transporte que serão ofertados gratuitamente nos dias de votação. Candidatas, candidatos, partidos, federais.

0: ligações. Coligações ou qualquer pessoa não podem fornecer transporte a eleitoras e eleitores no dia da votação.
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2: Boa noite.
1: E um bom fim de semana.

0: E estes são os destaques de hoje do Jornal do Senado, que começa agora. Senado aprova sistema de alerta para localizar pessoas desaparecidas. Alcolumbre destaca a produtividade das semanas de esforço concentrado. Cidadania digital pode virar parte da educação básica para prevenir riscos no ambiente virtual. Boa noite. O Brasil registrou 43.828 desaparecimentos só no primeiro semestre de 2026, segundo dados do painel estatístico do Sistema Nacional de Informações de Segurança Pública do Ministério da Justiça. Para mudar esse cenário, a Comissão de Direitos Humanos aprovou a criação de um Sistema Nacional de Alerta para ajudar a localizar pessoas desaparecidas. Repórter César Mendes.
1: O projeto da senadora Damaris Alves, do Republicanos do Distrito Federal, determina que as buscas comecem logo após o registro da ocorrência e classifica os casos como voluntários, involuntários ou criminosos, cada um com seu protocolo específico. Avisos de alerta serão enviados por aplicativo e internet a pessoas que possam ajudar nas buscas com base na localização da ocorrência. Alterações feitas na proposta original ampliam o conceito de desaparecimento involuntário para incluir grupos vulneráveis, como crianças, idosos e pessoas com deficiência, e passam a usar o termo desaparecimento criminoso no lugar de desaparecimento forçado, como explica a senadora Roberta Scioli, do Republicanos de Roraima, que leu o relatório.
2: Essa alteração busca evitar o uso inadequado da expressão desaparecimento forçado, que já possui sentido jurídico próprio no direito internacional e no ordenamento jurídico brasileiro.
1: A proposta vai passar por votação em turno suplementar antes de seguir para a Comissão de Constituição e Justiça.
0: O senador astronauta Marcos Pontes, do PL de São Paulo, criticou a medida provisória que prevê a avaliação pelo Ministério da Educação da proficiência dos médicos recém-formados por meio do Exame Nacional de Avaliação da Formação Médica, o ENAMED. Ele defendeu o projeto de lei de sua autoria que prevê a aplicação do exame pelo Conselho Federal de Medicina como requisito para o exercício profissional. Marcos Pontes destacou que um conceito básico da administração é que quem executa não fiscaliza a própria execução. Assim, para ele, quem executa a formação, ou seja, o Ministério da Educação, não pode fiscalizar a própria formação, o que seria um erro grosseiro.
3: Quem tem que fazer esse exame, quem tem que executar esse exame, tem que ser o Conselho Federal de Medicina, que é o órgão preparado para isso, formado por seus pares, os médicos, são aqueles que entendem do que tem que ser feito para que tenha uma medicina melhor no país.
0: Já o senador Plínio Valério, do PSDB do Amazonas, cobrou a votação da proposta de emenda à Constituição que amplia a autonomia operacional e orçamentária e financeira do Banco Central. Segundo o parlamentar, a PEC 65 de 2023 também prevê medidas para garantir a continuidade do PIX sob responsabilidade do Banco Central. Plínio lembrou que na época houve um acordo para que a proposta fosse votada em plenário após um prazo de 14 dias, solicitado pelo governo, mas a votação até agora não ocorreu. O senador defendeu o cumprimento do acordo e pediu que o texto seja apreciado logo. Para ele, o período eleitoral não deveria impedir a análise.
4: Há uma disputa econômica mais ampla pelo PIX, só não percebe isso quem não quer. O momento é este. No plano internacional, nós temos uma importante conquista a preservar e ampliar. Na nossa economia, sabemos todos a necessidade de defesa da moeda.
0: Após a semana de esforço concentrado realizado pelo Senado Federal, o presidente da Casa, senador Davi Alcolumbre, defendeu o modelo semipresencial. Alcolumbre reforçou a possibilidade dos senadores conciliarem suas obrigações em Brasília sem deixar de prestar conta nos estados. Mais detalhes com o repórter Douglas Castilho.
5: Com a proximidade das eleições, é prática comum no Congresso Nacional a realização de semanas de esforço concentrado, quando os parlamentares se reúnem em sessão para intensificar negociações importantes e votar matérias prioritárias. A medida é utilizada já que as reuniões para decidir as campanhas demandam presença maior dos parlamentares em suas bases. Os senadores que pretendem a reeleição têm até o próximo dia 15 para pedir o registro no Tribunal Superior Eleitoral. Ao fim da sessão realizada na última terça-feira, Davi Alcolumbre reforçou a utilidade do calendário especial.
6: Se nós pegarmos a produtividade

0: Da atuação do dia de hoje no Senado Federal, nós cumprimos integralmente o que estava pautado pela Secretaria-Geral da Mesa e anunciado, e incluímos outras matérias como item extra-pauta de solicitação de senadoras e de senadores, inclusive do governo, ou seja, aumentando e muito a eficiência da sessão deliberativa da Semana de Esforço Concentrado.
1: Nas eleições de 2026, 54 vagas no Senado estarão em disputa.
2: O Senado aprovou empréstimos aos municípios de Maceió, em Alagoas, Águas Lindas de Goiás e ao estado de Mato Grosso do Sul. As operações de crédito vão financiar projetos de mobilidade urbana, saúde e infraestrutura. Repórter Lana Dias.
3: Maceió vai contratar 150 milhões de dólares para financiar parte de projetos e obras de infraestrutura e mobilidade urbana, incluindo o sistema de ônibus de trânsito rápido. O dinheiro virá do novo Banco de Desenvolvimento, o Banco do BRICS. Mato Grosso do Sul também foi autorizado a pedir crédito de 80 milhões de dólares junto ao Banco Interamericano de Desenvolvimento, com o objetivo de apoiar a parceria público-privada do Hospital Regional do Estado. A relatora do texto, senadora Tereza Cristina, do Progressistas de Mato Grosso do Sul, explicou que o empréstimo dará mais segurança ao projeto.
4: A operação de crédito contingente constitui instrumento destinado a conferir segurança financeira à parceria público-privada do Hospital Regional de Mato Grosso do Sul, reduzindo os riscos associados ao cumprimento das obrigações do poder público, contribuindo para a estabilidade da relação contratual.
3: Os senadores ainda aprovaram um empréstimo para o município de Águas Lindas de Goiás, que será destinado à infraestrutura, saneamento, mobilidade e demais serviços públicos na cidade. Os textos irão à promulgação.
2: A Comissão de Ciência e Tecnologia aprovou o projeto que inclui a cidade digital como novo eixo da Política Nacional de Educação Digital. A proposta prevê ações nas escolas para prevenir riscos no ambiente virtual. O texto também prevê capacitação de professores e apoio às famílias. A proposta segue para a Comissão de Educação, onde será analisada em decisão terminativa. Mais informações com a repórter Patrícia Oliveira.
5: Com foco no uso de tecnologia digitais por crianças e adolescentes, o projeto aprovado prevê que escolas da educação básica promovam estratégias para prevenir o bullying no ambiente virtual, a superexposição e o uso excessivo de telas, além do compartilhamento indevido de dados e imagens e a desinformação. O texto também prevê a formação de professores e gestores, atenção à saúde mental, campanhas sobre direitos e deveres no ambiente digital e orientação às famílias, aspecto destacado pelo senador astronauta Marcos Pontes, do PL de São Paulo.
6: Às vezes o pai ou a mãe, né, ou os dois, chega e fala assim: deixa lá o celular com a criança conectada, mas não faz ideia com quem essa criança está conversando, não faz ideia o que que ela está vendo.
5: O projeto também estabelece medidas para ampliar a inclusão digital e a educação midiática. A proposta segue para decisão final na Comissão de Educação.
2: Com edição de Paulo Groba e trabalhos técnicos de João Lira, o Jornal do Senado fica por aqui. Acompanhe agora as notícias do Tribunal de Contas da União e da Câmara dos Deputados. Boa noite e um bom fim de semana.
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8: 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O objetivo também é melhorar o atendimento às denúncias feitas pelos consumidores. Combustíveis de baixa qualidade podem causar prejuízos aos motoristas, aumentar custos e até comprometer a segurança dos veículos. O questionário pode ser respondido até o dia 10 de setembro. 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
10: Deputados permitem desconto nos salários para pagamento de aluguel.
11: Câmara autoriza porte de arma oficial de justiça e fiscal agropecuário.
10: Plenário garante novas regras para venda e troca de milhas por dinheiro.
12: Boa noite. A Câmara aprovou um projeto que garante o resgate de milhas por dinheiro e a venda para terceiros nos programas de fidelidade. O repórter Antônio Vital acompanhou a votação.
13: O plenário da Câmara aprovou o projeto que garante direitos das pessoas que adquirirem milhas em programas de fidelidade, como a possibilidade de vender o saldo para terceiros. A proposta regulamenta o funcionamento desse tipo de programa e define regras para a venda, transferência e troca de pontos e milhas por dinheiro. De acordo com o projeto apresentado pelo deputado Ricardo Aires, do Republicanos de Tocantins, as empresas que oferecem programas de fidelidade só poderão restringir a venda de milhas pelos clientes se oferecerem uma opção para converter esses pontos diretamente em dinheiro vivo. Se não houver a opção de troca por dinheiro, a empresa fica impedida de bloquear contas, limitar o número de beneficiários ou dificultar a venda ou transferência dos pontos, com exigências como reconhecimento facial ou biometria. Isso vai valer para o resgate de milhas por produtos ou passagens aéreas, por exemplo. De acordo com o autor da proposta, Ricardo Aires, o objetivo é impedir que uma empresa lucre com a venda de pontos e, ao mesmo tempo, crie empecilhos para o cliente resgatar o que comprou. O relator da proposta do plenário, o deputado Paulo Soares, do Podemos de São Paulo, defendeu as medidas. Para ele, as administradoras que vendem pontos ou milhas, que hoje tem valor entre R$70 e R$80, praticam um monopólio quando dificultam o resgate, a venda ou a conversão de milhas em dinheiro.
14: Um projeto como esse estabelece normas importantíssimas para que o consumidor não seja lesado. São regras claramente colocadas para que nenhum dos lados, na verdade, sejam prejudicados. E o consumidor tenha livre acesso ao que é direito dele, no caso aqui, no que diz respeito às milhas. Muitas vezes elas vêm como um bônus ou como um cashback, mas em outras ocasiões essas milhas são compradas e naturalmente é fundamental que o consumidor tenha pleno direito de distribuir, comercializar, enfim, fazer o uso que bem entender dessas milhas.
13: O projeto que regulamenta o funcionamento de programas de fidelidade e define regras para venda, transferência e troca de pontos e milhas por dinheiro seguiu para análise do Senado. Da Rádio Câmara de Brasília, Antônio Vital.
9: Consumidor.
10: Juarez Costa, do Republicanos de Mato Grosso, apresentou projeto que determina a retenção do pagamento de compras feitas pela internet até o consumidor confirmar o recebimento do produto. O deputado esclarece que a medida busca reduzir prejuízos provocados por fraudes ou por mercadorias não entregues.
12: Juarez Costa explica que o pagamento poderá ficar retido por até 30 dias. De acordo com a proposta, se o consumidor contestar a entrega, o fornecedor terá 10 dias úteis para comprovar o recebimento ou solucionar o problema. Caso contrário, o valor deverá ser devolvido ao comprador.
9: Habitação.
10: A Câmara aprovou o projeto que permite desconto no salário para pagamento de aluguel. Entenda na reportagem de Antônio Vital.
13: O plenário da Câmara aprovou o projeto que autoriza desconto diretamente no salário do inquilino para o pagamento do aluguel. Projeto apresentado pelo deputado Júlio Lopes, do PP do Rio de Janeiro, cria possibilidade de consignação em folha de pagamento para aluguéis residenciais. O sistema será parecido com um dos chamados empréstimos consignados, que permitem desconto em folha para pagar financiamentos bancários. De acordo com a proposta, o aluguel consignado vai funcionar como garantia para as locações, o que pode baratear os custos para o locatário. O projeto estabelece um limite de 30% do salário para o pagamento do aluguel e permite que mais de uma pessoa ofereça essa garantia até alcançar o valor do aluguel. Além disso, prevê que o locatário empregado de empresa pública ou privada ficará dispensado da multa contratual se tiver que devolver o imóvel por conta da transferência para outra cidade. No plenário, o relator, deputado Cláudio Cajado, do PP da Bahia, acatou sugestão de mudança apresentada pela deputada Érica Cocai, do PT do Distrito Federal, que retirou do texto a possibilidade de uso do saldo do FGTS para pagamento do aluguel.
15: Consideramos meritória a emenda de plenário apresentada, vez que preserva a finalidade do FGTS, que é assegurar proteção financeira ao trabalhador em situações específicas, reduzindo-se o risco de comprometimento dessa reserva financeira do trabalhador.
13: O projeto que autoriza desconto diretamente no salário do inquilino para o pagamento do aluguel seguiu para análise do Senado. Da Rádio Câmara de Brasília, Antônio Vital.
9: Justiça.
12: José Adriano, do PP do Acre, é autor de projeto que cria procedimento para investigar as causas de incidentes graves em obras e serviços de engenharia contratados pelo poder público. Pela proposta, a análise será obrigatória em situações de acidentes com morte, entre outros.
10: Zé Adriano

0: explica que a proposta prevê investigação técnica independente para identificar as causas do problema e evitar novas ocorrências. O texto também prevê a divulgação de relatórios no Portal Nacional de Contratações Públicas, com as recomendações resultantes da apuração.
1: Votação.
2: A Câmara aprovou o porte de armas para oficiais de justiça e fiscais agropecuários. O repórter Marcelo Larcher traz mais detalhes sobre as mudanças propostas na legislação.
3: A Câmara dos Deputados aprovou o projeto que autoriza o porte de armas de fogo para oficiais de justiça e auditores fiscais federais agropecuários. O projeto altera o Estatuto do Desarmamento para incluir essas duas categorias entre aquelas que já têm direito ao porte de arma no país. Hoje, essa autorização já vale para policiais, militares e outras carreiras ligadas à segurança pública, desde que cumpram os requisitos legais, como comprovação de capacidade técnica e aptidão psicológica. Pelo texto aprovado, esses profissionais poderão portar arma de fogo de propriedade própria ou fornecida pelas instituições, inclusive fora do horário de serviço, com validade em todo o território nacional, conforme as regras previstas em lei. Outro ponto do projeto é a atualização de regras relacionadas à idade mínima para aquisição de armas. A proibição para menores de 25 anos continua valendo, com exceção das categorias que têm autorização legal para o porte, incluindo agora os oficiais de justiça e os auditores fiscais agropecuários. Relator da proposta, o deputado Jonas Donizete, do PSB de São Paulo, argumentou que a medida reconhece o risco enfrentado por esses profissionais no exercício das funções. Segundo ele, oficiais de justiça e auditores fiscais atuam diretamente na execução de decisões judiciais e em atividades de fiscalização, muitas vezes em situação de tensão e exposição a ameaças. No plenário, o relator foi o deputado Coronel Meira, do PL de Pernambuco. Ele justificou a necessidade de porte de arma para oficiais de justiça.
4: O oficial de justiça exerce, sim, uma atividade marcada pelo risco. É o oficial de justiça que sai dos fóruns dos tribunais para fazer com que a decisão judicial chegue às ruas, às residências, às empresas e tantas vezes aos locais de conflito. É ele quem cumpre mandados de prisão, medidas protetivas de urgência, ordens de busca e apreensão, reintegrações de posse, afastamentos do lar, em situação que podem envolver tensão, resistência, violência e risco concreto à própria vida.
3: O projeto que autoriza o porte de arma para oficiais de justiça e auditores fiscais federais agropecuários seguiu para análise do Senado. Da Rádio Câmara de Brasília, com informações de Daniele Lessa e Antônio Vital, Marcelo Larcher.
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1: Segurança Pública.
0: Júnior Ferrari, do PSD do Pará, é autor de projeto que altera a Lei Maria da Penha para obrigar o agressor a ressarcir os custos com o uso da tornozeleira eletrônica. Pela proposta, os valores arrecadados serão destinados a fundos de combate à violência contra a mulher.
2: Júnior Ferrari argumenta que o custo médio mensal de monitoramento de cada tornozeleira varia entre R$200 e R$300, pagos integralmente pelo Estado. Ele salienta que a cobrança do agressor não será condição para aplicar a medida protetiva.
0: Júlio Arcoverde, do PP do Piauí, é favorável à redução da maioridade penal de 18 para 16 anos. Ele defende ainda a responsabilização de adolescentes entre 12 e 16 anos que pratiquem crimes com violência ou grave ameaça, crimes hediondos e crimes contra a vida.
2: Júlio Arcoverde argumenta que a medida endurece a punição de adolescentes envolvidos em crimes graves e reduz o uso de menores por organizações criminosas. Ele acredita que a proposta adequa a legislação à gravidade desses delitos e amplia a proteção da sociedade.
1: Comissões.
0: A comissão que analisa a redução da maioridade penal iniciou seus trabalhos sob questionamento de inconstitucionalidade. O repórter José Carlos Oliveira nos traz os argumentos.
6: O deputado Aloísio Mendes, do Republicanos do Maranhão, foi eleito presidente da Comissão Especial da Câmara dos Deputados sobre redução da maioridade penal. Os parlamentares vão analisar três propostas de emenda à Constituição que tratam de plena maioridade civil e penal aos 16 anos de idade, redução excepcional da maioridade penal em casos de crimes hediondos e de extrema crueldade e redução geral da maioridade penal para 16 anos, com previsão de que adolescentes entre 12 e 16 anos respondam criminalmente por crimes cometidos com violência ou grave ameaça, crimes hediondos e crimes contra a vida. Aloísio Mendes escolheu como relator o deputado Mendonça Filho, do PL de Pernambuco, que afirmou o foco na construção de uma proposta tecnicamente estruturada nas boas práticas internacionais e moralmente à altura da dor das vítimas e seus familiares.
7: A unificação das PECs que tratam do tema nos permite fazer uma discussão aprofundada sobre como constituir e futuramente regulamentar um sistema prisional juvenil no país, modernizado o sistema de justiça criminal brasileiro para dar uma resposta civilizada à demanda social por justiça.
6: Mendonça Filho apresentou um plano de trabalho para buscar, entre outros pontos, o diagnóstico sobre a promoção da justiça às vítimas, o dimensionamento do impacto civil e o estudo da viabilidade institucional da medida. As audiências na Câmara, os seminários nas cinco regiões do país e as reuniões técnicas com especialistas e entidades vão se basear em cinco eixos temáticos: constitucionalidade, direitos humanos e tratados internacionais, segurança pública, crime organizado e dissuasão penal, infraestrutura e gestão dos sistemas prisional e socioeducativo, impactos jurídicos e legitimidade de eventual referendo popular sobre o tema nas eleições municipais de 2028. Os canais de interação da Câmara com a população, como o E-Democracia, também serão usados para recebimento de perguntas e contribuições por escrito. O relator apresentou um cronograma até a votação da proposta.
7: O debate vai evoluir, certamente numa velocidade reduzida no período eleitoral, mas passada a eleição nós teremos a oportunidade de aprofundar as discussões para que, na minha intenção, até dezembro tenhamos a votação dessa matéria na Comissão Especial e no plenário da Casa.
6: A redução da maioridade penal é tema polêmico na sociedade, com forte oposição, principalmente de entidades ligadas a direitos humanos. Antes do início dos trabalhos, o deputado Tarcísio Mota, do PSOL do Rio de Janeiro, apresentou questão de ordem para tentar barrar a instalação da comissão. Depois, utilizou o mesmo instrumento para apontar nulidades e inconstitucionalidades do tema. Também citou jurisprudência do Supremo Tribunal Federal, desrespeito a tratados internacionais e risco de transferência de adolescente do sistema socioeducativo para o falido e superlotado sistema prisional comum.
8: A inimputabilidade penal até os 18 anos, assegurada pelo artigo 228 da Constituição Federal, constitui um direito individual do cidadão em desenvolvimento. O artigo 60 da Carta Magna proíbe terminantemente a deliberação de qualquer proposta de emenda tendente a abolir, entre aspas, direitos e garantias individuais. A instalação de uma comissão destinada a suprimir direitos fundamentais em meio a um período de funcionamento prioritariamente remoto dessa casa configura grave cerceamento democrático.
6: O presidente da comissão, Aloísio Mendes, contestou.
9: Os pontos levantados por Vossa Excelência já foram vencidos na CCJ com relação à dissimilibilidade desse assunto e com relação à votação remota. Existem precedentes na casa e hoje o plenário da Câmara está funcionando de forma remota e a comissão segue mesmo o caminho.
6: A comissão é formada por 38 titulares e igual número de suplentes. Os deputados Guilherme Derrite, do PP de São Paulo, Benes Leocádio, do União do Rio Grande do Norte, e Sargento Faul, do PL do Paraná, foram eleitos para as três vice-presidências. Da Rádio Câmara de Brasília, José Carlos Oliveira.
1: Trabalho.
2: Ercílio Coelho Diniz, do MDB de Minas Gerais, propõe a criação do Programa Nacional de Retorno Profissional da Mulher 50+. A iniciativa busca facilitar a reinserção no mercado de trabalho de mulheres com mais de 50 anos que tenham ficado afastadas por pelo menos 2 anos.
0: Ercílio Coelho Diniz alega que essas mulheres enfrentam uma dupla barreira ao tentar voltar ao emprego: o preconceito relacionado à idade e à interrupção da carreira. Para ele, o programa valoriza a experiência dessas profissionais e reduz desigualdades de gênero e de idade.
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1: Economia.
2: O Congresso Nacional instalou a comissão que vai analisar a medida provisória que reduz a chamada taxa das blusinhas. A repórter Maria Neves acompanhou.
11: Deputados e senadores instalaram comissão especial para analisar a medida provisória que trata da chamada taxa das blusinhas. Apresentada pelo governo em maio, a proposta reduz a zero a alíquota do imposto de importação de produtos que custem até $50 dos Estados Unidos, taxa que atualmente é de 20%. Se não for votada até 8 de setembro, a MP perde a validade. O presidente da Câmara, deputado Hugo Mota, adiantou que irá discutir o assunto com o Colégio de Líderes e o presidente do Senado, Davi Alcolumbre, para votar a proposta nas próximas semanas.
12: Para que essa taxação não volte, é necessário que o Congresso Nacional se debruce sobre esse tema nas próximas semanas e eu irei tratar disso no Colégio de Líderes, bem como também com o presidente do Senado, o senador Davi, sobre o que nós iremos fazer juntos, já que é uma comissão mista que depende da participação das duas casas.
11: Para presidir a comissão, deputados e senadores elegeram o deputado Dorinaldo Malafaia, do PDT do Amapá. O vice-presidente será o senador Randolfe Rodrigues, do PT do Amapá, e o relator escolhido foi o senador Eduardo Gomes, do PL do Tocantins. Além de zerar o imposto de importação de produtos de até $50, a medida provisória reduz a alíquota do tributo de compras internacionais com valores entre $50 e $3.000 para 30%. Até a edição da MP, a alíquota era de 60%. Na justificativa da proposta, o governo sustenta que a medida visa simplificar a tributação e incentivar a adesão dos importadores a programas de regularidade fiscal. A tributação das compras internacionais de baixo valor foi criada no Brasil por meio de uma lei de 2024 que vigorou até a edição da medida provisória em maio. Antes da lei, um decreto de 1980 isentava essas compras do imposto de importação. Da Rádio Câmara de Brasília, Maria Neves.
1: Esporte.
0: Wellington Roberto, do PSD da Paraíba, é um dos autores de PEC que concede imunidade de impostos a entidades esportivas sem fins lucrativos. O texto impede a cobrança sobre patrimônio, renda e serviços das organizações que cumprirem as exigências do Código Tributário Nacional.
2: Wellington Roberto ressalta que o benefício será restrito a entidades certificadas dos setores olímpico, paralímpico, clubístico ou educacional. Ele afirma que a proposta busca ampliar os recursos disponíveis para formação de atletas e manutenção de projetos esportivos com finalidade social.
0: João Carlos Bacelar, do PL da Bahia, também assina a proposta de emenda à Constituição que pretende incluir as entidades esportivas sem fins lucrativos entre as instituições com imunidade tributária. O objetivo, segundo ele, é equipará-las às áreas de educação e assistência social.
2: João Carlos Bacelar justifica que a medida fortalece o esporte como política pública e garante mais segurança financeira às entidades esportivas certificadas. O deputado diz ainda que o texto mantém a exigência de cumprimento dos requisitos legais para acesso à imunidade.
1: Educação.
0: André Fufuca, do PP do Maranhão, defende a criação de um incentivo educacional no programa Bolsa Atleta. Proposta nesse sentido prevê um adicional de 10% no benefício para atletas que comprovem matrícula e frequência regular em instituição de ensino.
2: Relator da matéria na Comissão de Esporte, André Fufuca, avalia que a medida estimula a continuidade dos estudos sem afetar a categoria estudantil, que já exige matrícula como requisito. O deputado acredita que a iniciativa amplia as oportunidades dos atletas após o fim da carreira esportiva.
0: Termina agora o Jornal Câmara dos Deputados, produzido pela Rádio Câmara, com trabalhos técnicos de Wellington Teles, apresentação de Márcio Aquilissardi e Tércia Guimarães. Boa noite para você.
2: A Voz do Brasil volta na segunda-feira. Boa noite e bom final de semana.
1: 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Boa noite.

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5:02. E vamos nós ao nosso salmo de hoje, o salmo do dia. O salmo de hoje é o salmo de número 147. O salmo de número 147 tem como título Louvor ao Deus Todo-Poderoso. É um salmo que diz assim: Aleluia, é bom cantar louvores ao nosso Deus e agradável e certo louvá-lo. O Senhor Deus está construindo de novo Jerusalém. Ele está trazendo de volta o seu povo que foi levado como prisioneiro para outro país. Foi para ele que resolveu quantas estrelas deveriam existir e a chama cada uma pelo seu nome. Deus, o Senhor nosso, é grande e poderoso. A sua sabedoria não pode ser medida. O Senhor Deus levanta os humildes, mas esmaga os maus no chão. Cantem hinos de louvor ao Senhor. Troquem músicas por na lira e em louvor ao nosso Deus. Ele cobre de nuvens o céu e manda cair a chuva na terra e faz crescer a grama nas montanhas. É ele que dá de comer aos animais e alimenta os filhotes dos corvos quando eles pedem. O que agrada a Deus não são cavalos fortes, nem soldados corajosos, mas as pessoas que o temem e põem na sua presença o seu amor. Louvem, louvem, louvem ao Senhor, ó Jerusalém, louvem ao Senhor seu Deus.

0: Sião, pois ele reforça os portões da cidade e abençoa o seu povo que mora ali. Ele conserva a paz nas fronteiras e alimenta o povo com o seu melhor trigo. O Senhor dá a ordem e chega depressa onde ele quer. Ele faz cair neve tão grossa que a lã espalha como geada no pó. Ele envia chuva de pedra, gelo de em pedaços, e ninguém suporta o frio que ele manda. Olha, então ele dá a uma ordem e o gelo derrete, manda o vento soprar e as águas correm. O Senhor anuncia sua mensagem aos descendentes de Jacó e dá suas ordens, as leis, ao povo de Israel. Ele não fez com nenhuma nação ou outras nações que não conhecem as suas leis. Aleluia! O salmista exalta o poder de Deus. No Salmo 137, ele lamenta, infelizmente, o momento difícil que estavam passando. Momento de prisões e, como dissemos ontem, sobre o cativeiro babilônico. Mas eles sabiam que Deus podia libertá-los. E agora, no Salmo 147, eles exaltam a Deus pela libertação, por poder retornar à tua terra e ver o quanto Deus tem os guardado e abençoado. E é por isso que ele deixa bem claro que Deus levanta os humildes. Ele diz que o Senhor Deus é grande e poderoso, e a sua sabedoria não pode ser medida. Ele conta e chama cada estrela pelo seu nome. O poder de Deus é grande, mas abençoa as nações, e como abençoou o povo de Israel. Que sejamos nós abençoados, libertos de todo o cativeiro que queira nos aprisionar, mas que sejamos felizes, porque a sua presença e o seu poder está sobre nossas vidas. Pense nisso e tenha um bom dia.
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0: E de bem com a vida, e junto com você estou chegando na sua manhã deste sabadão. E vamos juntos, sábado 15 de agosto de 2026, hein? É muito bom ser e ter a sua companhia aqui pela 99.5 FM Rádio Muriaé. E a partir de agora no ar, o seu Bom Dia, Muriaé. E vamos juntos fazendo a festa do seu rádio até às 7 da manhã, com muito mais música, alegria, descontração, e sabendo que tudo de bom pode acontecer, tá bom? Pra você que tá aí sintonizado com a gente, já teremos aqui, ó, a previsão do tempo, prestação de serviço, teremos também aí o alô aos caminhoneiros, as manchetes do dia, vamos falar de esporte, de muito mais pra você que tá sintonizado aqui na 99.5 FM. Então, tudo de bom, pois a partir de agora no ar, o seu Bom Dia, Muriaé. A você que está aí no seu trabalho, meus amigos vigilantes noturnos, porteiros de edifício, a todos do setor de enfermagem, meus amigos das panificadoras, padaria, pastelaria, você das farmácias, você, meu amigo da Força de Segurança, e merece aí o nosso destaque e merece o nosso abraço. Para você, policial militar, policial civil, também corpo de bombeiros, a todos vocês o nosso abraço e o nosso carinho, tá bom? É muito bom ser e ter a sua companhia e saber que você tá junto com a gente, curtindo aí o nosso Bom Dia e fazendo a festa no seu rádio, tá legal? Um ótimo dia para você que também tá sintonizado com a gente e curtindo a nossa programação. E vamos juntos então até às 7. Vovô, vovó, titio e titia, um beijo no coração, e você, aniversariante, um ótimo dia também pra você, tá legal? Pra todos que estão aí na zona rural, no sítio, na fazenda, na chácara, meus amigos retireiros e retireiras que já estão aí no curral trabalhando cedinho, hein? É, gente, dando um duro danado, mas ó, estão aí felizes da vida, cumprindo o seu papel e certamente garantindo o pão de cada dia. Então, um ótimo dia pra todos vocês, um feliz sabadão, e vamos juntos fazendo a festa no seu rádio e trazendo o melhor da música sertaneja pra você, tá bom? O melhor da música, do jeito que você gosta, do jeito que você quer. Então, vamos juntos até às 7 da manhã, com muito mais aqui na sua 99.5 FM, Rádio Muriaé. E a gente começa hoje com Zezé de Camargo e Luciano cantando pra gente. Pão de Mel. 5:08, bom dia.

0: aí, Zezé de Camargo e Luciana, abrindo a sequência do nosso Bom Dia Pão de Mel. Tem 5:12, 5:12 é certo relógio.
1: Bom dia, Muriel. E a previsão do tempo?
0: E para hoje, a previsão do tempo para você que está sintonizado com a gente é de sol e algumas nuvens, chove rápido durante o dia e noite, tá bom? Temperatura mínima fica em 19, máxima chega a 25 graus. A umidade relativa do ar tende a variar de 73% a 100%. Liu e Léo, canta pra gente, O IP e o Prisioneiro.

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1: 5:16, bom dia para você que tá na sintonia certa do nosso bom dia. É bom demais estar na sua companhia. E não estou sozinho, não, hein? Chegaram junto comigo aqui, ó. É, gente, pessoas que chegaram, aliás, antes de vir, né? Porque era 4:11, já tinha gente mandando mensagem. Olha que bacana. Um abraço aí a todos vocês que estão sintonizados com a gente. 5:11, a Ângela Maria já tinha mandado sua mensagem de voz, que daqui a pouco nós vamos ouvir. Obrigado, Ângela. Obrigado pelo carinho, até. Já estou ligado aqui no Bom Dia, já estou ligado. É o Newton Freitas, está na sintonia. Obrigado, era 4:22. 4:37 eu recebi essa mensagem aqui, ó. Não espere que os outros façam por você e você quem tem que ser o piloto da sua própria viagem, pois nem sempre as pessoas vão fazer tanto por você quanto você faz por elas. Essa é a grande verdade. Um abraço e o nosso carinho aí a quem mandou essa mensagem pra gente, tá bom? Quem mandou essa mensagem foi aí a Cida Gonçalves. Obrigado, Cida. Minha amiga Arlene, sintonizada com a gente, já mandou também o seu abraço, o seu bom dia. Minha amiga, que também sempre sintonizada, mandou aqui o seu abraço, o seu bom dia, Zilda Maria. A Lúcia, lá de São Paulo, mandou aqui, ó. Dia começa com esse salmo, 143:8. Nada traz mais paz no amanhecer do que saber que a bondade de Deus já chegou primeiro. Bom dia, verdade, verdade. A bondade do Papai do Céu nos alcança toda manhã, né? Um abraço, querida. Abraços também. Quem manda por aqui? A minha amiga Sandra Beatriz já chegou juntinho com a gente aqui, ó. Era 4:59 mandando seu abraço. Certamente tem aniversariante pra gente prestigiar. Meu amigo Obinha da banca também. Madrugou, hein, Obinha? Madrugou, hein? 5:07 ele já tava mandando a sua mensagem. E vamos juntos, então, trazendo mais aí a participação dos nossos ouvintes. Quem também já chegou aqui mandando sua mensagem é a Magna Batista. Também obrigado pelo carinho, tá? Bom dia e que cada segundo do seu dia seja seguido pelas mãos de Deus, seja guiado pelas mãos de Deus. Um dia abençoado para todos nós, é o que deseja o Edson Caetano. Obrigado, meu amigo. Muito obrigado pelo carinho, tá? Bom dia, bom dia, bom dia. Desejando a gente um excelente dia, é o Rafael Fernandes. Obrigado pelo carinho, Rafael. Um abraço. Obrigado pela sintonia. Já chegou também junto com a gente. Então, não estou sozinho. Estou junto com você que está aí do outro lado também curtindo a nossa programação. Vou só um breve intervalo e volto já com as manchetes do dia.
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7: Vamos então às manchetes do dia, aquelas que já são notícia e já são destaque em nossa página. Para você que está aí sintonizado conosco, vamos trazendo as informações pertinentes aí ao nosso site e aos principais jornais do Brasil e do mundo. Dando um giro pela nossa página, você encontra as seguintes manchetes do dia. Inscrições para a 68ª Corrida da Fogueira foram prorrogadas. Agenda cultural, você vai conferir destaques desta sexta e sábado e domingo no site da Rádio Mulher, tá bom? E aqui nós vamos conferir o destaque de hoje, de sabadão. Homem atropelado por caminhão e morre na BR-116, próximo do distrito de Bom Jesus da Cachoeira. Estudante de escola pública de Mulher foi destaque em competição de xadrez. Olha que bacana, hein? Enquanto que professores de Rosário da Limeira são finalistas do maior prêmio de combate à corrupção no Brasil. Companhia de dança muriaense é premiada em festival no Paraguai. Repescagem da vacinação antirrábica será realizada em Muriaé. Agora vamos dando um giro pelos principais jornais do Brasil e do mundo. Terremoto de magnitude 7,7 na Indonésia provoca destruição e deixa mais de 10 mortos. Lei da reciprocidade. Tarifaço dos Estados Unidos pode ter resposta só depois das eleições. Quanto mais acesso, maior procura e os desafios da saúde mental aumentam no Brasil. Criança tem crise de riso por 4 horas, é levada a um hospital e descobre uma condição rara. Neutra em nível nacional, Federação da União PP divide apoios entre Lula e Flávio Bolsonaro nos estados. Olha, substituir 15 minutos de sono por atividade física pode reduzir risco de câncer, o que diz estudo. Petrobras descobre indício de petróleo na foz do Amazonas, na costa do Amapá. Petrobras descobre indício de petróleo na foz do Amazonas, na costa do Amapá. E Quest pesquisa, Lula tem 43% das intenções de voto e Flávio Bolsonaro 41% em um cenário de segundo turno. O atual presidente e o senador tecnicamente empatados dentro de uma margem de erro em cenário para segundo turno. E mais? Sou escravo dos autos, é o que diz ministro Alexandre de Moraes sobre caso Dark Horse. Candidato do PT, Patros, anuncia que não irá ao debate da Band pelo governo de Minas. Onda de calor começa hoje em várias partes do Brasil. Mas vamos trazendo mais informação para você. Na largada, a campanha presidencial tem Lula e no ABC e Flávio em Copacabana. Salles regulariza documentação e segue na disputa pelo Senado. PT lidera engajamento nas redes sociais em comparação ao PL. Sem detalhar, Flávio promete soluções diplomáticas contra as sanções dos Estados Unidos. Homicídios de crianças e adolescentes recuam, mas ainda morrem, mas ainda 6 crianças morrem por dia. Trazendo agora informações do esporte para você que está sintonizado com a gente, curtindo aí o nosso bom dia. Vamos juntos trazendo para você algumas informações. Olha só, hein? Palmeiras, sem inspiração e eficácia, Palmeiras acumula resultados ruins após a Copa. Olha, contra Curitiba, São Paulo busca vitória em casa para permanecer longe da degola. Tudo isso e muito mais você terá aqui em nossa programação.
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7: Vamos juntos com o nosso bom dia, trazendo Mato Grosso e Matias para cantar, e Edson Hudson. 24 horas de amor.

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0: aí, Trovão Azul, Triparada Dura, 5h34, bom dia. Olha só, gente, as inscrições para a 68ª Corrida da Fogueira foram prorrogadas, hein? Os interessados devem fazer a matrícula até a próxima segunda-feira, dia 17, antes do site corridão.com.br, tá bom? Tudo através do site www.corridão.com.br. Gente, a prova será realizada no próximo dia 23 de agosto e a competição se inicia às 8 da manhã na Praça João Pinheiro. A prova terá um percurso de 6 quilômetros com categorias masculina e feminina, contemplando aí premiações nas classificações geral, municipal com faixa etária, tá? Ao todo, serão distribuídos aí 8.600 premiações, além das medalhas para os corredores inscritos que concluírem a prova. Em sua 68ª edição, a corrida reafirma sua importância no calendário esportivo e reunindo aí atletas de mulher e também de diversas cidades da região e até de estados, como do Rio de Janeiro e Espírito Santo, tá? A corrida é organizada pela Prefeitura de Mulher por meio da Fundarte e a Diretoria de Esportes, também em parceria com a Associação dos Corredores Profissionais e Amadores de Muriaé, a ACAM. Então, um forte abraço a todos da ACAM e a todos que estão aí promovendo essa tradicional corrida, que certamente vai ser um sucesso. Então, não dá mole não, não perca o time não, que até segunda ainda dá para você se inscrever, tá bom? 5h36, eu volto já para falar dos resultados das loterias.
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2: Estamos juntos aqui no nosso Bom Dia, trazendo agora os resultados das loterias para você que está sintonizado com a gente, curtindo o nosso Bom Dia. Já estava com o bilhetinho na mão esperando o resultado, né? Já estava aí, né? Mas pois bem, então vamos juntos agora conferir o seu bilhetinho, da sorte, junto comigo, tá? Vamos começar pela Mega Sena hoje, vamos? Ó, o concurso de ontem, de anteontem, né, no caso, quinta-feira, foi o 3.044 com os números 4, 15, 17... 40, 55, 58, que foram aí esses números sorteados. Mas que não deu a ninguém o prêmio principal, tá acumuladíssima hoje a Mega Sena, tá? A Mega Sena paga hoje para quem acertar as 6 dezenas, 38 milhões de reais. É o que paga hoje a Mega Sena. Pois bem, a Loto Fácil teve, a Quina também teve o seu sorteio ontem. A Quina teve o seu sorteio ontem, o concurso 7.092. Números sorteados, 23, 30, 47, 70 e 80. 23, 30, 47 e 80, tá? E este prêmio acumulou, pois bem, mas teve gente aí que fez a quadra. 33 apostas, levaram R$12.280,54. Tá aí uma boa grana, hein? R$12.000. Mais de 2 mil apostadores levaram R$141,53. R$5,39. Levaram mais de 71 mil apostas que fizeram pelo menos dois númerozinhos. Um abraço aí a todos vocês que tentaram a sorte, fizeram pelo menos dois números. Olha só, a Loto Fácil teve o seu sorteio ontem do concurso 3.762. Números sorteados: 1, 2, 3, 4 e 5. 1, 2, 3, 4 e 5. 6, 9, 10, 13 e 16. 6, 9, 10, 13 e 16. 18. 21, 22, 23, 25, 18, 21, 22, 23 e 25. Com estes números, duas apostas ganharam, olha só, aquele abraço de milhões, hein? R$2.255.002,64. Mais de 2 milhões faturaram cada uma. Aquele abraço de milhões e feliz da vida é que ficaram aí os ganhadores, né? Com 14 acertos, 360 apostas levaram R$2.393,84. R$35 ficou para mais de 12 mil apostas que fizeram 13 números. R$14 para mais de 156 mil apostas que fizeram 12 números. Enquanto que R$7 ganhou mais de 882 mil apostas que fizeram pelo menos 11 númerozinhos. É isso aí. Então, tudo de bom para você que está sintonizado com a gente. Conferiu o seu bilhetinho da sorte? Hoje ficou então assim, ó. A Mega Sena paga 38 milhões, Loto Fácil paga 2 milhões e a Quina 6 milhões e 500 mil por ter acumulado, tá certo? Pra você que tá sintonizado com a gente, curtindo aí o nosso Bom Dia, um ótimo dia pra você e agora canta no nosso Bom Dia. João Carreiro e Pardinho, Zezé de Camargo e Luciano, empreitada perigosa.

0: Sérgio Reis, palavras de amor. Agora são 5 horas e 50 minutos. Ótimo dia para você, sintonizado com a gente. E mais gente chegando aqui para ficar conosco, ó. Já mandando aqui um bom dia, um excelente dia pra gente. É o Wilson Ferreira, obrigado pelo carinho. Mas quem chegou por aqui, ó, mais um dia iniciando e que venha com a bênção de Deus. Um bom dia. Bom dia para você também, toda a sua família, os amigos maravilhosos da rádio. Um ótimo dia e que seja um sábado abençoado para todos nós. Olha só, que bacana a sintonia e também aí a positividade do nosso amigo Edson Caetano. Obrigado pelo carinho, Edson. Mas quem chega por aqui, o rádio, um abraço às minhas amigas aí que estão sintonizados com a gente, curtindo o nosso bom dia. O Newton Freitas, valeu Newton, obrigado pelo carinho aí, tá? Abençoado seja o nosso dia e que seja repleto de bênçãos e alegria, cheio da presença de Deus. Um bom final de semana, é o que deseja a todos aqui, também aí ao nosso amigo Josmar. Obrigado, Josmar, valeu pela sintonia. Vamos juntos então, um breve intervalo, eu volto já.
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2: Vamos juntos aqui, trazendo os informações aos caminhoneiros. Gente, caminhoneiros, alertem, pois multas de caminhões crescem 13,9% no Paraná no período de maior movimentação de cargas, hein? É isso aí. De entre fevereiro e maio, o período de maior movimentação de carga nas rodovias do Paraná, em razão do escoamento da safra agrícola, temas como segurança viária e regularização de veículos ganham ainda mais relevância, tá? Porque no contexto, gente, um levantamento realizado pelo Gringo traça do panorama das infrações registradas no estado. Um dado também aponta que em fevereiro a maio de 2026, uma média de 3,67% de multas com placas ante 3,36% ao restante do ano, hein? Com variação de 9,4% em comparação ao mesmo período de 2025. O levantamento reforça esse cenário da segurança viária. Segundo a Polícia Rodoviária Federal, o número de mortes nas rodovias federais do Paraná caiu em 5,6% no primeiro semestre, mas os caminhões seguem envolvidos em acidentes de maior gravidade. Embora tenham participado 28% dos sinistros registrados, esses veículos ainda estiveram presentes em 50,5% de ocorrências com vítimas fatais e, no mesmo período, a metade dos veículos fiscalizados pela corporação eram de caminhões. Com a intensificação da circulação dos veículos pesados nas rodovias, a gestão e a documentação das infrações torna-se ainda mais importante para os motoristas autônomos, tá? Os fretistas, e que chegaram a prévio licenciamento, mas as multas e demais débitos ajudam a evitar as intenções do veículo e atraso na entrega com prejuízos operacionais ao longo das viagens. Gente, a realidade é que tem que se preparar, tá bom? É, gente, com o aumento aí da safra, com o aumento aí de tudo, é importante que o caminhoneiro esteja com tudo em dia para não ter problema, tá bom? Pedro e Paulo cantam pra gente. Alô, motorista, 5h56, bom dia.

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1: 6:01 e vamos juntos com o nosso Bom Dia, trazendo Chitãozinho e Chororó para cantar na melhor de três dos caminhoneiros de hoje. Caminhoneiro, 6:02. Bom dia.

0: Aí, Chitãozinho, Chororó, fechando a sequência do melhor de três dos caminhoneiros desse sabadão. Agora 6:07, melhor dizendo, acerta o relógio aí, é 6:07, tá bom? Olha só, gente, como eu tava dizendo, nós falamos aqui para os caminhoneiros, referente que entre fevereiro aí e maio, né, o maior período de movimentação de descarga do Paraná, teve o seu escoamento da safra agrícola, né? E os caminhoneiros trazem esse aumento, então, significativo de multas, tá? Entre o levantamento aí do gringo, a média foi de 3,67 de multas por placa, hein? Contra 3,36 no restante do ano. Já a alta é de 9,4% em relação ao período de 2025, quando a média, gente, era de 3,23 infrações por veículo, tá? Esse cenário ganha importância por quê? Porque embora o número de mortes nas rodovias federais tenha caído, principalmente lá no Paraná, olha só, nesse primeiro semestre, os caminhões continuam aí fortemente envolvidos em acidentes graves. Eles participam de 28,6% de sinistro. E nós tivemos aqui um sinistro, né, de acidente grave aí, de um atropelamento esses dias agora, né, e outros acidentes que na verdade acontecem, mas eles estão sempre presentes em 50,5% das ocorrências com vítimas fatais. O objetivo, na verdade, da notícia, né, principalmente aí, é que os caminhoneiros autônomos, né, as empresas transportadoras, os fretistas, olha, possam pensar na importância de manter uma documentação, a situação do veículo regularizada, especialmente período de maior circulação, recomendar verificar previamente aí, licenciado com multas, sempre para não haver multas e demais débitos. E também, claro, nem retenção do veículo e sempre andar com o máximo de prudência possível, tá bom? Sempre ser muito prudente, tá? Porque é uma fase de aumento aí, principalmente aí, de trafegabilidade dos caminhões, aumenta também o índice de multas, né? Porque muita gente anda desregulado, anda realmente com a documentação, com licenciamento atrasado e tantas outras coisas aí que podem causar e realmente aí repercutir numa multa para o caminhoneiro. Então, como o nosso amigo caminhoneiro está sempre aí lutando pelo nosso Brasil, transportando o nosso progresso, não é bom que isso aconteça, tá bom, gente? Então, um forte abraço aos nossos amigos caminhoneiros, tudo de bom para vocês e vamos juntos com o nosso Bom Dia, eu volto já.
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8: Vamos juntos com o nosso bom dia, agora 6:14, mandando abraço aos nossos ouvintes que já chegaram por aqui, também estão junto com a gente, minha amiga Sandra Beatriz, obrigado pelo carinho, um abraço para você que está sintonizado aí junto com a gente, minha amiga Lúcia, lá de São Paulo, também obrigado pelo carinho, e vamos juntos aqui trazendo mais informação para você, tá? Quem chegou aqui também, ó, comece o dia com fé, energia positiva e supere aí todo o desafio, siga firme rumo as suas conquistas. É o que deseja aí, um bom dia para todos nós. Ele é, gente, meu amigo Raimundo Freitas, obrigado pelo carinho, um ótimo dia também para você.

0: Vamos então com as manchetes do dia, aquelas que já estão no nosso site radiomuriá.com.br, um site a serviço da notícia, onde você acessa e se mantém bem informado. Nosso departamento de jornalismo já postos atualizando as informações e o nosso vermelhinho gira pela cidade. Qualquer fato que mereça destaque em primeira mão chega para você. Olha, inscrições para a 68ª Corrida da Fogueira foram prorrogadas. Agenda cultural, você vai conferir os destaques deste fim de semana em Muriá. Homem atropelado por caminhão e morre na BR-116, próximo ao distrito de Bom Jesus da Cachoeira. Estudante da Escola Pública de Muriá, de Escola Pública, se destaca em competição de xadrez. E mais, professores de Rosário da Limeira são finalistas do maior prêmio de combate à corrupção do Brasil. Campanha de dança muriaense é premiada em festival no Paraguai. Repescagem da vacinação antirrábica será realizada em Muriaé. Agora vamos juntos trazendo as informações aqui durante o nosso Bom Dia, para você sintonizado com a gente. Olha só aí, gente. Olha, vamos trazendo aí essas informações. Terremoto de magnitude 7,7 na Indonésia provoca destruição e deixa mais de 10 mortos. Lei da reciprocidade, tarifaço dos Estados Unidos pode ter resposta só depois das eleições. Quanto mais acesso, maior a procura. Os desafios da saúde mental no Brasil. Criança tem crise de riso por 4 horas e é levada ao hospital e descobre condição rara. Neutra, em nível nacional, Federação do União PP divide apoio a Lula e a Flávio nos estados. Substituir 15 minutos de sono, olha a dica aí, hein? Por atividade física, reduz risco de câncer, é o que diz estudo. Petrobras descobre indícios de petróleo na Foz do Amazonas, na costa do Amapá. E mais, Quest, na pesquisa Quest, Lula tem 43% das intenções de voto e Bolsonaro 40% em um cenário de segundo turno, onde atualmente o senador e o presidente estão tecnicamente empatados. Quest ainda na pesquisa, Lula é desaprovado por 48%, sua aprovação chega a 46%. Sou escravo dos autos, é o que diz ministro André Mendonça sobre o caso Dark Horse. Já candidatos do PT, Patros Ananias, anuncia que não irá no debate da Band no governo de Minas. Onda de calor começa hoje em várias partes do Brasil. No futebol, vamos trazendo mais informação. Rosário rebate Hugo Souza e acusa torcida do Corinthians de racismo. Com ofertas, Pulgar espera retorno do Flamengo para definir seu futuro. Tudo isso e muito mais durante a nossa programação. Você vai ficar sabendo de tudo sobre o esporte.
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0: E vamos de música com o Vitor Léo cantando pra gente. Vida boa. Ei, vida boa. 6:18. Bom dia.

0: 10h21, bom dia, Vitor e Léo cantando pra gente. Vida boa, hein? Que vida boa ter você aí do outro lado, curtindo o nosso bom dia. Um ótimo dia pra você que tá chegando agora em nossa programação. Tá com aquele soninho ainda, é sabadão, hein? Ontem sextou, né? Hoje é sabadão. Então, um ótimo dia pra você, vovô, vovó, titio e titia. Um beijo no coração da vovó Geraldo, da vovó Sebastiana, também aí da vovó Dalmi e todos os vovôs e vovós que estão sintonizados com a gente. Vovó Dejanira lá no Safira, obrigado pelo carinho, um ótimo dia para você e a todos os vovós, o nosso abraço e o nosso carinho, tá bom? Vovôs e vovós, bom dia, tá? Pois bem, gente, olha que notícia bacana, ó, um estudante de apenas 12 anos, hein? É, 12 anos. Ele colocou Murié em um destaque no xadrez, xadrez escolar em Minas Gerais, hein? Rafael Vilela Monteiro, aluno da Escola Estadual Professor Mário Macedo, ele fez história ao se tornar o primeiro estudante da rede pública do município a chegar na etapa estadual dos Jogos Escolares de Minas, o GENG, na modalidade, tá? Rafael Monteiro disputou a etapa micro-regional e competição e avançou para a fase regional, disputada em Viçosa. Por lá, Rafael conquistou o terceiro lugar e levou a medalha de bronze, garantindo a classificação para a etapa estadual no GENG 2026. Olha que bacana, hein? Na fase regional, o estudante enfrentou atletas de diferentes instituições de ensino, tá? Incluindo escolas particulares e colégios militares. Mesmo diante de estruturas diferentes, Rafael competiu de igual para igual e mostrou seu talento, dedicação e oportunidade também de fazer a diferença no esporte escolar. Na primeira semana de agosto, Rafael viajou para o Pará de Minas, onde disputou a etapa estadual ao lado de alguns melhores enxadristas escolares de Minas Gerais na categoria módulo 1, tá? Ao final da competição, o jovem de Murié terminou com a 23ª colocação estadual. Tá de parabéns, Rafael, tá de parabéns aí os professores, tá de parabéns a todos que incentivam, né? Que geralmente a família também tá sempre incentivando participações como essa, e é bacana demais, né? Ver um jovem se destacando numa modalidade de xadrez, e a gente sabe que o jogo de xadrez não é pra qualquer um, não, né? Como diz aquele bordão, né? Quem não tem a mãe não entra, não, né? Então, ó, tá de parabéns aí o Rafael Vilela Monteiro, seus pais, toda a sua família, enfim, e a todos que estão aí sintonizados com a gente, fica a dica aí, ó, essa moçada tem muita coisa bacana pra fazer, né? A juventude aí, ó, olha quanto é bacana saber que um jovem de nossa cidade, de uma escola pública, se destacou tão grandemente em um campeonato aí, em certamente aí, dessa magnitude. Então, um forte abraço e os nossos parabéns. 6h24, eu volto já para atender os nossos ouvintes aqui na sua participação.
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0: 6:30 e vamos aqui trazendo para você agora a sua participação. Os ouvintes que estão aí junto com a gente vão participar a partir de agora com a sua mensagem de voz, porque a mensagem de texto nós já lemos aqui desde cedinho, né? Antes mesmo de chegarmos na rádio, os ouvintes já estavam aqui mandando sua mensagem, participando da nossa programação antes mesmo de começar. Olha que bacana. Um abraço a vocês, tá bom? E a gente começa atendendo a minha amiga Aide, lá do bairro São Pedro. Fala com a gente, Aide.
1: Bom dia, Marco Roger.
0: Bom dia,
1: Pedro Luiz, o sócio do marido fazendo da Grama Capitina. Hoje eu quero homenagear a minha neta, a Odaísa, que está aniversariando. Hoje ela mora lá na 7 de setembro, no Gaspar. Desejo

0: Tudo de bom para ela, que essa data repita por muitos, muitos anos de vida, cheia de saúde, paz, amor e felicidade.
1: Valeu, Zilda, obrigado pelo carinho, um abraço para você, querida, e agora sim, minha amiga Aide, fala com a gente, Aide, vai lá, fala com a gente.
2: Ei, Marco Rogério, bom dia.
1: Bom dia.
2: Aide do Baixo São Pedro. Bom dia você, bom dia Pedro, todos os ouvintes, bom dia. E bom sábado para vocês, bom final de semana, né, para vocês. E toda a minha família, minha mãe, meus filhos, minhas noras, meus netos. E fique com Deus. Tchau.
1: Tchau, querida. Tudo de bom. E ele tá brotando por aqui, cedinho, cedinho, ó. Olha só, hein?
3: Bom dia, bom dia, bom dia, meu amigo da Rádio Mureca. Aqui nós estamos juntos, Cito Milani, brota, brota.
1: É o Adalto do Cito Milani, brotando por aqui, marcando presença. Mais gente chegando por aqui, vamos ver quem é.
4: Bom dia, Marco Rogério. É, manda um abraço aí pra minha mãe e meu pai lá no Santa Terezinha. O seu filho lá no aeroporto que tá escutando nós, seu Ismael no Real Velho. E pra minha família aqui no Retiro. Pra nós, todo mundo aqui no Retiro aqui. Valeu, obrigadão, bom dia pra nós.
1: Valeu, Maguinho. Obrigado pelo carinho todos aí do Retiro. Campo Formoso, obrigado pelo carinho. Um ótimo dia. Mas quem chega por aqui pra falar com a gente, vai lá.
5: Bom dia, Marco Rogério. Bom dia pra todos os seus ouvintes da 99.5. Manda um abraço para o pessoal ali da feira, né? Pessoal do Caldicana. Também mandar um abraço para Sueli, Sueli Silva. Eu vim com ela para cá hoje, vim de excursão. Viemos dois homens do Ribeiro Turismo, entendeu? Mesmo que é Aparecido Norte. Hoje estamos aqui hoje. Beleza? Eu, minha esposa Cristiane, a galera toda que veio para cá, né? Então manda um abraço para Sueli Silva, que é a coordenadora da excursão. Beleza? Muito obrigado. Um bom dia para você e um bom final de semana para você e para toda a sua família.
1: Valeu, meu amigo. Obrigado pelo carinho a todos vocês aí que estão nessa excursão maravilhosa em Aparecido do Norte. Aí tudo de bom para vocês. Obrigado, Binha. Tudo de bom, tá? Um abraço para você e a todos aí sintonizados com a gente aí e que estão aí nessa excursão maravilhosa. Mas quem chega por aqui, vai lá.
6: Bom dia, Marcos Rogério. Aqui é a Santa Beatriz do Cardoso de Melo. Hoje eu quero abraçar aniversariante do dia, Lauriene Borges Rezende. Ela mora lá no Vermelho. Recebe o meu abraço e de toda a minha família.
1: Ok, vamos abraçá-la com muito carinho, a Lauriene, a todos os aniversariantes de hoje que já foram citados aqui. Vamos com muito carinho aí abraçá-los, tá bom? Obrigado pelo carinho e vamos então abraçando os aniversariantes do dia.
7: Parabéns.
1: Além de todos esses que estão aí, ó, nós já dissemos aqui, os ouvintes já disseram o nome, a Luzia Scala, lá de Mirador, também está recebendo abraço da amiga, né? Da Ana Amaral, da Maria Aparecida Francisca e dos familiares. A Esther, lá do Padre Tiago, do bairro Padre Tiago, recebendo abraço da Maria Aparecida e familiares. Lidiane Camilo de Souza, lá do Vermelho, abraço dos pais Sebastião Olímpio, da Maria Aparecida e dos familiares. Tudo de bom! Saúde, paz e grandes realizações para todos vocês. E canta pra gente e pros aniversariantes. Daniel, te amo cada vez mais.

0: Aí, Jean Giovanni, a gente não consegue se amar. 6h43, bom dia. Um ótimo dia para você que está sintonizado aqui no nosso Bom Dia. Obrigado pelo carinho de sempre, um ótimo dia para você. 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
5: Eu estou aqui trazendo para você agora a agenda deste mês de agosto, que está repleta de coisas boas aí, tá? A exemplo, a comunidade do Barreiro convidando para Santa Missa nesta segunda-feira, dia 17, às 7:30 da noite, na comunidade São José Anchieta, lá no Planalto. Excursão para o programa Silvio Santos acontece nos próximos dias 25 e 26 de agosto, hein? Incluso o tour pelos estúdios do SBT, almoço, lanche, participação no programa com chance até de ganhar prêmios. Valor de R$350 e aceita dinheiro, cartão ou Pix. Aos interessados, procurem aí Pedro Aredes, telefone 32 99996-4043. Comunidade Santo Cristo convidando para a festividade do mês vocacional do mês de agosto, sempre às 19 horas, sábados e domingos do mês, com coroação, bingos e leilões. Também acontecendo aí a festa de Santa Mônica na comunidade da paróquia Nossa Senhora do Rosário, em Pirapanema. Trido dos dias 15 ao dia 22, às 19 horas, com a celebração da palavra. Lembrando que domingo, dia 23, tem aquela feijoada, tem cavalgada a partir das 11 horas, e quinta-feira, dia 27, dia da padroeira, tem missa às 7:30 da noite, celebrada por padre Giovanni Bacaré Moreira. Leandro Pipas convidando a galera para este domingão aí, né? Aliás, para amanhã, né? Domingo, dia 16 de agosto, lá no bairro São Vicente de Paulo, atrás da UPA, Muriaé. 8 da manhã até as 16 horas, vai ter aí aquele festival de pipa, com premiações, doação de pipa, mas não vale levar cerol não, tá bom, gente? Não tem jeito não, cerol não leva não, que dá ruim. Paróquia Nossa Senhora da Glória em Itamuri, convidando todos para a festa de Nossa Senhora da Glória, que acontece dia 15 de agosto, com funcionamento de barracas e missa também dia 16, com almoço ao meio-dia. A Associação de Moradores do Bairro Encoberta convidando a todos para o Arraiá do Encoberta, hoje, dia 15, hein? Na Praça do Encoberta, às 18 horas, com aquele show e apresentação do grupo folclórico. A comunidade Santa Rita de Castro, bairro Coletivo, convidando a todos para missa neste domingo, dia 16, às 8:30 da manhã. E também festa da colheita. Acontece dia 15 e 16 de agosto em Itamuri. Né? Ontem tivemos aí uma programação de abertura. Neste sábado, né, teremos, né, uma programação de abertura, melhor dizendo, às 19 horas, com Santa Missa na Matriz, às 19 horas,

0: às 20h30 tem a abertura oficial da festa. Às 21h, show com forró, mais dia 23, show com Fabrício Brandão. Já no domingo, tem aí às 9h o cortejo e saída dos cavaleiros. 10h, Santa Missa na Matriz, aquele almoço no Salão Paracoel, meio-dia. E às 16h, Paulo Júnior e Natan fazendo a festa aí desse povão maravilhoso de Itamuri, na festa da colheita, que é 15 e 16 deste mês.
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0: E vamos falando de esportes aqui no nosso Bom Dia, para você sintonizado com a gente. Temos emoções nesse final de semana, né? O nosso NAC, o Sub-20, né? Tá aí com tudo, não tá pronta, tá? Mas vamos falar do Campeonato Brasileiro, também da 23ª rodada. Olha que acontece e começa hoje às 16h30 no Maracanã, hein? Maracanã, o Fluminense tem hoje que enfrentar aí o líder do campeonato, Palmeiras, hein? É um duelo bacana, hein? Já na Arena Baixada, na Arena da Baixada, às 18h30, tem aí Atlético Paranaense contra o Bragantino. No Morumbi, hoje às 21h, o São Paulo enfrenta também aí o Coritiba. Na Arena Condá, Chapecoense enfrenta o Bahia às 11h amanhã, tá? Amanhã, dia 16. Amanhã também, às 16h, Vasco enfrenta o Santos, lá em São Januário. Na Arena MRV, o Atlético enfrenta o Grêmio amanhã às 16h. Amanhã, às 18h30, tem Vitória e Botafogo, às 18h30. No Maião, às 18h30, também tem Mirassol e Flamengo. O Flamengo precisa vencer aí, né? Pra alcançando aí, ó, tá ficando perto do líder, hein? É, tá alcançando aí a largada. Pois bem, o Corinthians, na Arena Neoquímica Arena, enfrenta o Cruzeiro também amanhã às 19h30. E o Beira-Rio, lá no Beira-Rio, o Inter enfrenta o Remo às 20h, fechando a tabela dessa 23ª rodada do Brasileirão. Que é, por enquanto, Palmeiras está na primeira posição com 48 pontos, seguido pelo Flamengo com 42, com um jogo a menos, hein? Flamengo tá na cola aqui, ó, 42 pontos, Palmeiras 48, Atlético Paranaense no terceiro lugar com 40 pontos e Fluminense segue na quarta posição com 35. Já o Cruzeiro segue aí na quinta posição com 33 pontos, tá? O Bahia na sexta posição com 33. Lá embaixo na tabela, segue aí na zona de rebaixamento, o Santos com 22 pontos na 17ª posição, Vasco da Gama em 18ª com 22 pontos. O Remo com 22 pontos na 19ª e Chapecoense com 10 pontinhos apenas, segurando a lanterninha para todo mundo, minha gente. E tá aí então as emoções que esse final de semana você curte aqui, ó.
4: 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E neste final de semana, destaque para o Campeonato Mineiro Sub-20 e o Brasileirão. 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Em campo, Antônio Monteiro, Rogério Lúcio e Silvério Machado. E no domingo às 18h30, pelo Campeonato Brasileiro, na dobradinha com a Super Rádio Tupi do Rio de Janeiro, Mirassol e Flamengo, direto do estádio municipal José Maria de Campos Maia. O Flamengo busca a vitória para se aproximar do líder Palmeiras. 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
0: Vamos abraçando os aniversariantes e fechando a sequência de hoje do nosso Bom Dia. Para você que está na sintonia certa aqui da nossa programação, eu abraço aí Luzia Scala, lá de Mirador, que recebe abraço da amiga Ana Amaral e também da Maria Aparecida, Francisco e familiares. Esther, lá no Padre Tiago, no bairro Padre Tiago, recebe abraço de Maria Aparecida e familiares. Ligiane Camilo de Souza, lá no Vermelho, abração dos pais Sebastião Olímpio, da Maria Aparecida e dos familiares. Quem também recebe abraço também é Sara Mansur e Thaís Pereira. Recebem abraço da Maria de Freitas de Almeida, lá de Cachoeira Alegre. Um abraço a todos os aniversariantes, saúde, paz e grandes realizações. A última de hoje eu deixo com eles, Bruno e Marrone, cantando pra gente. Programa de fim de semana, na sequência Jornal da Itatiaia, Gilson Júnior na sua manhã. E a gente se encontra amanhã a partir das 5 da matina e até lá. Se Deus disser que sim, ótimo sabadão, ótimo final de semana. Não.

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0: Foz do Amazonas.
1: Polícia investiga atentado contra policial de folga em São Paulo.
0: Sobe o número de mortos pelo terremoto na Colômbia.
1: Indonésia emite alerta de tsunami.
0: No futebol, o Atlético pode ter estreia de reforço no jogo contra o Grêmio.
1: Cruzeiro se prepara para duelo contra o Corinthians, com possibilidade de chegar ao G4 do Brasileirão.
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1: 7:01, Jornal da Itatiaia, sábado, dia 15 de agosto de 2026. A apresentação Eustáquio Ramos e Fabiano Frade. Muito bom dia para você que está com a gente. Estamos ao vivo também no YouTube, no site, no aplicativo da Itatiaia, na Alexa, na TV a cabo e no canal 957 da Parabólica Digital. A partir de agora, toda a rede Itasat reunida para trazer os principais destaques de Minas, do Brasil e do mundo. 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
3: Motorista perde o controle da direção, bate o carro e derruba três postes na Via Expressa, bairro Vila Cristina, em Betim. De acordo com as primeiras informações da Polícia Militar, acidente sem vítima, porém, um veículo branco ainda não identificado bateu no primeiro poste e a fiação puxou as outras duas estruturas de concreto. Parte da pista está bloqueada nos dois sentidos, portanto, condutor que passar por lá deve ter atenção, pelo menos três postes derrubados na Via Expressa de Betim. Repórter Clever Ribeiro.
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5: O fim de semana segue com tempo quente e seco em grande parte de Minas Gerais. A intensificação do transporte de umidade do oceano para o continente tende a aumentar a nebulosidade em toda a faixa leste do estado, com possibilidade de chuvisco ou chuva nas imediações da divisa com o Rio de Janeiro e o Espírito Santo hoje. Céu parcialmente nublado, com possibilidade de chuva na zona da mata. Céu claro a parcialmente nublado, com possibilidade de chuva isolada no Mucuri e Rio Doce. Céu parcialmente nublado no Jequitinhonha. Demais regiões, céu claro a parcialmente nublado, com névoa seca. BH terá um sábado de céu claro a parcialmente nublado, com temperatura elevada e tempo seco à tarde. A temperatura máxima deve chegar aos 29 graus. Repórter Aline Neves.
0: 7:04. Petrobras descobre petróleo na Foz do Amazonas.
6: A Petrobras anunciou uma descoberta considerada promissora na margem equatorial brasileira. A estatal identificou a presença de hidrocarbonetos durante a perfuração de um poço exploratório na bacia da foz do Rio Amazonas, em águas ultraprofundas do Amapá. Segundo a empresa, a presença de petróleo e gás foi confirmada por perfis elétricos e análises das rochas retiradas do local. Apesar da descoberta, a Petrobras explica que a perfuração continua para avaliar o tamanho e o potencial da reserva, seguindo protocolos de segurança e de proteção ao meio ambiente. E a notícia foi comemorada pelo presidente do Senado, Davi Alcolumbre, que classificou o momento como histórico para o Amapá e para o Brasil. Em nota, Alcolumbre afirmou que o resultado confirma o potencial da margem equatorial e disse que a exploração pode gerar empregos, renda e desenvolvimento para o estado e para o país, caso a viabilidade comercial da área seja confirmada. A Petrobras ainda vai realizar novos estudos antes de definir os próximos passos da exploração na região. De Brasília, Aline Peçanha.
1: E a descoberta de indícios de petróleo pela Petrobras na bacia da Foz do Amazonas já leva o governo a considerar uma mudança no regime de exploração das reservas da margem equatorial.
0: A ideia é adotar o modelo de partilha nos futuros leilões de novos blocos. Hoje, a exploração de petróleo em contratos já firmados na margem equatorial é feita pelo regime de concessão. A partilha de produção foi adotada no fim do segundo mandato do presidente Lula, na esteira da descoberta do pré-sal. Cabe ao Conselho Nacional de Política Energética, presidido pelo Ministério de Minas e Energia, a decisão para alterar o regime estudado.
1: 7:05, novos

0: desdobramento sobre o caso do policial militar à paisana baleado em São Paulo. Da capital paulista está Martélio Couto. Bom dia.
1: Bom dia também para você, bom dia para todos os ouvintes que nos acompanham. Este caso ainda com muitas perguntas e poucas respostas. Para tentar sanar todas as dúvidas e questionamentos sobre esse caso, a Polícia Civil abriu uma investigação para apurar esse caso deste policial militar de 29 anos que estava de folga e foi baleado ontem na Vila Quintana, em Osasco, na região metropolitana aqui de São Paulo. Segundo a PM, o militar foi surpreendido por um homem que, segundo os relatos, chegou de moto e já efetuando os disparos. O policial, em legítima defesa, reagiu e também atirou, atingindo o autor de 26 anos. O homem foi socorrido ao Hospital Regional de Osasco, mas não resistiu aos ferimentos e morreu na unidade hospitalar. Já o policial foi socorrido de helicóptero pelo helicóptero Águia da PM e levado ao Hospital das Clínicas. A pergunta que ainda não tem resposta: qual era a motivação deste homem que efetuou os disparos? Ainda não está esclarecido se foi uma tentativa de assalto ou se tratava de uma tentativa de execução, alguma eventual vingança de criminosos contra esse PM. Ainda não há essa resposta. Com este homem que foi baleado pelo policial e acabou morrendo, foram apreendidos um revólver calibre 38, além da moto, uma placa, um capacete, uma mochila e uma bolsa de entregador. A pistola calibre .40 utilizada pelo policial e as balas que estavam nesse armamento também foram apreendidas, o que faz parte do protocolo da Polícia Militar neste tipo de ação. Já foram requisitados exames ao Instituto de Criminalística. O caso foi registrado no primeiro distrito policial de Osasco como homicídio decorrente de intervenção policial, tentativa de homicídio e localização e apreensão de objeto e veículo. A Polícia Militar diz que está acompanhando a investigação da Polícia Civil. A Itatiaia segue acompanhando essa história de perto. De São Paulo, repórter Mardélio Couto.
2: 7:08. No próximo bloco do Jornal da Itatiaia você acompanha. 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

0: 7:11.
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0: Partidos, federações e coligações têm até às 7 horas da noite de hoje para apresentar à Justiça Eleitoral os pedidos de registro de candidaturas que vão disputar as eleições 2026. O prazo vale para candidatos a presidente e vice-presidente da República, governador, vice-governador, senador e suplentes, além de deputados federais, estaduais e distritais.
2: O registro é a etapa que formaliza na Justiça Eleitoral as candidaturas escolhidas pelos partidos durante as convenções, realizadas entre 20 de julho e 5 agora de agosto. Depois da apresentação dos pedidos, caberá à Justiça Eleitoral verificar a documentação, as condições de elegibilidade dos candidatos e o cumprimento das demais exigências previstas na legislação.
0: 7:11 e o candidato do MDB ao governo de Minas, Gabriel Azevedo, participa da série de entrevistas especiais da Itatiaia para as eleições.
3: O candidato do MDB ao governo de Minas, Gabriel Azevedo, na sabatina da Itatiaia, revelou o motivo que o levou a entrar na disputa pelo Palácio Tiradentes. Segundo o candidato, o povo mineiro precisa de uma opção ao governo que não queira gritar, mas queira conversar.
4: Eu acredito verdadeiramente que o povo mineiro precisa de uma opção que não queira gritar, mas queira conversar. Uma opção que não é só de ficar falando, mas queira fazer. Eu tô com 40 anos de idade, aos 23 anos eu era subsecretário de Estado para Juventude, ou seja, eu era responsável para garantir com que o jovem não evadisse das escolas, para que nas periferias não houvessem mortes violentas.
3: Sobre a dívida de quase 200 bilhões de reais de Minas com a União, negociada através do Propag, questionado sobre a falta de diálogo do governo mineiro com o governo federal, Gabriel Azevedo afirmou que o cargo de chefe do Estado não deve ser usado para fazer trincheira contra o presidente da República. Também afirmou que não há como renegociar a dívida seguindo o acordo do Propag. Ele nega querer vender a CEMIG para pagar dívida e que o pagamento do saldo devedor não deve ser ignorado.
4: Quem ignora a dívida prejudica o povo mineiro hoje e sobretudo no amanhã, porque são as próximas gerações como a nossa que está herdando uma dívida gigantesca e vão sofrer como nós estamos sofrendo porque não resolveram isso no passado. É isso.
5: Mas a CEMIG, por exemplo, nessa relação de ativos e dívidas, o senhor acha que a CEMIG ela tem que ser utilizada para para dívida?
4: Não, não, não. A CEMIG desses 88 bilhões está precificada como 13,5 bilhões de reais. É, ainda temos a MGI e a Codenge nesse processo. Eu já disse de modo muito claro e está aqui no nosso anexo de plano de governo. Comigo, a CEMIG não é privatizada.
3: Gabriel Azevedo ainda afirmou que houve movimentações para que integrasse outras chapas ao governo de Minas e disse ser fundamental que um possível governante consiga conversar com todo mundo.
4: Então sim, o senador Cleitinho me convidou para ser o candidato a vice na chapa dele. Me honra, sinal que ele reconhece em mim qualidades. O atual governador Matheus Simões me convidou para ser vice na chapa dele. Isso me deixa satisfeito, sinal que ele reconhece que muito mais do que projetar meu nome, eu tenho condições relevantes, porque ninguém chama alguém para ser vice se essa pessoa não imagina que um dia a gente pode estar na cadeira no lugar. Ser alguém que conversa com todo mundo não pode ser um defeito num político de Minas Gerais. Ser alguém que respeita os adversários não me parece o diferente. Deveria, ao meu ver, ser o fundamental.
3: A sabatina completa com Gabriel Azevedo está disponível daqui a pouco às 9 no YouTube da Itatiaia e os destaques estão no site itatiaia.com.br. Repórter Edson Costa.
2: 7:15.
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2: Edilene, a corrida pelo Palácio Planalto passa por Minas Gerais nessa próxima semana, né? Candidatos à presidência desembarcam no estado, considerado o termômetro das eleições nacionais. Semana de agenda cheia. Bom dia para você.
6: Bom dia a todos. Pois é, a semana que já parecia agitada vai ficar ainda mais. Nós estamos noticiando desde o início da semana passada que Flávio Bolsonaro cumpre a agenda em Minas Gerais nesta segunda e na terça-feira e que o presidente Lula fecha a semana também cumprindo a agenda no estado. Só que agora a informação nova é que Lula vai mais uma vez a Minas Gerais em menos de uma semana. Além da agenda do dia 21, sexta-feira, quando ele lança a candidatura de Patrus Ananias ao governo do estado, em um evento que deve ser realizado às 17h, mas vai começar de fato às 19h, possivelmente na Praça da Estação, Lula volta no final da semana.

0: Semana seguinte para um outro evento que é relacionado à pauta feminina. O Partido dos Trabalhadores destacou cada um dos pontos da campanha, das propostas de governo do presidente Lula para ser lançado em um estado. E em Minas Gerais, o lançamento vai ser da pauta das mulheres. Então, Lula volta em menos de uma semana para um segundo evento de campanha e deve visitar o estado várias vezes. Vamos lembrar que Minas Gerais é um estado importantíssimo para a campanha presidencial. Tradicionalmente, em todos os pleitos até hoje, quem ganhou a presidência da República venceu também em Minas Gerais. E por isso é tão importante para os presidenciáveis cumprir a agenda nesse estado, que soma uma parte importante do eleitorado brasileiro. Flávio Bolsonaro optou também por iniciar sua agenda de campanha por Minas. Tem ato neste domingo em Copacabana, refazendo a trajetória do pai, porque foi no Rio de Janeiro que Jair Bolsonaro iniciou sua carreira política e foi eleito várias vezes deputado federal, e depois segue para Juiz de Fora, depois do Rio de Janeiro, para o local onde o ex-presidente Jair Bolsonaro foi esfaqueado em 2018, durante a campanha presidencial, e onde ele sempre reafirma que renasceu depois de ter sido socorrido na Santa Casa de Misericórdia. Então haverá uma motossiata, um evento tradicional também da base de Jair Bolsonaro, que vai até o lugar da facada e lá será feita uma oração, depois será um ato de campanha e de lá, de Juiz de Fora, Flávio Bolsonaro segue para Belo Horizonte para o lançamento da candidatura do seu palanque em Minas, que será encabeçado por Flávio Roscoe, presidente da FIENG, ou ex-presidente da FIENG, a Federação das Indústrias de Minas Gerais. Semana começando com Flávio, fechando com o presidente Lula, e no final da semana seguinte, Lula também volta. Já Romeu Zema, ex-governador de Minas Gerais, outro presidenciável, abre sua agenda neste domingo de campanha em Montes Claros, na região norte de Minas, mas sem a presença de Matheus Simões, que é o seu sucessor, que embora esteja no PSD, vai fazer campanha e dar palanque para Romeu Zema. O partido de Matheus Simões é o PSD, que tem Ronaldo Caiado como candidato à presidência da República. Mas o combinado de Matheus Simões foi com Zema, então ele fará coro para o seu padrinho político. Só que nessa primeira agenda estarão separados, porque Matheus Simões estará em Belo Horizonte para o primeiro debate de TV em Minas Gerais, que é na Band, hoje à noite. Então, por causa de uma questão logística, nesse primeiro evento não estarão juntos. E Ronaldo Caiado não tem previsão, por enquanto, de visitar Minas Gerais. Nada impede que ele apareça no mesmo palco, no mesmo palanque que Matheus Simões, mas o candidato de Simões, embora ele seja do PSD, será o governador Romeu Zema. Então, a partir de agora, agendas muito intensas com presidenciáveis visitando várias vezes Minas Gerais. Flávio, por exemplo, vai muitas vezes ao estado e à região sudeste como um todo, principalmente Rio, São Paulo e Minas Gerais. Vai concentrar 60% das suas agendas de campanha nesses estados, que somam cerca de 40% do eleitorado. Mais ou menos 10% em Minas, 8% no Rio e 22% em São Paulo. Então, a maior parte dos votantes está nesses estados e é nesses que os candidatos se concentram, principalmente Flávio Bolsonaro, que já tem essa estratégia definida. Lula também cumpre muitas agendas no Nordeste, que é um colégio eleitoral importante para ele e onde ele normalmente está à frente nas votações, nas campanhas eleitorais. É isso, uma excelente semana para nós. A certeza que nós temos é que será de muito trabalho para os candidatos de fortes emoções.
1: Obrigado, Edilene. 7:19 a seguir. Lei de reciprocidade contra os Estados Unidos pode escalar conflito tarifário.
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0: 22 minutos. Brasil realiza consultas diplomáticas para aplicar a lei da reciprocidade contra os Estados Unidos em relação às tarifas impostas sobre produtos brasileiros. Em análise, especialista alerta que a medida pode aumentar o risco de uma escalada no conflito tarifário.
1: O governo brasileiro deu início ao processo previsto na lei de reciprocidade econômica contra as tarifas impostas pelos Estados Unidos a produtos brasileiros. A medida permite que o Brasil adote contramedidas contra países que criem barreiras comerciais ou restrições a produtos brasileiros. Segundo o governo, o Ministério das Relações Exteriores já está notificando os Estados Unidos e deve solicitar consultas diplomáticas. A intenção é tentar negociar e reduzir ou até mesmo anular os efeitos das tarifas. Mas caso não haja acordo, o Brasil poderá adotar medidas de reciprocidade? Quais podem ser os impactos dessa decisão para a economia brasileira? A gente conversa com Christian Wallace Lopes, analista de negócios internacionais do Centro Internacional de Negócios da FIENG. Christian, situação que é um filme repetido, mas complexo da mesma maneira.
2: Né? Com certeza, a gente já viu isso no ano passado, né, com as tarifas de 50% que Estados Unidos aplicaram sobre o Brasil. Então, essa medida também foi aplicada, mas buscando justamente trazer os Estados Unidos para a mesa de negociação. O que funcionou? Os Estados Unidos aceitou negociar com o Brasil e não teve nenhuma medida tarifária de fato do Brasil contra os Estados Unidos. Então a FIENG verifica com cautela esse início nessa publicação da nova lei de reciprocidade, porque caso evolua, o Brasil pode sim aplicar algumas medidas, mas tem todo um processo antes. Então, tem consulta pública com as empresas, consulta pública com o povo brasileiro, definição dos setores que vão ser impactados. Então, é um processo que pode demorar um tempo ainda a ter efeito de fato.
1: E essa consulta diplomática, podem abrir espaço aí para uma negociação mesmo entre os dois países?
2: A gente espera que sim. O propósito dessas consultas é justamente eliminar as tarifas que são aplicadas para o Brasil, principalmente a tarifa específica para o Brasil, que reduz bastante da competitividade. A expectativa é que com essa negociação a gente consiga pelo menos ampliar a lista de produtos que são isentos e trazer, né, uma solução que seja benéfica para os dois lados, porque os Estados Unidos também depende muito de alguns produtos brasileiros e por isso a gente busca a negociação diplomática mesmo para aliviar, né, um pouco dessa balança comercial entre os países.
1: Vou falar de dependência de alguns produtos, né? O nosso café, por exemplo, tem os Estados Unidos ali como um grande importador. A laranja também, apesar de ter tido uma queda, também tem a indústria da laranja muito forte comprando a nossa laranja. O agronegócio acaba sendo uma balança importante nessa discussão?
2: Com certeza, ela é boa parte das exportações do Brasil para os Estados Unidos e a grande parte desses produtos do agronegócio não estão tarifados. Então, é preciso também negociar com cautela, porque uma escalada nesse conflito tarifário pode levar a tarifas desses produtos. Então, é importante manter realmente a negociação no nível que ela não escale, não vire um conflito de tarifas onde os Estados Unidos aumente a tarifa do Brasil, o Brasil aumente tarifas para os Estados Unidos, porque esses produtos, né, esse setor que não está tarifado pode ser impactado e aí prejudicar ainda mais o produtor brasileiro.
1: Muito bem, a gente agradece ao Christian Wallace Lopes, analista de negócios internacionais do Centro Internacional de Negócios da FIENG.
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0: Ô Rita, com o Ibovespa em queda e o dólar em alta, o Brasil começa o processo para acionar a lei de reciprocidade contra os Estados Unidos e abre um novo capítulo de tensão comercial entre os dois países. Bom dia.
4: Bom dia. O índice Bovespa caiu em todos os pregões

0: de agosto. E a pontuação caiu de 180 mil pontos e chegou a 164 mil na mínima ontem. Uma sequência de quedas como essa, 9 quedas consecutivas, só aconteceu em agosto de 2023, há 3 anos atrás. A moeda americana, o dólar, disparou e chegou a 5,24. Se a gente olhar, a bolsa praticamente entregou toda a alta do ano. Agora a alta do Ibovespa é de cerca de 3% no ano. E o dólar voltou a recuperar tração. Os juros futuros decolaram de novo e fecharam os mais longos acima de 14%. Ou seja, acima da projeção do final desse ano. Então, para frente, na percepção do investidor, o Brasil vai piorar. E se isso não bastasse, houve o início por parte do governo brasileiro da aplicação da reciprocidade em relação às taxas que os Estados Unidos aplicaram no Brasil. É interessante que o presidente Lula, candidato à reeleição, colocou no ponto central do seu governo a defesa da soberania nacional. Será que não é hora de parar com essa reciprocidade e esperar o final das eleições? Ou é necessário que o início desse processo se dê agora, reforçando o ponto central de defesa da soberania nacional? Se o governo vai esperar o final das eleições para dar o agreement para o embaixador americano Daniel Pérez, indicado por Trump, por que não esperar também o final das eleições para iniciar esse processo de reciprocidade? E aí a gente começa a fazer várias perguntas, vendo que a política começa a misturar com as relações comerciais tão necessárias de terem aí esse nó desatado, melhorado por parte da diplomacia brasileira. Mas a Petrobras anunciou, no final do dia ontem, descoberta de petróleo, ou seja, existe sim, existe mesmo petróleo na margem equatorial. A descoberta se deu lá no Amapá. Será que nós vamos virar uma Noruega? Ou será que nós iremos no caminho da Venezuela, que tem as maiores reservas de petróleo do planeta, mas que não transformou e não transforma isso em prosperidade para a nação? E aí vem um monte de coisa na minha cabeça. Na época da descoberta do pré-sal, a gente falou que iríamos ter um fundo soberano, assim como a Noruega, que vai acumulando e distribuindo riqueza para os noruegueses. Mas a Petrobras, depois do pré-sal, quebrou. As refinarias prometidas, aquelas que seriam construídas com dinheiro do pré-sal, não saíram do papel e se perderam pela corrupção afora. E agora, de novo, fica a pergunta: será que essa nova reserva de petróleo vai vir para nos transformar em Noruega ou em Venezuela? Rita Mundim, para a Rádio Itatiaia.
1: 7:29. Cruzeiro se prepara para duelo contra o Corinthians, com possibilidade de chegar ao G4 do Brasileirão.
2: E o Atlético pode ter estreia de reforço no jogo contra o Grêmio amanhã.
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1: 7:32. Tá na hora da gente falar com a Natália Fiuza. Nath, bom dia.
2: Ei, Frade, bom dia, viu? Meu abraço a você, a quem nos acompanha aqui no Jornal da Itatiaia neste sábado, chegando pra gente falar de Campeonato Brasileiro, porque a 23ª rodada da Série A será aberta neste sábado. Vamos então aos jogos. Às 16:30, o líder Palmeiras joga fora de casa no Rio de Janeiro, no Maracanã, contra o Fluminense. Às 18:30, na Arena da Baixada, em Curitiba, teremos Atlético Paranaense e Bragantino. E às 21:00, no Morumbis, o São Paulo recebe o Coritiba. A rodada que seguirá neste domingo. Já às 11:00, na Arena Condá, em Chapecó, Chapecoense e Bahia. Às 16:00, em São Januário, Vasco e Santos. Também às 16:00, na Arena MRV, Atlético e Grêmio. Às 18:30, no interior de São Paulo, no Maião, Mirassol e Flamengo. Ainda às 18:30, no Barradão, em Salvador, Vitória e Botafogo. Também no domingo, às 19:30, Corinthians e Cruzeiro em São Paulo. E a rodada será fechada na segunda-feira com o duelo entre Internacional e Remo no Beira Rio, em Porto Alegre, às 20:00. O Galo joga primeiro na Arena MRV, às 16:00, contra o Grêmio. O Atlético, que está na 11ª colocação, tem 29 pontos. Quer vencer agora em casa para recuperar aqueles pontinhos que não somou na última rodada, empate contra o Remo. E a sexta-feira foi animada de ótimas notícias, de expectativas renovadas para o restante da temporada, com o anúncio de mais dois reforços. O Fred Volante está voltando para casa e também a oficialização da chegada de Kevin Castanho, que é um volante colombiano que estava no River Plate. O Kevin Castanho, inclusive, já teve o seu nome publicado no BID da CBF e vive até a expectativa de já estrear nesse domingão contra o time de Porto Alegre. O repórter Henrique André está conosco com mais detalhes dessa sexta-feira de anúncios importantes de jogadores chegando ao Galo. Não é isso, Henrique?
3: Ei, Nath, bom dia pra você também, pra quem tá acompanhando o Jornal da Itatiaia neste sabadão. Ontem o Atlético fez a festa, hein? Anunciou dois reforços. O volante Fred, 33 anos, contratado junto ao Fernebá. Fred, que começou no Atlético, é atleticano, tá voltando para casa e assina até o fim de 2029. Chegada prevista para o início da semana e com certeza vai ter aquele aerogalo, né? Os torcedores acompanhando, indo buscar o Fred no aeroporto. O outro reforço, Kevin Castanho, meio-campista de 25 anos, até o ano passado. Ele estava no River Plate e teve um problema por lá, uma discussão. Foi um pedido do técnico Marcelo Gadiardo, uma das contratações mais caras da história do River. Chega a Belo Horizonte por empréstimo até o meio do ano que vem. O Kevin Castanho, que chega para dar essa volta por cima e, quem sabe, dominar ali a volância, como se diz, do meio-campo atleticano. Dois reforços e o Atlético não deve parar por aí. Tá pensando muito no desfalque que vai ter agora na zaga, já que o Lianco tá machucado, 1,5 meses, 2 fora, e pode ir ao mercado também para anunciar mais um reforço. O Galo tá ativo com as informações do Atlético aqui no Jornal da Itatiaia. Repórter Henrique André. Bom dia.
2: Bom dia, Henrique. Muito obrigada, viu, pelas suas informações. Também neste domingão teremos o Cruzeiro em campo, jogo contra o Corinthians na Neoquímica Arena às 19:30. E nós destacávamos em manchete. É um confronto direto na tabela, porque o Cruzeiro é o quinto colocado, tem 33 pontos. O Corinthians é o sétimo, tem 32. E é um duelo que pode levar o Cruzeiro ao G4 da Série A. Para isso acontecer, claro, o Cruzeiro precisa fazer a sua parte e tem que torcer também por uma derrota ou, no máximo, um empate do Fluminense, que joga hoje contra o líder Palmeiras no Maracanã. É o Cruzeiro trabalhando, se esforçando para se manter nessas primeiras colocações da tabela, mas claro que o técnico Arthur Jorge vai precisar fazer ajustes no time, porque na próxima quarta-feira tem decisão na Libertadores. São muitos jogos importantes num intervalo muito pequeno. Não é isso, repórter Emerson Pancieri, conosco no Jornal da Itatiaia. Bom dia.
4: Bom dia para você, Nath, para quem acompanha o Jornal da Itatiaia. O Cruzeiro trabalha à tarde, viaja à noite rumo a São Paulo para esse compromisso contra o Corinthians amanhã, 23ª rodada do Campeonato Brasileiro. E para essa partida, o técnico Arthur Jorge, será que vai poupar, por exemplo, o Matheus Pereira, que vem de uma sequência grande de jogos? Pode preservar o Caio Jorge do início do jogo? E na direita, o Fagner volta, já que ele não atuou na quarta-feira contra o Flamengo, até para ter ritmo. O Wesley deve ser mantido do lado esquerdo de ataque, já que na Arábia Saudita não vinha atuando, então precisa de ritmo de jogo. São possibilidades nesta equipe celeste. O Vidalba começa, o Rojas na lateral esquerda, enfim, são possibilidades para o técnico Arthur Jorge resolver com a comissão técnica dele. E para você, torcedor do Cruzeiro, a venda começou no Fiel Torcedor, site do Corinthians, para esse compromisso de amanhã, às 7:30 da noite. 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A Arena do Corinthians tradicionalmente fica lotada, hein, quando tem jogo do Cruzeiro. A Nação Celeste sempre bate o ponto para apoiar a equipe que vai em busca da 10ª vitória no Campeonato Brasileiro. Nath!
2: Obrigada, Emerson Pancieri, pelas informações. Vamos falar também de Série B, porque neste domingo teremos um duelo mineiro válido pela 22ª rodada. O América recebe o Atlético às 18h30 da noite na Arena Independência. E hoje o Coelhão fará o seu último treinamento antes dessa partida, o técnico Humberto Louser fechando o time. Não é isso? Repórter Fabrício Calazans, tá ligado?
5: Tô ligado, deixa comigo, bom dia pra você e pra quem se liga no Jornal da Itatiaia. O treino desta manhã no CT Lander Drummond será o último antes do América encarar o Atlético neste domingo às 18h30 na Independência pela rodada 22 da Série B, a terceira do retorno. E o treino de hoje vai definir se Felipe Amaral, volante, e Alex Silva, lateral direito, terão condição de encarar o esquadrão de aço. O Felipe Amaral cumpriu aquela quarentena dos 5 dias após sofrer um choque de cabeça, uma concussão no último sábado em Ribeirão Preto. Ontem trabalhou normalmente. Se voltar a trabalhar hoje e não se queixar de dores, ele vai para o jogo. É uma ótima notícia. Já o Alex Silva, que contra o Botafogo ficou de fora em virtude de dores no pubis, iniciou a transição na última quinta-feira. Ontem já trabalhou ali com a turma. Se trabalhar hoje e não se queixar de dor, ele será também oportunizado pelo Humberto Louser, que vai ter essa volta importante à lateral direita. O jogo de amanhã, que deve marcar inclusive a estreia do Gustavo Barreto, volante recém-contratado, acho que será a princípio opção no banco de reservas. E tem uma ligeira dúvida na defesa, se o Ricardo Silva será titular ao lado do Manuel ou se o Sousa, o Lucas Sousa, o argentino, segue como dupla do zagueiro Manuel.
2: Obrigada, Fabrício Calazans. Também informações da Série D. Hoje nós vamos ficar na torcida pelo Uberlândia, hein? O time do Triângulo Mineiro joga às 17h contra o CSA lá no Rei Pelé, em Alagoas. É o jogo da volta das quartas de final da Série D. Mas, se o Uberlândia vencer, já vai garantir o acesso para a Série C de 2027. O primeiro jogo em Uberlândia, o time mineiro venceu por 1-0, por isso tem a vantagem, joga hoje pelo empate em Alagoas. O Uberlândia, que é o melhor visitante da Série D e vai tentar conquistar o seu acesso à terceira divisão no próximo ano, em 2027. Repetindo, o Uberlândia joga hoje contra o CSA em Alagoas às 17h e a gente conta tudo ao longo da programação esportiva da Itatiaia. As notícias do esporte aqui neste sábado no

0: nosso jornal. Volto com você aí no estúdio. Otávio Ramos, bom final de semana.
1: Para você também, Nath Fiuza, 7:41.
2: A seguir, aqui no Jornal da Itatiaia, terremotos pelo mundo. 38 pessoas morrem na Indonésia e número de vítimas aumenta na Colômbia.
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0: 7h43.
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0: Sobe para 288 o número de mortos por causa de um terremoto na Colômbia. A informação do relatório mais recente da Unidade Nacional para a Gestão de Riscos e Desastres. A instituição também informou que o número de feridos chega a 4.018.
2: Nesta sexta-feira, o presidente colombiano, Abelardo de las Priela, prometeu reconstruir a região oeste do país devastada pelo terremoto. E equipes de resgate continuam procurando sobreviventes 4 dias após.
0: E forte terremoto deixa dezenas de mortos na Indonésia. Luísa Ramos.
3: A Indonésia contabiliza os estragos provocados pelo forte terremoto de magnitude 7.7 que atingiu na madrugada deste sábado a Ilha das Flores, no leste do país. Pelo menos 38 pessoas morreram, quase o dobro das 20 vítimas informadas anteriormente. Outras 2 pessoas estão gravemente feridas, 11 tiveram ferimentos leves. As autoridades alertam que o número de vítimas pode aumentar, porque os socorristas ainda não conseguiram chegar a algumas das áreas mais afetadas. Deslizamentos de terra bloquearam estradas e interromperam as comunicações na região de Najaqueu, próximo ao epicentro. Equipes de resgate preparam o envio de helicópteros e uma aeronave para reforçar as buscas nas áreas afetadas. Cerca de 2.000 moradores foram retirados de áreas de risco, casas e prédios foram danificados e houve cortes de energia elétrica. O terremoto também provocou um alerta de tsunami, mas foi posteriormente suspenso pelas autoridades. Localizada no chamado Círculo do Fogo do Pacífico, a Indonésia está entre as regiões de maior atividade sísmica do planeta.
2: 7h45, a seguir aqui no Jornal da Itatiaia, cresce os investimentos em sustentabilidade no agronegócio.
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5: 7h48. 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
6: O agronegócio e a sustentabilidade caminham cada vez mais juntos. Diante das crises climáticas, o setor investe em reflorestamento para preservar o meio ambiente e lucrar.
7: Opa! O Giro Agro está no ar. E hoje a gente vai começar a bater um papo sobre um assunto muito importante. É possível ganhar dinheiro investindo em sustentabilidade. Isso mesmo. Por que que o agro está nessa história? Porque as florestas fazem parte desse investimento com substância mesmo. Está do meu lado aqui o professor Carlos Braga, que é coordenador do Centro Referência ESG da Fundação Dom Cabral. Professor, bom dia, seja muito bem-vindo.
8: Obrigado pelo convite, muito animado, Fabiano, estar com vocês aqui para tratar desse tema que é tão importante para o Brasil, a possibilidade da gente poder investir, regenerar, criar divisas e liderar essa potência ambiental frente ao mundo, que é o nosso potencial agro-sustentável.
7: Professor, primeira coisa, né? Quem está nos acompanhando agora, é possível investir na questão das árvores, da sustentabilidade como um todo, seja meio por meio do reflorestamento, seja pela bolsa, há possibilidade?
8: Sim, existem hoje vários fundos de investimento dedicados ao tema da sustentabilidade, vários deles têm recorte em agro. Temos os FIAGROS, hoje listados na bolsa, que tem apenas foco em agro. Temos fundos de sustentabilidade que investem num portfólio amplo, incluindo empresas do agro. Na parte florestal, nós temos as potências do agro florestal, que são Suzano, Klabin, grandes empresas. Minas também tem grande potencial, é talvez a maior área plantada do Brasil hoje, é em Minas. Várias dessas grandes empresas nacionais têm presença em Minas. Então, sim, é possível, não faltam veículos. Vamos discutir ao longo da nossa conversa as melhores opções de investimento que balanceiam a sustentabilidade com retorno financeiro.
7: A gente pode dizer que tem investimento em sustentabilidade que dá mais rendimento aí do que a gente conhece tradicionalmente, os CDIs, CDBs e por aí vai?
8: Olha, sempre que a gente fala em investimento, a melhor dica é olhar no longo prazo. As árvores demoram 5 a 7 anos para crescer. Mas quando elas crescem, o retorno é seguro, é persistente, a rentabilidade vem a longo prazo. Então, essa é uma boa regra, sempre buscar investimentos com retorno a médio e longo prazo. O mercado oferece várias dessas oportunidades no Brasil. Então, fica a dica. Olhe, procure, investigue e faça investimentos que vão poder fazer bem ao seu bolso e à sociedade e o mundo em geral.
7: Professor, interessante que a pessoa pode investir no agro sem nem ter plantado nada, sem ter colhido nada. Na árvore é a mesma coisa, né?
8: É o mercado financeiro, né? Quando ele é bem desenhado, quando ele tem pessoas sérias por trás, as regras funcionam, ele faz essa bela ponte entre o mercado financeiro e a economia real, né? Temos várias empresas, a Bolsa Brasileira é muito bem organizada, as regras existem. Uma vez ou outra, as manchetes do jornal mostram algum desvio, mas na parte do agro, isso raramente aconteceu. Quem está nesse setor leva muito a sério a sua responsabilidade e esse agro moderno, sustentável, que o mercado financeiro procura, é realmente um potencial incrível para quem quiser investir a longo prazo no Brasil.
7: Muito bem, a gente agradece demais ao professor Carlos Braga, que é coordenador do Centro de Referência ESG da Fundação Dom Cabral. Fabiano Frade, Itatiaia Agro.
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6: 7:52.
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6: Bom dia para você, Leonardo Bortoleto.
9: Bom dia. Hoje no Itatiaia Negócios Cast, o prefeito de Contagem, Ricardo Faria, fala do seu legado, aquilo que ele pretende deixar para a prefeitura de Contagem, para a cidade de Contagem e como que ele imagina a cidade daqui 10 anos. E a gente vive um tempo, né, Ricardo, em que, não sei se por conta da digitalização, não sei por conta da inserção da internet nas nossas vidas, tudo é muito novidade e muito rápido. Dentro dessa perspectiva, quais são hoje as prioridades da prefeitura, já que a matriz de Contagem vem se transformando?
10: Olha, a prefeitura, ela entende o papel fundamental, né, da indústria, do comércio, do setor de serviços, né? Portanto, é a mola mestre, né, do desenvolvimento econômico da nossa cidade. São eles que geram emprego, que geram renda para a nossa cidade. Portanto, a gente aposta sempre num diálogo permanente com o setor produtivo. E é através dessa busca, né, do diálogo que a gente tem trabalhado para poder aprimorar, né, e desenvolver e criar um ambiente de negócios que possa promover a nossa cidade. Então, recentemente, Leonardo, a gente revisitou três legislações que foram fundamentais para poder desenvolver esse que era uma demanda, né, dos empresários da nossa cidade. Nós mandamos para a Câmara Municipal uma legislação que renovava o Código de Posturas, né, o Código de Obras e o Código de Renovação das Construções Edilícias. E tudo isso faz com que a gente retire a burocracia, né, que tanto atrapalha, né, o setor produtivo de se desenvolver na cidade. E com isso a gente tem fluxos mais rápidos, a gente cria um ambiente mais amistoso, né, de diálogo com os empresários. Pra você ter uma ideia, a gente já está colhendo os frutos disso. A gente tinha empresas que tinham alvarás de funcionamento, habites que eram provisórios. E isso gera insegurança jurídica e impedia, por exemplo, investimentos importantes. Né? Então, por exemplo, a Magotô, que é uma empresa importante, né, uma multinacional chilena, que produz aqueles moedores fundamental no setor de britagem, né, que está dentro da cadeia produtiva das mineradoras, ela tinha um alvará provisório e há mais de 10 anos trabalhando nessa condição.
9: Insegurança muito grande.
10: Uma insegurança jurídica incrível, né? Isso inclusive impede grandes investimentos da cidade. Então, através dessas legislações, a gente retira essa dureza, esse ambiente hostil que o município tratava os empresários. Então, Além disso, a gente trouxe também o processo de informatização de todas as secretarias, para que haja transparência.

0: transparência, menos interferência humana nos processos e que a gente tenha uma relação mais transparente com o setor produtivo. E aí, essa empresa, por exemplo, recebeu o alvará de funcionamento e ela tá dizendo que vai fazer um investimento de 110 milhões de reais em Contagem.
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3: 7:56, mais de 30% da renda das famílias brasileiras já está comprometida com as dívidas. Azul de Belo Horizonte, a população conta quem é o principal vilão da vida financeira.
4: Quase um terço da renda das famílias brasileiras já está comprometida com o pagamento de dívidas. Uma pesquisa da Confederação Nacional do Comércio de Bens, Serviços e Turismo, a CNC, mostra que em julho, 29,5% do orçamento familiar foi destinado a este fim, enquanto o percentual de famílias endividadas atingiu 82%, o maior índice da série histórica. O cartão de crédito segue como o principal responsável pelo endividamento, presente em 85,3% dos lares com dívidas. O levantamento também aponta que as famílias de menor renda são as mais afetadas. O economista e professor do IBMEC, Marcos Camargos, explica os dados.
5: Bom, o aumento do peso das dívidas do orçamento das famílias brasileiras, você tem aí uma combinação de fatores econômicos, comportamentais e sociais, que acabam que se reforçam mutuamente. Você tem aí desde um crédito muito caro, juros, principalmente do cartão de crédito, que foi apontado aí como um dos maiores, porque as pessoas têm mais dívidas, própria pressão na inflação, por mais que a nossa inflação esteja controlada, mas está girando um patamar ainda acima de 4%, isso acaba pressionando o custo de vida da população e isso reduz o poder de compra. Talvez, não diria, o efeito do programa Desenrola, as pessoas se sentiram, ao invés de pagar as dívidas, se sentir estimulados a contratar novas dívidas, talvez também tenha um peso nisso. Também fatores comportamentais, as pessoas já parece que normalizaram a questão de você parcelar, comprar parcelado. E aí quando você compra parcelado, você tem que ter uma gestão, um controle muito rígido, né, do que você deve, né, porque a quantidade de parcelas, quando você soma várias parcelas com um valor pequeno, isso pode apresentar uma quantidade muito grande do orçamento da pessoa. E também, por que não dizer, a questão das apostas online.
4: Nas ruas, as realidades são variadas.
6: Meu nome é Davidson, tenho 36 anos, sou jardineiro.
4: Fala pra mim como que você lida com as suas finanças em casa. Já passou em algum momento que estava endividado, tem alguma pendência ainda em algum cartão?
6: Não, já passei um momento de estar endividado, sim, mas consegui resolver.
4: Então hoje você adota um novo modelo então para gerenciar as coisas, não usa cartão de crédito, o que que você faz para não passar da linha?
6: Consigo administrar mais a minha dívida. Hoje eu consigo usar o cartão menos que eu usava antes, para no final do mês ficar tão apertado.
7: Yasmin, sou monitora escolar, 30 anos.
4: Yasmin, você tem alguma coisa financiada, tá endividada com alguma coisa?
7: Só cartão de crédito.
4: Isso já vem de muito tempo, você costuma usar parcelando as coisas? Que tipo de coisa você costuma parcelar?
7: Tem uns 3 anos, parcelei a dívida não, deixei.
4: Um momento aí, quando chegar, vai dar pra pagar. Tá empurrando? Como é que é?
7: Ah, eu nem olho a situação não, porque agora tá um absurdo.
8: Vinícius, tenho 33 anos, no momento eu tô desempregado.
4: Fala pra mim, Vinícius, como que tá a sua vida financeira? Tem alguma coisa financiada, parcelada?
8: Cartão de crédito, parcela bem salgada, viu?
4: Já ficou apertado alguma vez por conta disso? Tá apertado nesse momento procurando como pagar ou tá dando conta?
8: Não, tô dando conta. Graças a Deus, parcelado de acordo com o limite que a gente vai pra não virar uma bola de neve.
4: Então já passou algum aperto alguma vez?
8: Já, bastante, nossa senhora.
4: Mas aprendeu, né?
8: Tem que aprender, né? Porque senão você não sai do ciclo, né? Só dívida, dívida, dívida, não consegue organizar sua vida.
4: Repórter Laura Gorino.
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0: agora são 8:02 para você.
1: Bom dia!
0: Hoje é sábado, 15 de agosto de 2026, Dia Mundial do Fotógrafo, Dia da Gestante, Dia do Solteiro. Pra você que é solteiro, bom dia, bom dia. Muito obrigado pelo carinho. Ó, tá solteiro, é hora de arrumar uma namorada. Todo mundo precisa de uma cara metade, né? Tem uma pessoa ao lado e tal. Solidão não é bom, né? Solidão. Enfim, eu acho que não é legal. Mas, né, você que tá solteiro, né, automaticamente pode procurar sua cara metade, não é isso? Bom, 8:03, eu já começo abraçando os nossos companheiros do Sistema Integrado de Comunicação.

Então, eu já começo então abraçando os nossos companheiros aqui. Ah, o chefe não chegou ainda. Então hoje é sinal que eu fiquei sem o cappuccino. Alô, Paulinho, bom dia. Hoje não teve o cappuccino, mas na segunda-feira eu desconto. Eu tomo dois. Um de manhã e um de tarde. Bom dia pro Silvério, bom dia pra Manu, bom dia pra nossa recepcionista Daniele e o casca de bala chamado Pedro.

hoje é sábado, né? Muita gente está de folga, mas outras pessoas também trabalham no sábado. Então canta comigo, vamos lá. Tô saindo pra batalha, vambora, bom dia, bom dia. Vamos correr atrás do papel bordado, porque sabe como é que é, né, meu camarada? É isso aí, tem que correr atrás do papel bordado. Bom dia, você, querido amigo aposentado. Mas que carinho eu tenho com os meus aposentados, meus queridos idosos. Bom dia, sejam todos bem-vindos. Já tomaram café, os idosos? Hã? Ah, você idosa, tomou café? Ah, então tá tudo certo. Aquele pãozinho com manteiga, né? Então vamos que vamos, começando o sabadão aqui na Rádio Muriaé. Alô, pensionista, bom dia, dona de casa, as costureiras que levantam cedo, né? Aí já ligo o rádio 5 da manhã. Tem gente que já me falou o seguinte: pô, eu vou dormir, eu já deixo o rádio na tomada. E quando chega 5 da manhã, a rádio entra automático. Pronto, aí já tá ligado. Minhas amigas costureiras que levantam cedo, aí vem ouvindo o Marcos Rogério com o melhor da música sertaneja, aquela música de raiz, né? Fazendo aquele cafezinho gostoso. Logo depois tem o Jornal da Itatiaia. E agora é nós. E o nosso departamento de jornalismo, deixando você muito bem informado por dentro de tudo que está acontecendo em Muriaé e toda a região. Bom dia aos amigos da gloriosa Polícia Militar, Polícia Civil, Corpo de Bombeiros, Polícia Penal, equipe do SAMU, Polícia Rodoviária Federal, equipe da Ecovia Minas, bom dia, equipe de Garis do Bensu. Alô, Rodrigues, tá chegando, hein, Rodrigues? Tá chegando a hora, Rodrigues. Vamos que vamos, canta comigo. E aí? Tô saindo pra batalha. Olá, a galera trabalhando lá no Senhor do Bonfim. Alô, Elias Santos, aquele abraço, meu camarada.

aqui na Rádio Buriaé. Meu amigo Eduardo Goulart, né? Hoje tá de folga, né? Pró-reitor da Paminas, tá de folga, mas tá ouvindo a gente também através dos 99,5. Valeu pelo carinho, pela audiência. Bom dia para todo mundo ligado aqui na Rádio Buriaé. Tá só começando o nosso programa. Vamos que vamos. Abraçando a você, pedreiro, servente, pintor, serraleiros, gesseiros, padeiros, porteiros, carteiros, balconistas, minha querida empregada doméstica. Todo mundo sabe da admiração e o carinho que eu tenho com as empregadas domésticas, as babás, eletricistas, jardineiros, contadores, dentistas, produtor rural e, claro, os meus amigos retireiros. Para quem está trabalhando no Prontocolo, no Hospital São Paulo, na Casa de Saúde, na Fundação Cristiano Varela e também na UPA, sempre ouvindo a gente. A você do Poder Judiciário, bom dia. Ao Ministério Público, aquele abraço. Alô, alô, taxista. Valeu pela carona. Motorista de aplicativo, nem se fala. Tem um montão por aí ouvindo a gente. Bom dia. A você médico, aquele abraço. Aos empresários, bons negócios. Aos vendedores, boas vendas. A você caminhoneiro, transportando progresso para todo Brasil. Meus amigos e amigas nas confecções, vamos que vamos, sábado está começando e hoje, como é sábado, é dia de curtir a hora do prega. Eu também adorei, né? E agora com uma hora a mais de duração. Então vai de 9 às 11 da manhã, a hora do brega, para você que gosta. Então você já pode começar a mandar mensagens, aquele bom dia, pedir aquela música brega, tá? Brega, mas brega, mas aquele brega, bem brega, porque o brega também é chique. Vamos lá, são 8 horas e 8 minutos, aí vem o nosso departamento de jornalismo.

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1: Então, vamos às principais manchetes do programa de hoje. Vanessa Fávero, bom dia.
2: Bom dia, Gilson. Bom dia a todos os amigos da Rádio Muriaé. Gilson, drogas foram apreendidas no bairro Padre Tiago e suspeito de tráfico foi preso. 6 condicionadores foram furtados de drogaria. O autor também foi preso em flagrante. Assaltante de carteira é preso no bairro Barra. Suspeito de tráfico de drogas é preso em flagrante no bairro Santa Terezinha. Inscrições da 68ª Corrida da Fogueira foram prorrogadas. E, por último, Gilson, uma notícia que a gente recebeu agora há pouco. Criança fica presa em ferragens em tombamento de caminhão em Leopoldina.
1: Então ela vai trazer os detalhes daqui a pouco, tudo isso aqui no programa. Lamentável, né? Mais um acidente na 116. Olha aí. A gente falou ontem aqui de um atropelamento também envolvendo o caminhão, né? A um ciclista que infelizmente perdeu a vida. Agora um tombamento de carreta em Leopoldina. Entre as vítimas está uma criança, né, que ficou presa às ferragens. Poxa, é lamentável. Tá bom, Vanessa, daqui a pouco você volta aqui no programa. São 8h10, bom dia. Vamos às manchetes com ele, Jota de Souza, as manchetes esportivas. É isso, Jota? Bom dia.
3: Muito bom dia, Gilson Júnior, bom dia a todos que estão ligados aí no Manhã da Muriaé deste sábado, que promete aí muitas emoções no futebol, hein, Gilson? Esse sabadão tá prometendo, vai ter bola rolando pelo Campeonato Brasileiro, tem o NAC em campo hoje contra o Cruzeiro, é logo mais às 3 da tarde com a transmissão da 99.5. Então você que tá em casa aí, vamos todos ao Soares de Azevedo torcer pelo NAC, que pode até, quem sabe, virar líder desta fase aí do Campeonato Mineiro Sub-20 da primeira divisão. Hoje também vamos conhecer o campeão mineiro do módulo 2 de 2026. É lógico, vamos trazer aí as informações dos grandes clubes do futebol brasileiro e o que for notícias, Gilson. Daqui a pouquinho a gente volta informando o nosso ouvinte, ok?
1: Ok, Jota de Souza, obrigado aí pelas manchetes. Ele volta já já falando de esporte.

0: como ele disse, promete muito nesse sabadão.
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0: Eu começo com o G1. Brasil notifica governo dos Estados Unidos sobre início de processo de reciprocidade contra tarifas. UOL. PixBet usava CPF de mortos, laranjas e offshore para lavar dinheiro, diz Polícia Federal. Folha de São Paulo, Kassab diz que Centrão está com Lula e vê chance zero de Flávio Bolsonaro conseguir se eleger. Estado de Minas, Calil critica Zema e Simões e questiona acordo da dívida de Minas. Hoje em dia, Zema inicia campanha à presidência em Montes Claros neste domingo. O tempo de Belo Horizonte. Republicanos firma aliança com Podemos para candidatura de Cleitinho e não terá candidato ao Senado. Jornal Globo. Renan Santos aciona TSE por falsidade ideológica na filiação de Flávio Bolsonaro. Revista Veja, investigações contra autoridades e políticos colocam a PF no centro da disputa eleitoral. R7, após reuniões com Lula, Alcolumbre abre caminho para a votação do fim da 6-1 no Senado.
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0: então aos fatos que marcaram o dia de hoje na história. 15 de agosto, em 1884, a Academia de Medicina de Paris aprova o método de cura da raiva. Em 1909, morre Euclides da Cunha, escritor e jornalista brasileiro, autor de Os Sertões. Em 1914, é inaugurado oficialmente o Canal do Panamá. Em 1939, estreou o filme americano Mágico de Oz. Em 1969, inicia o festival de Woodstock em movimento que prometia 3 dias de música, paz e amor em Nova York. E em 2007, um sismo de magnitude 8.0 na costa do Pacífico devasta várias regiões do Peru, matando 514 pessoas e ferindo 1.090.
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2: Essa aqui vai para todos os aniversariantes. Uma música querida para esse dia.

Parabéns para quem completa a idade nova no dia de hoje, 15 de agosto. É o seu aniversário? Parabéns, felicidades, muita paz e saúde. Temos famosos aqui completando a idade nova, inclusive um amigo e irmão hoje faz aniversário. Meu grande amigo e irmão, Jota Santiago, narrador esportivo. Foi narrador da Tupi, enfim. Grande amigo, Jota Santiago, lembra? Jota Santiago, fazendo aniversário hoje. Ele nasceu em 1942, em Grande Jota Santiago. Hamilton Mourão, militar da reserva e político, atualmente é senador pelo Rio Grande do Sul. Ele nasceu em 1953. E Carla Daniel, atriz e cantora, nasceu em 1950.

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1: Bom dia!
2: Martinho José Ferreira abrindo o nosso encontro, hein? Hein? No Off Rio, agora são 8:17. Bom dia para você que tá levantando agora, tomando o seu café da manhã e ouvindo o nosso programa. Daqui a pouquinho, às 9, tem a Hora do Brega.

Martinho da Vila. É meu Off Rio. Essa música é maravilhosa, né? Bom, a música Off Rio, lançada por Martinho da Vila, conta a história da sua terra natal, município de Duas Barras, né? Para quem não sabe, Martinho José Ferreira é de Duas Barras, fica na região serrana do Rio de Janeiro. Aliás, um lugar maravilhoso. Lá ele nasceu em 1938 e criado no Rio de Janeiro desde os 4 anos de idade. O sambista canta sobre o refúgio pacífico, onde recuperou suas raízes e comprou a fazenda onde nasceu. Deve ser muito legal, né? Você nascer numa fazenda, depois de anos, você vai lá e compra aquela fazenda, né? A letra descreve um lugar simples de montanha, com praça pacata, clima de serra, cachoeiras e vida caipira, né? É o que o povo do Rio de Janeiro tá querendo hoje, né? Paz e sossego. Então, muitas das vezes, quem mora na capital não tem essa paz, esse sossego, e é tiro todo dia, é roubo, enfim. Então, as pessoas estão migrando para o interior do Rio de Janeiro. E justamente é isso que ele diz nessa música, né? O termo off-rio funciona como um contraste à agitação e à violência da capital, simbolizando nos versos em que ele diz que não precisa trancar o carro ou tirar a chave da ignição. Justamente isso. No interior você, né, fica mais tranquilo, deixa o seu carro ali, não tem perigo. Mas no Rio de Janeiro, né, na capital, já é diferente. Não é bem isso aí o que acontece. Mas Martinho José Ferreira, o nosso querido Martinho da Vila, foi muito feliz em fazer essa música, que realmente retrata mesmo o interior do Rio de Janeiro.

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0: Vanessa Fávaro está aqui comigo, trazendo a primeira informação do programa de hoje. Duas pessoas foram presas, né, ontem, lá no bairro Padre Tiago, e mais de 600 papelotes de cocaína apreendidos, né, Vanessa?
1: Exatamente, Gilson. Dois suspeitos de tráfico de drogas foram presos durante a operação da Polícia Militar nesta sexta-feira no bairro Padre Tiago, em Muriaé. Motivados por denúncias de tráfico de drogas, os militares compareceram ao bairro Padre Tiago e visualizaram intensa movimentação no local, apontado como ponto de comércio de entorpecentes. No decorrer da abordagem, a PM encontrou 600 papelotes de cocaína, um tablete e 50 buchas de maconha, além de uma quantia em dinheiro. Diante dos fatos, os autores foram presos e encaminhados para a delegacia de plantão, bem como os materiais apreendidos. Gil.
0: Então tá aí, né? Inclusive um deles, o usuário, né? Tava comprando um caminhoneiro lá de Lavas, se não me falha a memória. Tava comprando e aí a polícia já tava ali, né? Próximo e acabou prendendo os dois, tanto o traficante como quem tava aí comprando, que era o usuário. Ô, Vanessa, inscrições da 68ª Corrida da Fogueira foram prorrogadas, é isso mesmo?
1: Isso mesmo, Gilson. As inscrições da 68ª Corrida da Fogueira foram prorrogadas. Os interessados devem fazer a matrícula até a próxima segunda-feira, no dia 17 de agosto, através do site www.corridão.com.br. A prova será realizada no dia 23 de agosto e a competição inicia às 8 horas na Praça João Pinheiro. A prova terá percurso de 6 quilômetros com categorias masculina e feminina, contemplando premiações nas classificações geral, municipal e por faixa etária. Ao todo, serão distribuídos R$ 8.600 em premiações, além de medalhas para todos os corredores inscritos que concluírem a prova. Em sua 68ª edição, a corrida reafirma sua importância no calendário esportivo, reunindo atletas de Muriaé, de diversas cidades da região e também de estados como Rio de Janeiro e Espírito Santo. A corrida é organizada pela Prefeitura de Muriaé, por meio da Fundarte e da Diretoria de Esportes, em parceria com a Associação de Corredores Profissionais e Amadores de Muriaé, a ACAM. Gilson.
0: Ok, obrigado então pela participação, são 8h34, então corre para fazer aí a sua inscrição, é até a meia-noite de amanhã, não é isso?
1: Vamos correr, Gilson?
0: Vambora, vamos partir. Legal, 8h34.
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4: Muito bem, vamos falar de esportes. O Jota de Souza tá aqui comigo depois de tomar um cafezinho. Vamos lá, Jota de Souza, as informações esportivas.
5: É isso aí, Gilson. Então vamos lá. Depois do confronto de ida da Libertadores, o Flamengo volta a campo neste domingo para enfrentar o Mirassol em partida válida pela 23ª rodada do Campeonato Brasileiro, no interior de São Paulo, lá em Mirassol. O técnico Leonardo Jardim projeta mandar a campo o que tem de melhor. Provável Flamengo tem Rossi, Varela, Léo Pereira, Léo Ortiz ou Danilo e Ayrton Lucas. Pulgar, Jorginho e Arrascaeta ou Paquetá. Plata ou Carrascal, Pedro e Lino. Já que escalamos aí, né, o provável Flamengo para a rodada do Brasileirão, então vamos confirmando, né, a 23ª com jogos aí neste sábado, hoje, né, e também domingo e na segunda-feira. Hoje teremos 16:30 Maracanã, Fluminense e Palmeiras, expectativa de um jogaço, hein? 18:30 Arena da Baixada, Atlético Paranaense e Bragantino, 21:00 no Morumbis, São Paulo e Coritiba. Amanhã, 11:00 da manhã, Arena Condá, Chapecoense e Bahia. Puxa vida, 11:00 da manhã, com esse calorão, imagina, hein? Como não vai estar a Arena Condá, repetindo, Chapecoense e Bahia. 16:00, São Januário, Vasco e Santos, Arena MRV, Atlético Mineiro e Grêmio. 18:30, no Estádio Maião, Mirassol e Flamengo, inclusive esse jogo terá a transmissão da 99.5, Rádio Mulher FM, em rede com a Super Rádio Tupi do Rio de Janeiro. No mesmo horário, no Barradão, Vitória e Botafogo. Botafogo, que vem aí de um vexame histórico no meio de semana, tá juntando os cacos e precisa vencer o Vitória para aí tentar, né, dar a volta por cima no Campeonato Brasileiro. 19:30, na Neoquímica Arena, Corinthians e Cruzeiro. A rodada será fechada segunda-feira com o jogo às 20:00 no Beira-Rio, entre Internacional e Remo. Palmeiras lidera com 48 pontos, seguido do Flamengo com 42. Em terceiro, Atlético Paranaense, 40. Em quarto, Fluminense com 35. O Cruzeiro é quinto, com 33 pontos ganhos. Na zona da Copa Sul-Americana, temos o Bahia em sexto com 33, Corinthians sétimo 32, oitavo Bragantino 31, em nono Botafogo 30, décimo Coritiba 30 e décimo primeiro Atlético Mineiro com 29. Esses times na zona aí de classificação para a Sul-Americana. Depois temos em 12º São Paulo 26, 13º Vitória 26, 14º Grêmio 25, 15º Mirassol 23 e 16º Internacional com 23 pontos ganhos. Os quatro últimos, que estariam rebaixados hoje, inclusive, se o campeonato tivesse terminado, né? Santos 22 pontos, Vasco 22, Remo 22, a Chapecoense, infelizmente, na zona de rebaixamento com 10 pontos ganhos e com certeza vai para a Série B em 2027. Partimos agora para o Campeonato Mineiro Sub-20 da primeira divisão. É o decagonal final que está acontecendo. Nacional. E o Nacional vai a campo hoje, às 15h.

0: 13h, quando enfrenta o Cruzeiro de Belo Horizonte. E o jogo é válido pela 5ª rodada. O NAC vem de vitória fora de casa sobre o Betim Futebol por 1-0. Já o Cruzeiro, com um jogo a menos, é o Lanterna com 3 pontos. Uma surpresa, né? Nacional e Cruzeiro de Belo Horizonte terá transmissão da Rádio Muriaé 99.5. A narração de Antônio Monteiro, comentários de Rogério Lúcio e reportagens de Silvério Machado. Bem, hoje vamos conhecer o campeão do módulo 2 do Campeonato Mineiro, hein? Teremos às 17 horas lá na Arena do Jacaré, em Sete Lagoas, a partida entre Democrata e Vila Nova. Lembrando que é o jogo da volta da final. No meio de semana, nós tivemos a vitória do Democrata por 1-0 e com isso o Democrata joga pelo empate para ser o campeão do módulo 2. Lembrando que tanto o Democrata como o Vila Nova já estão classificados para a primeira divisão em 2027. Ok, Gilson? Bom fim de semana a você e a todos os nossos ouvintes.
1: Para você também, Jota de Souza. Boa folga aí, né? Amanhã, né? Amanhã. É isso aí. Então tá. Um abraço. São 8h42.
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2: Deixa eu aproveitar e mandar um abraço aqui. Vem chegando mensagens através do nosso zap 988301140, né? Bom dia, amigo Gilson Júnior. Manda um alô para todos aqui. É o Fábio da comunidade do Sapé, em Monte Alverne. Obrigado aí a todos do Monte Alverne ouvindo a gente. Obrigado pelo carinho aí. Alô, Miradouro, bom dia, né? Bom dia. Bom, 8h45, já tem a Hora do Brega, hein? A partir das 9 da manhã, a Hora do Brega na programação. Mas deixa eu ouvir aqui algumas participações. Bom dia.
3: Bom dia pra você. Aqui, vê se hoje no... na Hora do Brega, se você consegue colocar pra mim a Arma da Vingança com Carlos Alexandre. A Florinda aqui do Divisório. Aí eu quero oferecer pra todo mundo que estiver assistindo o programa.
2: Tá bom, a gente vai tocar daqui a pouco na Hora do Brega, tá? Obrigado, Arma da Vingança. 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
1: Bom dia, Gilson Júnior, bom dia, Pedro Luiz, bom dia toda a Rádio Muriaé. Meu nome é Celina Aparecida Souza, moro na rua Joaquim Geraldo de Almeida, no 120. Eu quero ouvir na hora do brega hoje, Sapequinha com Eduardo Costa. Se puder tocar, ficarei muito grato. Oferecer para a Ana, lá no Marambaia, e para a Creuza da Encoberta e a Tereza. Beijo para todos.
0: Agradeço a sua participação, né? A Sapequinha a gente vai tocar para o aniversariante, tá? Porque essa, na verdade, ela não é brega, ela é sertanejo, né? É um forrozinho, sertanejo e tal. Mas na hora do aniversariante a gente toca pra você aí, tá bom? 8h47, faltam 13 pras 9. Mais uma aí, bom dia.
2: Bom dia, Gerson Júnior. Aqui é a Natalina de Santa Terezinha. Queria te pedir uma música pra mandar pra todos os meus filhos. Eu tenho 9 filhos. Eu sou sua fã. Bom dia, Jesus abençoe o seu sábado. E o brega tá muito bom, tá? Gostei que você aumentou o tempo do brega. Fica com Deus, Jesus. Toma conta do cedo, Paulinho, do Casca de Bala, Paulinho Filho. Quando você estuda aí. Bom dia.
0: Tá bom, muito obrigado, né? Por gostar do meu trabalho também. Tamo aqui, hã? Vamos lá. 8h48, bom dia.
3: Oi, Jesus Júnior, bom dia. Eu sou a Arlena aqui do Coraz. Jesus Júnior, passando por aqui, Jesus Júnior. Pedi pra minha neta, tá completando mais um ano de vida hoje, fazendo 18 anos hoje. Ela chama Loriana Borges Rezende. Ela mora aqui no Corado. E pra mãe dela também, a Camila, também a minha filha. Manda também pra outra também, outra minha neta, Mari Lavina. Na hora do berga aí, você põe a música aí pra nós aí, Foi a Seca. Obrigado, Jesus Júnior. Deus abençoe você e toda a sua família.
0: Eu é que agradeço a sua participação. Agora são 8h48.
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12: A insuficiência cardíaca é quando o coração não consegue bombear ou receber adequadamente o sangue para suprir as necessidades do nosso organismo. 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Os sintomas mais comuns são cansaço, falta de ar aos esforços ou à noite após se deitar, inchaço nas duas pernas ou pés e dores no peito. Se você sente ou conhece alguém com alguma dessas queixas, procure um cardiologista. O diagnóstico e o tratamento precoce pode curar ou melhorar sua qualidade de vida.
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Vamos lá então, abraçando quem completa a idade nova nesse 15 de agosto. É o seu aniversário? Vamos lá. Luzia Scala e Miradouro, abraços da amiga Ana Amaral, Maria Aparecida Francisco e familiares. A externo Padre Tiago, abraços da Maria Aparecida e familiares. A Ligiane Camilo de Souza no Vermelho, abraços do pai Sebastião Olímpio, Maria Aparecida e familiares. Lauriane Borges de Resende, 18 anos do Vermelho, abraços da avó Arlene do Ancorado, Sandra Beatriz e familiares. Odaísa no bairro Gaspar, abraços da avó Zilda Maria da Capitinga e familiares. Ivanir Muniz do São Pedro, abraço de todos os amigos e familiares. Sapequinha para os aniversariantes com Eduardo Costa.

0: 9 horas. Fieng alerta que retaliação aos Estados Unidos pode fazer Brasil perder até 259 bilhões.
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0: Uma eventual escalada de retaliações comerciais entre Brasil e Estados Unidos pode provocar perdas de até 259 bilhões no Produto Interno Bruto Brasileiro, segundo estimativa da Federação das Indústrias do Estado de Minas Gerais, FIENG. A entidade fez o alerta diante de novo acionamento da Lei de Reciprocidade Econômica em resposta às medidas tarifárias adotadas pelos norte-americanos e defendeu que o governo priorize uma saída negociada. A projeção foi calculada pela FIENG em estudo realizado em 2025 e considera um cenário hipotético no qual o Brasil também impunha uma sobretaxa de 50% às importações provenientes dos Estados Unidos. Nesse caso, a perda estimada corresponderia a 2,21% do PIB nacional. O governo dos Estados Unidos foi notificado nesta sexta-feira sobre a abertura do processo para aplicar medidas de reciprocidade por conta das tarifas impostas pelo governo norte-americano a produtos brasileiros. A notificação foi enviada ao Departamento de Estado e Comércio e ao Escritório de Representante Comercial dos Estados Unidos, segundo o Itamaraty. O governo Trump confirmou em julho duas novas tarifas sobre produtos brasileiros exportados aos Estados Unidos, resultando em uma alíquota total de 37,5%. O Brasil acionou a Organização Mundial do Comércio para contestar as taxas.

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1: A primeira turma do Supremo Tribunal Federal deve analisar os recursos apresentados pela defesa do ex-presidente Jair Bolsonaro contra as restrições impostas a ele durante o período eleitoral. Os agravos regimentais questionam limitações determinadas pelo ministro Alexandre de Moraes, entre elas a proibição de

0: interferem na atuação política do ex-presidente durante o processo eleitoral de 2026. O caso chegou à fase de julgamento colegiado depois de Moraes encaminhar os recursos para manifestação da Procuradoria-Geral da República. O ex-presidente da Câmara dos Deputados, Eduardo Cunha, do Republicanos, candidato a deputado federal por Minas Gerais, não incluiu diretamente as rádios ligadas a ele no Estado na relação de bens apresentadas à Justiça Eleitoral. A declaração entregue ao Tribunal Superior Eleitoral soma R$14.108.294,45 e inclui imóveis, veículos, participações societárias e, principalmente, mais de R$12.5 milhões depositados em conta judicial. A ausência das emissoras na lista chama atenção, porque a expansão de Cunha no setor de radiodifusão em Minas tem sido um dos pilares de sua aproximação com o Estado desde 2025. 9:03. 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
4: Bom dia para você, meu irmão, que nos acompanha aqui pela Rádio Muriaé.
5: Proclamação do Evangelho de Jesus Cristo segundo Mateus. Naquele tempo levaram crianças a Jesus para que o impusesse as mãos sobre elas e fizesse uma oração. Os discípulos, porém, as repreendiam. Então Jesus disse: deixai as crianças, e não as proibais, de virem a mim, porque delas é o reino dos céus. E depois de impor as mãos sobre elas, Jesus partiu dali. Palavra da salvação. Hoje é 15 de agosto, dia da Assunção de Nossa Senhora. Porém, no Brasil, essa festividade, na verdade, é jogada para o domingo próximo. Então, cai amanhã, né, gente? Então, amanhã nós iremos celebrar a festividade que seria hoje. Em algum lugar do mundo se celebra hoje. Uma paróquia que é Nossa Senhora da Glória, por exemplo, celebra hoje, dia 15, a sua festividade, mesmo que no Brasil é

0: E hoje, então, como não foi celebrado essa temática, nós voltamos ao Evangelho diário, para Jesus e as crianças e os discípulos. Discípulos querem impedir que as crianças cheguem até Jesus. Talvez saco de barulho, talvez comida, ou seja, muito distinguido, quietude, corre, corre, pai, criança, Jesus falando. Isso acontece muito nas igrejas e nas missas, né? Muito comum. Já tivemos muitas situações adversas, difíceis, que vocês foram embora da igreja por causa de criança, não foram acolhidos, não foram filhos, assim por diante. Vamos lá. Acho que tem que tomar cuidado. Quando tem criança, tem consciência também, né? No momento que eu vou à igreja. Se você é casado, rosa. Às vezes a criança é pequena, demais. Vai em um horário, em casa, depois o outro vai e fica. Aos poucos você vai inserindo a criança na comunidade. Existem crianças com deficiências, hoje o autismo é muito presente em nossas comunidades. Crianças com dificuldades de barulho, que tem dificuldade de estar numa comunidade. Isso atrapalha, às vezes, o coletivo. E algumas pessoas ficam, às vezes, inquietas. Mas de Jesus, não, vamos acolher, pode vir. Eu costumo dizer nas celebrações de batismo com muitas crianças, ou celebrações com muitas crianças, eu digo, olha, choro de criança é permitido, mas voz de adulto não. Temos que entender esse momento. Temos que saber, gente, que uma boa igreja é um lugar coletivo, vou ao cinema, lugar coletivo, restaurante, lugar coletivo. Sim, que às vezes eu quero um silêncio, mas nem sempre é possível. É difícil hoje você educar um ser humano. No tempo passado, talvez era mais fácil, os pais tinham mais curso, não sei se é essa palavra também, condições de educar as crianças, e o silêncio era muito mais tranquilo. Hoje, vivemos numa sociedade muito barulhenta, e isso às vezes dificulta os espaços coletivos a gente poder conviver. É triste ver lugares que proíbem entrar crianças. É triste ver um restaurante que é proibido entrar criança, um hotel que é proibido entrar criança. É muito seletivo. Uma sociedade tem que aprender a cuidar a todos. É necessário. Talvez alguns com dificuldade, porque está com a fase da criança, e a gente tem que aprender a viver essa coletividade e acolher uns aos outros. E não deixa esse lugar. Deve ser esse lugar. Eu sou favorável de crianças, por exemplo, até a idade da catequese, 7 anos, durante as missas, e tem um espaço para crianças poderem lá, alguém que possa cuidar das crianças, uma catequese. Não, alguns acham, não, a criança não costuma com a missa. Não, às vezes a linguagem da missa não é tão propícia ainda para as crianças. Então você tem um espaço, enquanto o adulto está na igreja, celebrando, o seu filho está numa sala ao lado, refletindo o evangelho na linguagem dele, eu acho muito mais educativo que o bicho. E na hora certa vai inserindo. Na verdade, para isso requer catequistas, pessoas disponíveis para estar ali, nos falta essa mão de obra gratuita. Mas que nós temos que ajudar as crianças a chegar ao próprio Jesus Cristo. Quanto mais cedo as crianças encontrarem com Cristo, melhor. Que bom ter um lar onde a criança desde cedo aprende a rezar, aprende as devoções. É triste uma criança que está na catequese com 8, 9, 10 anos e fala, meu Pai Nosso, em momento algum apresentado pela fé. Quanto mais cedo elas forem conhecendo Jesus Cristo, melhor, quem sabe, a vida delas será no futuro. Deixem vir as crianças até Jesus, não as impeçamos. Oremos. Senhor nosso Deus, nós crescemos e muitas vezes perdemos a nossa infantilidade, nosso ser criança, a nossa dependência a nós. Pedimos a vossa misericórdia, a vossa graça, ajudai-nos a sermos crianças, ajudai-nos a termos caridade com aqueles que têm criança, ajudai-nos a viver essas crianças e ajudá-las cada vez mais a encontrar convosco hoje e sempre. Dá-nos o coração de criança. Que Deus abençoe o Pai, Filho e Espírito Santo. Amém. A palavra é criança. Seja uma, não deixe ela morrer dentro de você. Bom domingo.
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1: E lá vamos nós, 9:13 agora. Bom dia, né? Começando mais uma vez a Hora do Brega, agora com 2 horas de duração. E você já pode participar com a gente, fica à vontade. O zap é 988301140. Vamos recordar, né? É, música boa. Até 11 horas da manhã você participando, mandando a sua mensagem através do 988301140. Quero, já no início do programa, agradecer, né? São tantas e tantas mensagens, as pessoas comentando na rua. Pô, tá legal a Hora do Brega, que bom que aumentou, né? Uma hora a mais. Enfim, tudo isso pra você, ouvinte, que tá aí do outro lado nesse sábado maravilhoso, vai ouvir música boa, né? Muita gente arrumando casa, outras estão no carro, muita gente nos afazeres aí do dia a dia, principalmente as minhas amigas, né? De repente já se preparando para fazer o almoço, vai fazer um churrasco com a família. É isso, é a Rádio Muriaé fazendo a trilha sonora do seu sabadão.
2: O véio gostou,
1: eu gostei mais ainda, né? Então vamos começar a Hora do Brega de hoje com Reginaldo Rossi, é o rei do brega. Mon amour, meu bem, ma femme.

0: Muito bem, sentimental demais, né? Que coisa maravilhosa. Altemar Dutra, aqui na Hora do Brega. 9h20. Bom dia pra você que tá ligado com a gente. Tá gostando do programa? Que bom, né? Vamos lá pras participações. Bom dia.
1: Bom dia, Gilson Júnior. Bom dia a todos os ouvintes da Rádio Brega. Aqui é a Adriana do Bico Doce. Toca pra nós na Hora do Brega, Casa Alugada. Oferecer pra todos os ouvintes que gostam dessa música. E especial pro meu esposo, Vicente André do Bico Doce. Feliz sábado pra nós, Gilson Júnior.
0: Eu é que agradeço a participação, desejo um bom final de semana. Vamos lá, mais uma participação. Bom dia.
2: Bom dia, Gilson Júnior. Bom dia, um ótimo final de semana para todos nós, né? Todos vocês da Rádio Muriaé aí. É, toca uma música da... Eu não lembro o nome do cantor, A Dama de Vermelho, para mim. Eu quero oferecer essa música para minhas amigas, né? A Lourdinha, a Lucimar, a Selma, Cristiano, né? Que estão... Que mora lá no São Gonçalo, né? E o Toninho, mais a Dona Edge, lá do Macuco, na roça, lá perto da minha lá. Então, um ótimo final de semana aí, tá bom?
0: Ok, pra você também, tudo de bom. Vamos lá, mais uma participação. Bom dia.
3: Bom dia, Gilson Júnior, Pedro Luiz,

0: equipe e ouvintes da Rádio Muréia. O Duvaldo Rangel aqui do Macuco, passando aqui para desejar um ótimo fim de semana para todos e agradecer aí pelos ingressos do qual eu fui sorteado ontem para assistir o circo. Há muitos anos que eu não vou no circo e hoje será brincadeira de criança, vai ter marmelada, hein? Irei no circo hoje, hein?
1: Com velhos, certeza.
0: Velhos tempos, né?
1: Isso aí, irmão, bora.
0: É isso aí, Gilson. Valeu, obrigado, agradecer também a Daniela aí, que me atendeu muito bem ontem na recepção.
1: Valeu, irmão. Ok? Tamo junto.
0: Vai eu, minha esposa Ângela, minha irmã Leila
1: vai
0: e
1: todo
0: o meu
1: mundo,
0: cunhado Moacir.
1: Vai todo mundo pro circo.
0: Iremos fazer uma arte lá no circo hoje, hein? Ô Gilson, aproveitando, passando aqui pra pedir pra você tocar na hora do brega Encosta no Ombro com Almir Sater. Um abraço pra todos.
1: Valeu, irmão, obrigado. O Duvaldo Rangel lá no Macuco, 9h23, só mais uma, vamos lá, bom dia.
2: Bom dia, Gilson Júnior e a todos da Rádio Mulher, sou eu, Ednei Demarque, aqui da Cachoeira do Sossego. Se for possível, toca pra mim na hora do brega. É Carmen Silva, Adeus Solidão. Alô, um grande abraço para vocês, um ótimo final de semana. Fiquem com Deus. Tchau, tchau.
1: Tchau, um abraço. Vamos lá, a Hora do Brega continua trazendo o maior sucesso da carreira do Nelson Gonçalves. É o Samba Canção, né? A Volta do Boêmio. Quem que não lembra disso? Ela foi lançada em 1957, composta por Adelino Moreira. A música tornou-se grande marca registrada do artista ao longo da sua trajetória, né? Além da Volta do Boêmio, né? Que coisa maravilhosa. Nelson Gonçalves e Na Hora do Brega, às 9h23. Bom dia pra você.

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1: Muito bem, agora 9:30, né? Vamos a mais participações aqui na hora do brega. Vamos lá, bom dia.
2: Bom dia, Gilson Júnior. Bom dia, Pedro Luiz. Aqui é a Silvana Rodrigues Vieira do São Cristóvão. Hoje no brega eu gostaria de ouvir Toque Toque DJ da banda Estilos, que é uma música muito legal, gosto muito. E um ótimo sábado para todos vocês.
1: Para você também. Um abraço a todos do bairro São Cristóvão e ouvindo a hora do brega. Vai lá, mais uma aí. Bom dia.
3: Oi, Gilson Júnior, bom dia. Eu estou aqui escutando a hora do brega. Agora tá bom porque aumentou mais uma hora, né? São 2 horas de brega.
1: Isso aí.
3: Eu gosto demais, Gilson
1: Júnior. Bora lá.
3: Se puder, toque aí pra mim, Agnaldo Timóteo, meu grito.
1: Opa.
3: É o Mirim aqui de Antônio Prado de Minas.
1: Alô, Mirim, um abraço. E Antônio Prado de Minas ouvindo a gente. Valeu, obrigado pelo carinho. Em breve estaremos aí fazendo uma visita à cidade de Antônio Prado de Minas, né? Vamos lá, bom dia.
4: Olá, Gilson Júnior. Tudo bem com você?
1: Tudo bem.
4: Se você puder, passa pra nós aí. Tranqueia Vidas com Ronivon.
1: Ronivon, Tranqueia tá Vida.
4: Esse eu apartamento. Todo mundo que tá ouvindo a rádio, Muriaé. Né? Nesse programa aí que é bom demais, Gilson Júnior. Viu? A gente voltar às músicas do passado.
1: Verdade.
4: Um abraço pra você, tá?
1: Agradeço.
4: Deus abençoe a todos os ouvintes.
1: Amém.
4: Ótima manhã, um ótimo sábado pra todo mundo.
1: Que assim
4: seja. Fica com Deus, Gilson Júnior. E toda a galera da rádio, Muriaé.
1: Tá bom.
4: Aqui é a Cleusa Maria Tomás, do bairro São Pedro.
1: Ok, obrigado.

0: então, pela participação. 9h32, hein? A hora do brega. Vamos lá, só mais uma e vamos de música. Bom dia.
1: Oi, Gilson Júnior.
0: Não, já foi o Mirim aí. Vamos botar outro aí. Vai lá, bom dia.
2: Gilson, bom dia pra você e pra todos da rádio. Gilson, se fosse possível, eu queria pedir, na hora do brega, a música com Gilberto Gilmar, Música da Saudade. E oferecer para todos que gostarem da música, Gilson, um bom final de semana para todos vocês aí, tá? Obrigada.
0: Ok. A Hora do Brega continua, 9h32. Já já tem a Vanessa Fávero comigo, direto da redação, com mais informações. Mas agora tem Barros de Alencar, Namorados. Que coisa linda.

0: E a hora do brega, 9:40 agora. Ronivon com Tranquei a Vida. Bom, vamos para a redação agora? Tem informações.
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0: Vamos lá para a redação. Dois adolescentes foram apreendidos suspeitos de tráfico de drogas no bairro Aeroporto. Eu vou chamar aqui a Vanessa Fávero comigo. Oi, Vanessa.
2: Oi, Gilson, é isso mesmo. Dois adolescentes foram apreendidos suspeitos de tráfico de drogas na manhã deste sábado na rua Lica Muglia, no bairro Aeroporto, em Muriaé. A apreensão foi efetuada durante monitoramento da Polícia Militar no local conhecido como Escadão do Morcegão, referência do tráfico no município. Com a aproximação das equipes, um dos autores tentou evadir, sendo contido. Já o segundo autor também tentou escapar, dispensando uma bolsa durante a fuga, e foi alcançado pela equipe da Roca. Os dois autores, menores de idade, foram apreendidos e encaminhados à Delegacia de Polícia Civil, juntamente com os materiais apreendidos.

0: perdidos. E vamos ao balanço, Giron. E vamos ao balanço, Gilson. 43 papelotes de cocaína, um tablete de maconha, R$1.396 em dinheiro, um aparelho celular da marca iPhone e uma power bank.
1: É isso aí. Então, mais uma vez, né? Mais uma quebradinha na boca aí, a Polícia Militar nesse intenso trabalho no combate ao tráfico de drogas. São 9h42. Muito bem, então a Vanessa está aqui novamente, são muitas informações, né? Foi uma noite e madrugada atípicas, né? Com muitas ocorrências, e agora a gente fala desse acidente que nós trouxemos agora há pouco, né? Em que uma criança, entre as vítimas está uma criança que ficou presa às ferragens. Conta pra gente, Vanessa.
0: Um caminhão carregado com brinquedos tombou na manhã deste sábado na BR-116 em Leopoldina, distante cerca de 63 quilômetros de Muriaé. O acidente aconteceu por volta das 5h30 da manhã no quilômetro 774 da rodovia, na região da Serra da Vileta. Segundo as informações, o caminhão seguia de São Paulo com destino à Vitória da Conquista, na Bahia. O veículo era conduzido por uma mulher de 27 anos. Durante uma curva na descida da serra, a motorista perdeu o controle da direção. O caminhão tombou, saiu da pista e parou em um barranco. Toda a carga de brinquedos ficou espalhada pelo local. A filha da motorista, uma criança de 2 anos, ficou presa às ferragens dentro da cabine. O corpo de bombeiros fez o resgate da menina. A criança e a mãe foram encaminhadas para atendimento médico pela equipe de socorro da concessionária responsável pela rodovia. As duas sofreram ferimentos. As circunstâncias do acidente deverão ser apuradas, Gilson.
1: Lamentável, né? Mãe e filha, 2 aninhos, né? Será que era para levar realmente essa criança? Né? Com 2 anos? Sei lá. Mas espero que as duas se recuperem e possam voltar para casa. 9h44.

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1: Agora são 9h44, a gente continua trazendo aqui a Hora do Brega com o meu grito, ele, Aguinaldo Timóteo, mineiro de Caratinga.

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1: Vamos lá, nós ouvimos o grito, né? Com Agnaldo Timóteo. Bom dia a todos. Quero mandar um abraço para os meus filhos e netos. Cláudia Moura, no bairro Santo Antônio. Obrigado, Cláudia. Obrigado pelo carinho. Falou que o programa tá maravilhoso. Obrigado mesmo, tá? Pelas palavras. Vamos lá. Fala, Gilson, se puder, passa para mim. Eu não sou cachorro, não. Valdir Soriano. É o Fábio da comunidade do Sapé, em Monte Alverne. Obrigado, irmão. Um abraço a todos. Eliete de Barão, do Monte Alto, tá ligado com a gente na hora do brega. Bom dia. A Rosa Vardiero, no centro. Toca Nelson Ned, mas tudo passa, tudo passará. Enfim, bom dia. Cadê? Tem mais aqui. Peraí, não manda mensagem, né? Senão eu não consigo ler aqui, né? A Marli Braga, ela quer ouvir Barros de Alencar. Já tocamos, né? Só para curtir. Um bom final de semana a todos. Obrigado, Marli. Um abraço. Gostaria de ouvir a música do Reginaldo Rossi, Garçom. Ofereço para toda a minha família. Meu nome é Maria Aparecida, na Fazenda do Tanque, em Itamuri. Bom dia. Natália, do Santa Terezinha. Tô ligada na hora do brega, está ótima a programação. Se tiver um tempinho, toca o Zezo aí. Quero ouvir na hora do brega, Christian Ralph, no cantinho do seu coração. É a Silvânia da Barra. Obrigado, Silvânia. Bom dia, manda música para Lucilena Anastácio, do Marambaia. Obrigado, ele é muito fã desse programa. Toca das antigas aí, tá bom. Muito obrigado a todos, né, pelas participações. Um abraço para a Marina, a Fátima, a Keila e o seu Valdir, né? Estão ligados aqui na Rádio Muriaé. Então, muito obrigado por esse carinho maravilhoso, né? A minha amiga curtindo aí a Hora do Brega, não é isso? É isso mesmo. A Marina, a Fátima, seu Valdir e a Keila da Mata ouvindo a gente. Bom, 9h49, mais uma participação aí. Bom dia.
2: Bom dia, Gilson. Bom dia, Pedrão. Tudo bom com vocês? Ótimo final de semana para vocês dois e para todos da família aí. Tá bom? Ô, Gilson, hoje na hora do brega, eu gostaria, se pudesse, você tocar para mim Por Que Brigamos, com o Odair José e Diana. Tá bom? É uma música muito boa, que marcou muito a minha adolescência e a minha juventude. E oferecer para as meninas virtuosas e para o seu grupo também. Tá bom? E é isso aí. Grupo da Muriaé e o Gilson Júnior. Tá joia?
1: Ok.
2: Muito obrigada. Bom final de semana para todos aí.
1: Obrigado, Esther. Um abraço para você. Vamos lá, mais uma. Bom dia.
3: Sou Júnior, bom dia. Meu nome é Marli. Moro aqui no Bico Doce. Gostaria que você tocasse a música do Zezo para mim, se der tempo. Uma música bem bonita do Zezo.
1: Ok. Mais uma aí? Vamos lá, bom dia.
4: Bom dia, Zezo Júnior. Bom dia, Pedro Luiz. Na hora do Bré, gostaria de que a musa Gilberto Gilmar, capa de revista, aqui é o Gilmar Pinheiro do Barro São Joaquim. Bom final de semana para vocês. Fiquem na paz do Senhor.
1: Ok, obrigado. Vamos lá, 9h51. Só mais uma. Bom dia.
5: Bom dia, Gilson Júnior, que é o Brandão. Olha, por favor, toca pra mim na hora do brega, de Gilberto Lema, a rua que você morava. Olha, eu ofereço especialmente para todos vocês aí da Rádio Muriaé, para você, para todos os ouvintes, pro Pedro, pra esposa dele, e um abençoado dia para você, tá? Fica com Deus. E pra Kátia também, um abraço para ela. Pra Michele, pra todo que tiver ouvinte, Gilson Júnior.
1: É isso aí,
5: um
1: dona Áurea.
5: Pra você.
1: Um abraço, dona Áurea, muito obrigado. Dá um abraço do Fernando aí.

E também na filha, né? A. Como é que ela chama? A filha. Hã? Esqueceu. A Maria Helena. O Pedro Luiz esqueceu aqui. Por que você não anotou, Pedro Luiz? Hein? Você quer tomar uma suspensão amanhã? Domingo? Quer? Você quer, né? Então tá. Bom dia, amigos. Um ótimo final de semana pra todos. Com esse tempinho ainda melhor, né? Todo mundo vai ao circo. Mandarei fotos. E a Leila Varga tá dizendo que vai no circo hoje, né? Então tá bom. 9h52, agora a hora do brega continua. Eu vou ali tomar um cappuccino na sala do chefe e eu volto já já. Enquanto isso, a gente ouve o Márcio Grey vivendo por viver. Faltam 8 para as 10 e a hora do brega até às 11 da manhã. Ô chefe, vou tomar um cappuccino lá, hein? Bom dia.

0: Roberto Lemos aqui na Hora do Brega, a rua em que eu morava. Agora são 10 em ponto. Bom dia.
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0: Homem é preso com 200 quilos de cocaína após fugir de abordagem e sofrer acidente em Minas.
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0: O homem foi preso com grande quantidade de drogas nesta sexta-feira em Goiânia, no Vale do Rio Doce, após fugir de policiais e sofrer um acidente de trânsito durante a perseguição. Segundo a Polícia Militar, ele era procurado após danificar uma motocicleta de um agente de segurança em frente ao presídio de São João Evangelista. Após o ocorrido, policiais militares e penais iniciaram diligências para localizar o suspeito. As equipes receberam informações de que ele teria ido para Goiânia para adquirir drogas. Com apoio de câmeras de segurança, os militares localizaram um homem já no perímetro urbano de Goiânia. Ele estava em uma motocicleta e passou a ser acompanhado pelas equipes. Durante o acompanhamento, o suspeito dispensou uma sacola com drogas em via pública. Pouco depois, perdeu o controle da motocicleta e sofreu um acidente. Após a colisão, o homem foi preso. A sacola foi recolhida pelos militares e, segundo a PM, continha 200 pinos de cocaína, 20 papelotes da mesma droga, um tablete de maconha e uma porção grande de crack. Além dos entorpecentes, a motocicleta utilizada pelo suspeito e um celular foram apreendidos. O homem e todo o material apreendido foram encaminhados para a delegacia de plantão de Goiânia. A propaganda eleitoral nas ruas e na internet em Minas Gerais será fiscalizada pelo Tribunal Regional Eleitoral TRE Minas, responsável pela apuração de irregularidades a partir de denúncias ou por atos de ofício, ou seja, pela abertura de investigação com base em ataques à lei identificados pela própria corte. Em relação à campanha de rua, seguem as determinações eleições anteriores, como a proibição do uso de outdoor. Sobre a internet, no entanto, há modificações na legislação para coibir abusos que possam ser praticados pelo uso de inteligência artificial. As mudanças nesse aspecto exigem que o uso da ferramenta seja identificado por tarjas do material em caso de vídeos e

imagens. Os mecanismos de inteligência artificial das empresas de tecnologia também estão proibidos de responder perguntas como quem é o melhor candidato, às chamadas deepfakes. Trata-se do uso da inteligência artificial para manipulação de vozes e rostos para ataques adversários. E isso pode ser enquadrado como abuso de poder, afirmou o secretário de eleições do TRE Minas, Pablo Aragão Lima.

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2: Muito bem, 10:08 agora. A gente continua com a Hora do Brega e a sua participação através do 988-30-1140. A gente pede até desculpas, né? Se não conseguir atender todos os áudios, são muitas participações e agora o programa com mais uma hora e muita gente tá gostando, tá adorando, né? E claro, recordando bons momentos. Esse é o objetivo do programa. 10:08, bom dia.
3: Bom dia, Gilson. Bom dia, Pedro. O programa hoje está demais, né? Nossa, as músicas que eu ia pedir já passaram todas. Eu tô aqui, meu coração tá acelerado, tá batendo 120. As músicas da minha época, do tempo passado. Bom, muito, né? Bom seu programa. Nossa, cada dia que passa tá melhor.
2: Obrigado.
3: Ótimo final de semana para todos nós.
2: É isso, quem é? Alaide Silva, não deixou o nome. Ai, meu Deus, vamos lá então. Ó, lembrando que hoje é sábado, hoje se comemora o Dia Mundial do Fotógrafo, Dia da Gestante e Dia do Solteiro, ok? 10:09, bom dia.
4: Gilson, bom dia, tudo bom? É o Wilson aqui do bairro Zé Cirilo.
2: Fala, Wilson.
4: Eu queria ouvir aquela música da Selva de Pedra, Ululubai. Acho que é por aí, não sei falar não, mas acho que é por aí mesmo. Daquela novela antiga, Selva de Pedra.
2: Selva de Pedra. É isso? Então tá, a gente vai procurar aqui no catálogo, né? Vamos lá, mais uma aí, bom dia.
5: Bom dia, meu amigo Gilson Júnior.
2: Oi.
5: Sabadô, meu amigo, programa maravilhoso.
2: Obrigado, querido.
5: É isso aí, vamos que vamos, né? Ô Gilson, hoje eu quero que você mande um abraço lá pro Amaury Garçoni.
2: Alô, Amaury.
5: E a Massa Filk.
2: Uhum.
5: Sábado passado a gente tava lá, né? Aí eu peguei e falei, comentei com eles nesse programa. Aí falou, ah, Creuza, agora eu vou passar a curtir todo sábado.
2: Que bom, hein?
5: Umas músicas muito boas.
2: Um abraço.
5: Aí você manda um abraço pra eles lá. E hoje eu queria ouvir uma música que hoje eu tava trabalhando do nada, essa música veio na minha memória. João Mineiro e Marciano, aqui essas paredes são azuis.
2: Uhum.
5: Eu quero mandar pra todos os meus amigos. Né, para aqueles amigos que me ouvem no rádio, fala que Deus, manda um alô para mim, a Crotilde, tem o Lúcio, são muitas pessoas, né? Que Deus abençoa nosso final de semana, que venhamos ter um final de semana maravilhoso e agradecendo a Deus por tudo, né?
2: Sempre, né?
5: Fica com Deus aí, um abraço, é a Creuza da Barra.
2: Amém, Creuza, dá um abraço em todos aí, muito obrigado pelo carinho. Vamos lá, só mais uma, bom dia.
6: Bom dia, Gilson. Bom dia, Pedro. Os ouvintes da Rádio Muriaé. Rita Roriz, aqui do bairro São Vicente Paulo. Eu estou mandando essa mensagem para pedir, se possível, que você toque Fuscão Preto. E eu quero oferecer para todos os amigos da Resenha dos Solgados, para o presidente da nossa resenha, Zé Luiz, para o vice-presidente Fábio Xavier, nós temos toda uma diretoria, né, desse grupo de resenha, são amigos muito queridos, e nós temos essa Melô, Fuscão Preto. Se possível, toca para nós, tá? Muito obrigada, bom dia para vocês.
2: E um detalhe que essa música tem um apelido carinhoso para o clássico carro Volkswagen Fusca na cor preta, mas popularizou-se como título de uma famosa música brega, gravada por Almir Rogério, sabia? Ela é de 1981. Ela retrata a história de desilusão amorosa, ciúme e traição em que um veículo funciona como rival que levou a amada. Levou a mulher embora. Fuscão Preto. É isso, né? Mais ou menos a história de Fuscão Preto. Vamos nessa!

0: Muito bem, e a Hora do Brega continua às 10h18, né? Muita gente participando. Quero de verdade, né, agradecer a cada um que fortalece o nosso programa, principalmente a Hora do Brega, né? Aqui na Rádio Mulher, é todo sábado, de 9 às 11, né? Muita gente agradecendo aqui por ter aumentado o horário do Brega, uma hora a mais, né? Então, de 9 às 11. Manda um abraço para Priscila Rocha e Dona Maria Rosa, lá em Antônio Prado de Minas, estão ligadas aqui na Rádio Muriaé. A Jaqueline e a mamãe lá na Fazenda Paraíso, na cidade de Vieiras, muito obrigado, tá? A Zilda tá ligada no Macuco, a Silvânia tá na Barra, dizendo adoro o programa. Enfim, isso aí é que ajuda a gente a fazer sempre o melhor, né? Então fica aqui o meu abraço a todos que se ligam em 99,5. Vamos lá, bom dia.
1: Bom dia, Gilson Júnior, Pedro Luiz, meu amigo, gosto muito de você, da sua esposa Kátia. Ó, aqui é Joana de Santa Terezinha. Eu queria ouvir uma música.
2: Evaldo Braga.
1: Evaldo Braga.
0: Opa.
1: Eu não sou lixo. Aí eu ofereço para o meu irmão João Evangelista, para a Dodô Raul, para Natália, da Rua Ponte Nova. Ofereço para todos da Rádio Muriaé, que eu sou muito fã da Rádio Muriaé. Eu já acordo, já vou no rádio e ligo o rádio. Gilson Júnior, eu amo, sou apaixonada com essa risada sua. Que Deus abençoe todos vocês.
0: Obrigado. Obrigado pelo carinho. Deixa eu mandar um bom dia aqui também para a Alessandra, né? A Martinha, a Maria Aparecida, né? Lá no São Joaquim, ouvindo a gente. Bom dia, obrigado pelo carinho de sempre aí, tá? Bom, 10h20, vamos lá. Tem mais participações aí, Pedro Luiz. Deixa o povo falar. Bom dia.
3: Bom dia, Gilson Júnior, que é o Flávio do Primavera.
0: Fala, oi, Flávio. Oi.
3: Como tem um forró do Brega, tem um pagode do Brega também.
0: Ah, é?
3: Será que junto aí não pode tocar aí um pagode Brega, não? Com o Jegue Desembestado, se puder, toca pra nós aí. E o Xó, tá show, tá o programa.
0: Obrigado.
3: Show de bola.
0: Obrigado. Isso aí, ó, tem cara, sabe de quem? Canta isso? Genival Lacerda. Isso é a cara... É a cara do Genival Lacerda. Vamos lá, então. Eu me divirto, né? Oi, dona Dodir, bom dia. Obrigado pelo carinho aí também lá no São Vicente de Paulo, ouvindo a gente. Vamos lá, tem mais uma aí? Bom dia.
4: Bom dia, Gilson Júnior. Meu nome é Emiliana Lopes, moro no sítio Passatempo, no município de Miraí. Estou aqui ouvindo seu programa Hora do Brega. Gostaria que você tocasse para mim a música da Vanusa, Manhãs de Setembro. Vou oferecer para o meu esposo, Janir Paulino, e ele também adora o seu programa. Um bom dia e fica com Deus.
0: Obrigado. Quero agradecer a todos na cidade de Miraí ouvindo a gente, né? Terra de Ataúfo Alves. Meu respeito aos moradores de Miraí, muito obrigado, né? Você que tá em outras cidades também, manda pra gente aí, tá ouvindo agora. Manda, Gilson, tô aqui na cidade tal, quero saber aonde você tá ouvindo a Hora do Brega, né? Então manda pra gente, 98830-1140. Olha o Amado Batista aí, ó. O homem mais amado do Brasil na Hora do Brega. Carta sobre a mesa. Agora são 10h22, bom dia.

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3: Agora são 10h31, vamos à redação. Vanessa Fávero, nós tivemos um roubo aí e a polícia acabou recuperando o bem que foi levado, não é isso?
4: Exatamente, Gilson. Uma carteira foi roubada durante um assalto no centro de Muriaé nesta quinta-feira, dia 13 de agosto. De acordo com as informações relatadas pela vítima do assalto, um homem a abordou e aplicou um golpe de pescoço logo no início da manhã, perto da Igreja São Paulo. A vítima e o assaltante chegaram a entrar em luta corporal, que causou a queda de dois aparelhos celulares e da carteira da vítima no chão. Porém, apenas a carteira contendo cartões e documentos foram levadas pelo assaltante, que fugiu a pé. A vítima do assalto chegou a se machucar, mas não quis se submeter ao atendimento médico. A polícia militar conseguiu resgatar a carteira e prendeu o assaltante, que se encontrava no bairro da Barra.
3: Gil. Foi isso que eu falo, né? Ah, o crime acontece? Sim, mas a polícia dá a resposta imediatamente. Olha aí, a Vanessa acabou de falar aqui agora. A carteira foi levada, né? Esse bandido entrou em luta corporal. Acho que é até um idoso, né? Seria um idoso. Uma classe que eu defendo muito são os idosos. E aí esse bandido, né? Mais jovem, acabou entrando em luta corporal. E aí, minutos depois, a polícia militar foi lá, conseguiu recuperar a carteira e automaticamente prendeu esse vagabundo. Espero que continue preso. É, porque a gente fica, claro, qualquer pessoa, a gente fica chateado, mas quando se trata de um idoso, que é mais frágil, né, porque a vagabundagem aproveita, né, para pegar os idosos que são mais frágeis, e aí tentam

0: né, levar os pertences. Mas graças a Deus a polícia agiu rápido e conseguiu prender. Nós tivemos um furto também, não foi isso, Vanessa?
1: Também, Gilson. Um homem foi preso após furtar 6 condicionadores de um estabelecimento comercial na rua Doutor Alves Pequeno, no centro de Moriaé, também na manhã de quinta-feira, dia 13 de agosto. O furto foi registrado pelas câmeras de segurança da drogaria. O autor escondeu os produtos debaixo da blusa e escapou do local. A polícia militar foi acionada e conseguiu localizar o homem de 26 anos na rua Florismundo Messias, no bairro Santa Terezinha. O autor foi preso em flagrante e encaminhado à delegacia de polícia civil, assim como o material recuperado pela corporação, Gilson.
0: O cara queria andar cheiroso, né? Mas tem que pagar, né, irmão? Passar um condicionadorzinho na cabeça, um shampoo, mas tem que pagar, né? Não pode chegar lá e simplesmente, né, levar e ir embora, não. Aí, mais uma vez, a polícia agindo rápido. São 10h34.
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1: A gente continua aqui na Hora do Brega às 10h37. O programa é tão gostoso, tão legal, que passa rápido. Ai, já são 10h37. Vamos lá, ô Pedro Luiz, você não fez a minha limonada hoje? Hã? Vai fazer daqui a pouco? Mas pouco açúcar, por favor, hein? Vamos lá, deixa o povo falar aí. Bom dia.
2: Bom dia, Jussão Júlio. Aqui é a Luzia que tá falando. O sucesso desse programa prova como a terceira idade foi muito feliz e é feliz. Se pudesse, vivia tudo de novo.
1: Verdade, verdade. Bons tempos, né? Isso aí, falou tudo. Obrigado. E meu carinho, meu respeito a todos da terceira idade. Todo mundo sabe do respeito e o carinho que eu tenho com os idosos, né? Amo de paixão meus idosos, meus aposentados. Estão sempre em primeiro lugar. Vamos lá, bom dia.
3: Bom dia, Gilson Júnior. Aqui é a Maria de Fátima Carvalho Santos do Vermelho. Toca pra mim, se puder, Cadeira Amiga com Barreirito. Tem tempo que eu não vejo ela. Se não der, não tem problema não, na Hora do Brega. Ou se não, do Sandy Lúcio. Qualquer música do Sandy Lúcio é bonita. Tá bom? Toca pra mim, fazer um favor. Mando pra todas as pessoas daqui do Vermelho, pra Tereza, mando pra Gilda, mando pra Marinha, pra Lena de Ancorada e pra todos. E também pra Dona Elvira. Tá bom? Pra todos. Pra Nissete. Fica com Deus. Deus abençoe e guarda.
1: Eu é que agradeço a sua participação. Vamos lá. Mais uma aí. Bom dia.
4: Bom dia, Gilson Júnior. Aqui vai meu abraço para tia Roseli Pedrosa. Sempre eu participo, mas às vezes eu esqueço. Aí hoje aqui ela me lembrou. E vai meu abraço, uma grande amiga, uma grande mãe, uma pessoa do coração enorme. Vai meu abraço pra ela.
1: Outro, vamos lá. Mais uma participação aí.
5: Bom dia, Gilson.
1: Bom dia.
5: Bom dia, Pedrão. Eu sou Irene de Tamuri.
1: Oi, Irene.
5: Eu gostaria de ouvir João Só, Menina da Ladeira. Um bom dia pra vocês.
1: Eu é que agradeço. Alô, Itamuri, um abraço. Logo mais estaremos aí em Itamuri, hein? Hoje estaremos aí em Itamuri. Vamos lá, 10h39. Bom dia.
6: Gilson Júnior, bom dia. Aqui é o Deir Moreira do bairro São Cristóvão, passando pra te pedir pra tocar pra nós aí a música do Vando, Chora Coração, na Hora do Brega, beleza? Quero aproveitar e deixar um abraço aqui pra minha irmã Maria Aparecida e pros meus irmãos Aldair e Altair. E para minha filha Ana Sara, lá do bairro São Pedro, e para o Samuel, lá na Casas Bahia. Forte abraço para todos. Bom final de semana, Gilson Júnior. Obrigadão, valeu.
1: Eu é que agradeço. Vamos lá, só mais uma. Vamos lá, bom dia.
7: Ô Gilson, bom dia. Deus abençoe. Gostaria, se fosse possível, de ouvir a música do Armando Batista, Folha Seca. E oferecer para todos vocês da Rádio Mulher, todos que gostam da música. E agradecer pelo carinho e desejar um final de semana para todos. Deus abençoe, muito obrigado.
1: Eu é que agradeço. Vamos lá? Agora chegando mais uma pra gente matar saudades. Carmen Silva, Adeus Solidão. Bom dia e a Hora do Brega.

Essa voz inconfundível é de Orlando Garcia da Silva. Ele nasceu em 1915, morreu em 1978 e ficou conhecido como Cantor das Multidões, hein? Um dos maiores e mais importantes cantores brasileiros da primeira metade do século XX. Sua voz inconfundível e seu estilo contido redefiniram, né, a interpretação musical na era de ouro do rádio entre 1935 e 1942. O Orlando Silva, ele nasceu em 3 de outubro de 1915 no Engenho de Dentro do Rio de Janeiro. Olha só, carioca do Rio de Janeiro, né? Filho de uma família pobre, perdeu o pai violonista que integrou formações de grupos aos 3 anos de idade. Na juventude, trabalhava em empregos modestos e cantava imitando seu ídolo, sabe quem? Francisco Alves.

0: que era o rei da voz, né? Que depois se tornou seu padrinho artístico. Olha só então como é que as coisas funcionam, né? O Orlando Silva era fã de Francisco Alves, que era conhecido como o rei da voz, ídolo. E aí, de repente, ele se torna padrinho de Orlando Silva, que mais tarde se tornaria o cantor das multidões. Tá vendo, Pedro Luiz? Ele era fã de Francisco Alves, depois o Francisco passou a ser o padrinho artístico de Orlando Silva, né? Em apenas 7 anos, impulsionado pelo rádio, virou o maior ídolo popular do Brasil, com uma popularidade comparada à de grandes astros mundiais da época, hein? Esse é o cantor das multidões que nós acabamos de ouvir agora, que é Orlando Silva. Cantava de forma direta e intimista ao microfone, sem exageros vocais, parecendo conversar com o ouvinte. Quer dizer, ele não tinha aquela agressividade para cantar, ele cantava suave, como se estivesse conversando, né, com o ouvinte. Gravou marchinhas, sambas e valsas marcantes, estabelecendo parcerias e amizades com grandes compositores, como quem? Noel Rosa. Então não preciso falar mais nada, né? Já trouxe aqui um breve histórico de Orlando Silva, só para você entender quem foi Orlando Silva, o cantor das multidões. Mais tarde, né, foi considerado o cantor das multidões. Esse foi o auge de Orlando Silva. Bom, 10h49, vamos lá para mais participações aí comigo. Bom dia.
1: Hoje sou o Júnior, bom dia.
0: Oi, bom dia.
1: Bom dia para todos. É a Pâmela Braga de Freitas, aqui do Sossego, estado da Muriaé, Miraí.
0: Uhum.
1: Quero mandar um abraço para todo mundo que está ouvindo a rádio, todos os nossos amigos e amigas que sabem, querem que a gente mande um abraço. E hoje eu vou mandar um abraço para Marli e para o João, que mora na Barra, né, que sempre está ouvindo a rádio. E hoje eu lembrei deles e estou mandando um abraço para eles, tá bom? E coloco uma música boa aí do Brega para eles.
0: Agradeço.
1: Um abraço e com Deus.
0: Tá bom, agradeço aí a participação, tá? Vamos lá, mais uma? Bom dia.
2: Oi, Gilson Júnior,
0: bom
2: dia.
0: Bom
2: dia. O Geraldo Eugênio aqui do Rio Preto.
0: Fala, irmão.
2: Comunidade do Rio Preto, São Sebastião da Vargem Alegre. Uhum. Peço o seu uma música com Fernando Mendes, qualquer uma que você passar aí. Eu tô ligado na Rádio Muriaé. Você disse que a gente tiver aqui na comunidade, onde tiver, ligar pra você aí, pedir a música, tô pedindo.
0: Tá bom.
2: Tá joia, um bom dia, Geraldo Eugênio.
0: Agradeço, Geraldo Eugênio, levo meu abraço a todos aí no Rio Preto, né? Próximo a São Sebastião da Vargem Alegre, né? Bom, eu falei um pouco aqui do Orlando Silva, mas eu falei do auge, né? Mas a gente precisa falar também do declínio e o legado que ele deixou. A queda dele foi problema de saúde, instabilidade emocional, envolvimento com drogas e conflitos com emissoras reduziram drasticamente a carreira e a repercussão após a década de 40. Como eu disse, ele faleceu em 7 de agosto de 78 no Rio de Janeiro, mas foi reverenciado, né, por gerações posteriores da MPB, sendo apontado por João Gilberto, lembra de João Gilberto? Como sua maior influência vocal. Então, Orlando Silva, né, é esse cara que deixa o legado. Lamentavelmente, foi para as drogas, problema de saúde, instabilidade emocional, acabaram, né, com a carreira de Orlando Silva. 10h51, mais uma aí? Vamos lá, bom dia.
3: Bom dia, Pedro Luiz, Gilson Júnior.
0: Oi.
3: Aqui é Karina Virgínia Fernando Bastos Joaquim. Gostaria de ouvir, na parte do Brega, a música do Thiago Brava, Dona Maria. É possível tocar?
0: Se der tempo, a gente vai tocar, tá bom? Um abraço pra você. 10h52, bom dia.
4: Oi, Gilson. Bom dia, Gilson. Bom dia, Pedro. Aqui é a Fátima Maria de Belisário. Eu gostaria, né, de pedir uma música bem bonita mesmo e oferecer pro Rodolfo, né, lá do Planalto, Rodolfo e a esposa dele. Rodolfo, toma juízo. Deus abençoe você, Rodolfo. Eu gostaria também de oferecer, né, pra Marta aqui em Belisário e oferecer pra minha comadre Ligiane lá em Muriaé e pra Isabela, que é neta da dona Elsa, com muito carinho, tá? E oferecer pro Carlos também, né, que tá ouvindo, e pra Kátia, né, o Pedro, e pro Breno, e a Lucimar, e o Cláudio, e pra todas minhas amigas, meus amigos, que são muitos, que E pra minha comadre e minha irmã lá em Miradouro, né? Com a família dela.
0: Tá bom. Muito obrigado pela participação. 10h53, vamos de música? Hã? Evaldo Braga. Eu não sou lixo.

0: É isso, agora são 11 horas em ponto, né? A hora do brega vai ficando por aqui. Passou tão rápido. Um abraço pro meu amigo Eberson, lá da Garantia Autopeças, tá ligado comigo, na José Máximo Ribeiro, né? Um dos melhores mecânicos que eu já conheci, hein? Um abraço, irmão, obrigado aí por estar ligado com a gente. Bom, 11:01 agora, a hora do brega volta no próximo sábado, 9 da manhã, aqui em 99,5.
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0: Após terremoto que deixou 38 mortos na madrugada, a Indonésia vive segundo tremor no mesmo dia.
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0: Após um forte terremoto de magnitude 7,7 atingir a costa leste da Indonésia na madrugada deste sábado, deixando ao menos 38 mortos, o novo tremor abalou a ilha, segundo o Instituto Geológico dos Estados Unidos. O segundo abalo foi de magnitude 6,9. Ainda não há divulgado o balanço de vítimas e danos deixados pelo segundo terremoto. O epicentro dessa vez foi localizado a 126 quilômetros ao sudeste da capital da ilha.

no oeste da Indonésia. O abalo ocorreu a uma profundidade de 183 quilômetros e não foi emitido alerta de tsunami. O imenso arquipélago indonésio apresenta intensidade à atividade sísmica e vulcânica, devido à sua posição no chamado Círculo de Fogo do Pacífico. O primeiro abalo foi durante a madrugada deste sábado e deixou vítimas confirmadas no último balanço. Está confirmada

0: chefe da Agência Nacional de Gestão de Desastres. O epicentro do tremor, registrado às 5h58, horário local, e 18h58 desta sexta-feira pelo horário de Brasília, em baixa profundidade, ao largo da Ilha de Flores, ocorreu a 68 quilômetros da cidade, na província. O nome do senador Cleitinho Azevedo do Republicanos já está registrado no Tribunal Superior Eleitoral, TSE, para concorrer às eleições 2026 para o cargo de governador de Minas Gerais. O registro foi feito na noite de ontem, sexta-feira, um dia antes do prazo final, que termina hoje, sábado, dia 15. Como vice, irá concorrer o parceiro Luiz Eduardo Falcão, do Republicanos, e ex-presidente da Associação Mineira dos Municípios e ex-prefeito de Patos de Minas. Falcão deixou os dois cargos no início do ano, exatamente para entrar na disputa novamente. E vai e vem, entre se candidatar ou não, Cleitinho não abriu mão de ter o ex-prefeito ao lado dele. A chapa do senador mineiro terá o apoio do Podemos e fará parte da coligação intitulada Minas é do Povo. Nas propostas do plano de governo registrado no TSE, o senador, nascido em Divinópolis, afirma que Minas Gerais precisa de um governo que tenha uma prioridade, as pessoas, e repete o que tem dito publicamente em coletivas e nas redes sociais. O governo existe para servir as pessoas. 11 horas 5 minutos. 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
0: Vamos lá, as seguintes manchetes do programa de hoje. Drogas foram apreendidas no bairro Padre Tiago e dois acabam presos. A gente vai falar que dois adolescentes foram apreendidos suspeitos de tráfico de drogas no bairro Aeroporto. Assaltante de carteira é preso no bairro da Barra. Seis condicionadores foram furtados de drogaria e autor é preso em flagrante. Caminhão tomba na BR-116, deixa mãe e filha de 2 anos feridas em Leopoldina.
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0: Muito bem, na noite de ontem, sexta-feira, a polícia apreendeu aproximadamente 600 papelotes de cocaína, 50 buchas de maconha, pessoas acabaram sendo presas. A gente vai conversar a respeito dessa ocorrência com o sargento Gilton, comandante do Tático Móvel. Como é que vocês tomaram conhecimento a respeito desse tráfico acontecendo ali no bairro Marambaia? Parece até que um usuário foi visualizado comprando ali, vocês pegou ele com a boca na botija, não é isso? Bom dia.
5: Bom dia, Gilson. Vale ressaltar, Gilson, que o local já é conhecido no meio policial pelo intenso tráfico de drogas, alvo de diversas operações com prisões e apreensões. E na data de ontem, como você disse, as guarnições receberam informações que o tráfico estava intenso no local. Foi realizado um monitoramento, sendo observado várias pessoas realizando contato com um cidadão, em atitude típica de mercancia de entorpecente. Um cidadão foi abordado, com ele foram localizados 5 papelotes de substância semelhante à cocaína.
0: Esse seria o usuário?
5: Exatamente. Ele confirmou, havia adquirido entorpecente no local pelo valor de R$50, que seria para consumo pessoal. Aí foi montada uma operação, as guarnições diligenciaram, conseguiram abordar o cidadão que em tese estava realizando o tráfico e contido. Durante as buscas nas imediações, foram localizados aproximadamente 600 papelotes de substância semelhante à cocaína, 50 buchas de substância semelhante à maconha, uma quantia em dinheiro, um tablete de substância semelhante à maconha e, além disso, duas munições, sendo uma calibre 9mm e um calibre 32. O cidadão foi preso, material localizado, todo encaminhado para o CIS, para registro, posteriormente foi apresentado na delegacia para as providências de polícia judiciária.
0: Sargento, a gente precisa frisar, eu sempre digo isso aqui no plantão de polícia, eu acho que vale a gente frisar esse trabalho incessante da polícia militar no tráfico de drogas. Coincidência ou não, essa semana vocês estiveram nesse mesmo local, ninguém foi preso, mas uma boa quantidade de drogas foi apreendida, né?
5: Exatamente, Gilson, igual eu te disse, o local já foi alvo de grandes apreensões, inclusive o autor, na data de ontem, já foi apontado em outros registros pelo tráfico de drogas naquele local. E vale ressaltar, Gilson, a questão das denúncias, que com as denúncias, Sociedade de Bem, ajudando a Polícia Militar, a gente consegue retirar uma grande quantidade de entorpecentes que seriam distribuídos na nossa cidade e colocar mais um autor aí de tráfico de drogas à disposição da Justiça.
0: É isso, sargento, muito obrigado pela participação mais uma vez, até a próxima.
5: Obrigado.
0: Então tá aí, né? A primeira de hoje, falando dessa apreensão, mais de 600 papelotes de cocaína apreendidos. Bom, 11h23, dois adolescentes foram apreendidos suspeitos de tráfico de drogas na madrugada de hoje, na rua Lica Muglia, no bairro Aeroporto. A apreensão foi efetuada durante o monitoramento da Polícia Militar, no local já conhecido, né? E é uma referência do tráfico no município. Com a aproximação das equipes, um dos autores tentou fugir, sendo

detido. O segundo autor também tentou fugir, dispensando uma bolsa, e durante a fuga foi alcançado pela equipe da Roca. Os dois autores, menores de idade, foram apreendidos e encaminhados à delegacia da Polícia Civil no bairro Safira. Total, apreendidos 43 papelotes de cocaína, um tablete de maconha, R$ 1.396 em dinheiro, um aparelho celular iPhone e um power bank, né, aquele carregador. Enfim, os dois adolescentes foram para a delegacia da Polícia Civil, onde foram apresentados. 11h24 agora, né? Vamos lá. Enfim, você curtindo aí o plantão de polícia, né? A gente tá junto contigo. 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

Bom, uma carteira foi roubada durante um assalto no centro de Muriaé. De acordo com as informações relatadas pela vítima do assalto, o homem o abordou e aplicou um golpe de pescoço logo no início da manhã de ontem, próximo à Matriz São Paulo. A vítima e o assaltante chegaram a entrar em luta corporal, o que causou a queda dos dois e aparelho de celular. Aparelhos celulares e a carteira da vítima, né, foram ao chão e nisso ele aproveitou e pegou e foi embora. Mas a polícia foi acionada e automaticamente fez ali o rastreamento, né, como já é de praxe, e conseguiu localizar o autor, né, ou o suspeito, na barra. E aí a vítima teve os pertences recuperados graças ao trabalho de excelência da nossa Polícia Militar. Tem como ser diferente a gente falar aqui da Polícia Militar? Não tem. Olha aí, aconteceu o roubo? Sim, mas a polícia imediatamente conseguiu abordar o autor, que fugiu a pé lá na barra. E andou, hein? Andou bem, hein? Da Matriz São Paulo até na barra, e a polícia rapidamente conseguiu, né, pegar e prender esse bandido que tentou aí, na verdade, roubar esse transeunte, né? A informação que chega é que ele se machucou, né? A vítima. O que a gente lamenta é isso: a vítima se machucar devido a luta corporal que entrou com o bandido. Porque às vezes a pessoa tá passando, compra o celular com maior dificuldade, aí o pila vem, pô, dá um gogó no cara, não? Dá um mata-leão, e aí quer levar o celular, levar a carteira, e a pessoa realmente, a gente, claro, não quer que você reaja. Mas a pessoa, às vezes, no calor da emoção, ela acaba reagindo, como aconteceu. Os dois caíram no chão, nisso o celular foi para um lado, carteira para o outro. O bandido aproveitou, né, meteu o pé, pegou a carteira, o celular. Mas, graças a Deus, né, a polícia agiu rápido e conseguiu recuperar. E o que é melhor, prender esse vagabundo. Vamos para mais uma agora? Hã? A gente falou de roubo, agora a gente vai falar do furto, tá? Tem essa diferença. Mais uma vez eu repito, o roubo é quando se usa de grave ameaça ou violência, né? Arma de fogo e tal, entra em luta corporal, aí, né, é o roubo. Mas agora a gente vai falar de furto. O homem foi preso após furtar 6 condicionadores de um estabelecimento comercial na rua Doutor Alves Pequeno, no centro de Muriaé. O furto foi registrado pelas câmeras de segurança da drogaria. O autor escondeu os produtos debaixo da blusa e escapou do local. A polícia militar foi acionada e conseguiu localizar um homem de 26 anos na rua Floresmundo Messias, no bairro Santa Terezinha. O autor foi preso em flagrante e encaminhado

0: a delegacia da Polícia Civil, também com os materiais que foram levados da drogaria. E tudo recuperado, depois chega lá, o delegado restitui, né, os produtos para a drogaria, o que acontece sempre. Que bom, né? Mais uma resposta rápida. Olha aí, temos que elogiar a Polícia Militar ou não? Hã? Aí, mais uma prisão e a recuperação dos produtos que foram furtados, ok? Pra gente fechar, notícia lamentável, né? Um caminhão carregado com brinquedos tombou na manhã desse sábado na BR-116 em Leopoldina, cidade que fica a 63 quilômetros aqui de Muriaé. O acidente aconteceu por volta das 5h30 da manhã, no quilômetro 774 da rodovia, naquela região que todo mundo já conhece, que é a Serra da Vileta, que a gente cansa de falar aqui, e as autoridades não tomam providência. A equipe da Eco Rio Minas precisa fazer um estudo ali. O engenheiro de trânsito, fazer um estudo. A gente não sabe o que acontece ali na 116, justamente na Serra da Vileta, nesse quilômetro 774, que sempre tem acidente naquele local. Dessa vez, era uma mulher que estava dirigindo um caminhão e com uma criança, gente. Uma criança de 2 anos apenas, tá? A gente vai ouvir o policial rodoviário Renato Aparecido, ele vai trazer mais detalhes a respeito desse acidente.
1: Acidente na Serra da Vileta, aqui em Leopoldina, quilômetro 774, um caminhão baú com carga diversa, carregado com carga diversa, conduzido por uma mulher que estava junto com ela, sua filhinha de 2 anos de idade. Ela se perdeu naquela curva ali, diz que a carga balançou. Acabou tombando e caindo aqui no barranco. Os bombeiros da concessionária da rodovia fizeram o resgate, né, das vítimas. A bebê de 2 anos de idade ficou presa nas ferragens, foi retirada com vida e continua no local aqui, aguardando a remoção. E a motorista e a filha dela vão ser encaminhadas para o hospital no outro dia.
0: Bom, o que falar desse acidente, né? A gente precisa. A maior preocupação ali agora são as duas, tanto a mãe quanto a filha, de 2 anos, né? 2 anos já acompanhando a mãe, né, nas estradas da nossa querida Minas Gerais. A gente lamenta, a criança ficou presa às ferragens. Espero que não tenha sido ferimentos graves, que possam as duas se recuperar e voltar para casa. E a questão da rodovia, a gente precisa entender o que acontece justamente nesse local. Sempre tem carreta tombando no quilômetro 774 da BR-116, na conhecida Serra da Vileta. A gente lamenta que essa menina tenha ficado presa. Eu imagino o desespero da mãe ali, além do susto, né, do psicológico, saber que a filha está presa ali. Mas, graças a Deus, não veio a óbito. O Corpo de Bombeiros, a Eco Rio Minas, chegaram rápido e conseguiram retirar das ferragens, né, de circulação das ferragens, essa criança de 2 anos que estava viajando com a mãe. Né, segundo o que foi apurado, a carga parece que teria balançado e automaticamente fez com que a carreta tombasse. Né? Então a gente lamenta esse acidente na manhã de hoje. É muito triste, né? Saber que a mãe está ali trabalhando para levar o sustento para dentro de casa, no dia a dia, correndo risco nessas estradas. E a gente sabe que é um risco, né? Todo mundo sabe do carinho que a gente tem pelos caminhoneiros, que são eles que transportam progresso para todo o Brasil, como eu sempre digo aqui. E só Deus para proteger. E aos caminhoneiros, muitas estradas ruins aí, e enfrentam ali, né, o dia a dia. São os guerreiros realmente das nossas estradas que estão transportando o progresso para todo o Brasil. Então fica aqui o meu abraço a todos os caminhoneiros, né, esperando que essa mulher se recupere juntamente com a filha, né, de 2 anos, que estavam indo para a Bahia fazer a entrega desses brinquedos. 11h32, a gente fecha o plantão de hoje e volta na segunda-feira, 11h05, aqui na Rádio Muriaé.
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0: Muito bem, vamos lá para as últimas participações. Não deu tempo de atender todo mundo na hora do brega, mas vamos lá rapidinho, né? O final do programa, quero de verdade agradecer a cada um, né, que esteve comigo nessa manhã de sábado. Vamos lá, bom dia.
1: Bom dia, Gilson Júnior. Manda um abraço aqui pro pessoal da Pedra Redonda, do Gavião e do Piotiba também. E manda uma música bem bonita aqui. Um abração para todos aqui. Obrigado.
0: Valeu, João Grilo. Um abraço aí a todos, né, no Gavião. Um abraço ao meu amigo Juarez Brejão e a Marta Loschke, né? Meu amigo prefeito Juarez Brejão e a primeira dama, sempre ouvindo a gente. Bom dia, vamos lá, mais uma.
2: Oi, Gilson Júlio. Bom dia, eu sou a Maria José, aqui do Zé Cirilo. Oi, Gilson Júlio, eu sou fã do seu programa, eu não perco sequer programa seu.
0: Obrigado.
2: Manda um alô pra mim, um abraço, claro, pra mim, Gilson Júlio.
0: Claro. Como é que ela chama? Hã? Ah, vamos mandar um abraço pra ela, lógico, né? Gosta aqui do nosso programa, obrigado pelo carinho, né? De todos os dias, que bom saber que você é a Maria José, né? Obrigado, viu, Maria José? Um abraço pra você mesmo, obrigado pelo carinho. 11h37, mais uma, bom dia.
3: Bom dia, Gilson Júnior. Gostaria de pedir uma música da Hora do Prega, né? Ia pedir Fuscão Preto, mas já pediram. Aí pode ser qualquer uma, tá? E oferecer para todos vocês da Rádio Muriaé e pessoal do Dornelas. Meu nome é Elimar, do bairro Dornelas.
0: Obrigado, Elimar. Um abraço a todos aí, tá? Bom, eu quero chamar a atenção. Amanhã, lá no Campo do Operário, a partir das 15 horas, né? Vamos ter aí um pagode solidário, vamos dizer assim, né? Vamos ter uma rifa lá de um bezerro, para ajudar nossa amiga Carla Morena, ela que sofreu queimaduras pelo corpo, está se recuperando, fazendo tratamento, e é realmente um evento solidário. Então eu convido a você amanhã, a partir das 15h, lá no Campo do Operário. Alô, Ebinha, um abraço para você, pessoal do Batuque de 2, DJ WM, a galera toda vai estar lá fazendo esse evento solidário para ajudar a nossa amiga Carla Morena, que sofreu queimaduras. E claro, se você for, tenho certeza que você vai ajudar. E nos intervalos, vamos ter sorteio e a rifa de um bezerro, apenas R$20. Então, compareça amanhã, domingão, lá no Campo do Operário, no Santa Terezinha. E eu vou passar lá, com certeza, para dar essa ajuda, essa moral para nossa amiga Carla Morena. Bom, 11h38, acabou o programa, ou não? Dá tempo demais ainda? Ah, mais uma? Vamos lá então, bom dia.
4: Fala, Gilson, bom dia. Aqui
0: fala,
4: é o
0: irmão.
4: Lucas da loja, tá aqui, tudo bem?
0: Opa!
4: Gostaria de pedir Conceição com o nosso querido Calbi Peixoto, saudoso Calbi Peixoto.
0: Uhum.
4: Oferecer pra Ketley aqui do Caixa.
0: Beleza, Conceição, eu me lembro muito bem, né? Pra gente fechar o programa de hoje aqui na Rádio Muriaé. Bom, quero aqui agradecer a todos pelo carinho, pela audiência. Obrigado, Pedro Luiz, que esteve comigo, meu casca de bala, né? Sempre aqui nas manhãs da Rádio Muriaé. E dizer que próxima segunda-feira a gente começa, né, uma série de entrevistas com os candidatos a deputado estadual e federal. Começa na segunda-feira, dia 17, e vai até sexta-feira, dia 21. Vocês estão ouvindo a chamada, mas eu estou só reforçando aqui que a cada dia a gente vai receber um candidato aqui, né, para entrevista, para você conhecer melhor o candidato, as propostas, tudo isso para você aqui na Rádio Muriaé. E a gente começa realmente a partir de agora trazendo todas as informações sobre as eleições 2026, que oficialmente começam amanhã, né, dia 16, domingo, começam oficialmente as eleições 2016. E a gente vai estar acompanhando tudo aqui de Muriaé e também da região para deixar você, ouvinte, muito bem informado. E, né, tá chegando a época da gente usar aquela vinheta da boca da urna, aquela famosa vinheta na voz do nosso querido Paulinho, né? Da boca da urna. A gente vai estar cobrindo também, né, no dia da eleição, deixando você muito bem informado. Como todo mundo já conhece, né, esse trabalho, tanto das eleições municipais, também como das estaduais, como é o caso agora, né? Lembrando que a gente agora vota para deputado estadual, deputado federal, senador e governador e presidente da República, né? Então, são mais candidatos para você votar, diferentemente da eleição municipal, que você vota só para prefeito e vereador, tá? Mas isso é assunto para a gente falar na sexta-feira com a juíza eleitoral, doutora Aline Arquete. Na próxima sexta-feira vai estar comigo aqui, né? Sempre às 11h30, logo depois do plantão de polícia. E as entrevistas né? As entrevistas que a gente vai começar na segunda-feira é sempre às 10h30 da manhã, tá? Então, dia 17, segunda-feira, começa e vai até sexta-feira, dia 21. Não dá tempo para mais nada, acabou o programa, obrigado a todos pelo carinho. Logo mais, quero todo mundo lá em Itamuri, estarei em Itamuri na Festa da Colheita. Um abraço a todos no distrito lá de Itamuri, logo mais eu tô por aí, né, com muita coisa legal. A saideira, Conceição Calbi Peixoto. Pedro Luiz, um abraço, até segunda-feira. A gente volta às 8 da manhã. Um abraço a todos, bom final de semana.

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4: Bom dia, ouvintes, bom dia, associados. Estamos retornando com as informações do Sicredi nesta manhã de sábado, hoje dia 15 de agosto, uma semana que foi muito intensa aqui em Minas Gerais por parte da nossa direção, onde tivemos o presidente Carlos Rogério Matuella, o nosso diretor executivo Eudes Clóvis Mesa Casa e também o nosso superintendente Glaico Bonato, onde estiveram participando em vários eventos, dentre os quais a entrega de mais duas agências aqui para Minas Gerais. Mas a colega jornalista Daiane Meaza conversou com o presidente e trouxe um resumo desses eventos aqui de Minas Gerais ao longo dessa semana que está se encerrando. Bom dia, Daiane.
5: Bom dia, João Alberto. Bom dia, ouvintes do Programação e Cooperação deste sábado. Nós estamos recebendo no programa de hoje o presidente da Sicredi Botucatu RSMG, Carlos Rogério Matuella. Presidente que durante esta semana esteve em Minas Gerais cumprindo uma agenda bem importante. Tivemos a entrega de mais duas agências em Minas Gerais, tivemos um evento com os coordenadores de núcleo, encontro semestral de colaboradores. E o presidente vem então para o nosso programa de hoje para falar um pouco mais sobre essas ações realizadas durante essa semana. Presidente, bom dia, seja bem-vindo ao Ação e Cooperação.
6: Bom dia, Daiane. Bom dia, João Alberto. Bom dia a todos os ouvintes do programa Ação e Cooperação. Mais uma semana cumprindo a agenda em Minas Gerais, cumprindo vários eventos, como você disse, Daiane. Estamos então felizes de poder trazer um pouco de informação para os nossos associados, para os ouvintes da jornada do Sicredi aqui em solo mineiro, acompanhados aqui pelo vice-presidente Everton, pelo diretor executivo Eudes Mesa Casa, pelo nosso superintendente Glauco e pelo gerente da agência Centro, Luizinho. Fizemos vários eventos aqui, participamos de várias ações, entre eles, né, a inauguração da agência de Dona Eusébia, a inauguração da agência de Divinés. Foi muito importante levar o Sicredi para esses dois municípios, o carinho da população, o significado que foi dado para a nossa chegada lá, mostra toda a hospitalidade do povo mineiro, mais do que isso, né, a importância do Sicredi estar chegando nesses municípios. Dona Eusébia é conhecida como a capital nacional das plantas ornamentais, das mudas de plantas, né? Tem um papel muito importante para o nosso país, porque a maioria das plantas vendidas, comercializadas no nosso país, tem Dona Eusébia como a base, uma cidade de 7

0: mil habitantes, mas que tem nessa cadeia dessa atividade uma importância muito grande. Para nós é uma alegria estar abrindo uma agência lá, muitos associados já temos lá pela proximidade com o município de Astolfo Dutra, onde já temos agência. E não é diferente de Vinese, onde a prefeita Sirlei fez um pedido com toda a direção do município, toda a liderança, né, para que o Sicredi chegasse lá, um município de aproximadamente 5 mil habitantes e não tinha nenhuma instituição financeira. Há muitos anos que não tinha uma instituição financeira. E hoje, para nossa alegria, né, poder dizer que estamos presentes lá também na vida da população do Divinésio, que para nós também é importante levar essa inclusão financeira e estar junto de municípios aqui na Zona da Mata em Minas Gerais.
1: Presidente, mais duas agências, chegamos a 22 pontos de atendimento em Minas Gerais e com a previsão de mais entregas ainda para esse ano, para o próximo ano. Queria que tu comentasse um pouquinho sobre esse processo de expansão. O que ainda vem pela frente na expansão da Sicredi Botucaraí aqui na região da Zona da Mata?
0: É importante explicar para os associados, né, e para os donos do empreendimento. A gente construiu um plano, planejamento de expansão da cooperativa. E temos muitos pedidos de agência, mas a gente tem também um cuidado toda com a estrutura da cooperativa, com a capacidade dessa expansão em todos os sentidos, estrutura física, estrutura de pessoas principalmente, estrutura patrimonial, né? Comprometimento da continuidade da cooperativa está muito ligado à sua gestão. Então a gente cuida muito disso e a expansão tem nos dado ganho de escala, tem dado muitas oportunidades de crescimento da cooperativa e a sua solidificação. E para esse ano nós temos ainda a abertura da agência Muriaé Dornelas, um bairro que tem mais de 20 mil habitantes em Muriaé, que com certeza o Sicredi chegando lá vai ajudar no desenvolvimento daquela região, onde já temos muitos associados que trabalham com as agências onde nós temos em Muriaé. E para o ano que vem, provavelmente, esse ano não tem condições, porque está no nosso plano das obras físicas, né? Vamos entregar a agência de Além Paraíba de Visconde Rio Branco. Essas duas agências, Visconde, um município com mais de 40 mil habitantes, Além Paraíba, mais de 30 mil habitantes, então mostra aí a potencialidade da região. E também a comunidade tem esperado ansiosa a chegada do Sicredi e a gente construiu uma parceria com os investidores desses dois municípios que estão construindo os prédios e o ano que vem estamos entregando essas agências.
1: Presidente, dentro da programação dessa semana, nós tivemos também um momento muito especial, que é o encontro anual dos nossos coordenadores e núcleo, um momento em que o Sicredi chama eles para junto, para, né, passar informações sobre o momento da cooperativa, para reforçar o papel deles como coordenadores. Eu gostaria que você comentasse um pouco sobre esse encontro.
0: Os coordenadores de núcleo são fundamentais na estrutura de governança do Sicredi. A cooperativa tem na organização dos seus associados em núcleos, né, por região geográfica ou representatividade, os dois modelos, e essa organização do Quadro Sol garante a participação de todos os sócios nas decisões da cooperativa. E esses núcleos têm nosso coordenador titular, seus coordenadores suplentes, e eles são um elo de ligação, né, um elo de ligação entre a cooperativa e o associado, né, sendo porta-voz da cooperativa, também é um canal de comunicação que permite que o associado também leve informação, busque informação. E nas assembleias tem uma missão muito importante, que é levar o voto da decisão do núcleo. A partir desse ano, os votos são computados de uma forma diferente. Até o ano passado, por decisão do Banco Central, o formato era cada núcleo um voto, e a partir desse ano, também por uma orientação e decisão do Banco Central, trazendo isso ao modelo cooperativo, no caso o nosso, de crédito, os votos do núcleo são computados pela quantidade de associados do núcleo. Se o núcleo tiver 1.000 associados, esse coordenador, a partir da aprovação do núcleo, vai levar 1.000 votos. Se o núcleo tiver 2.000 associados, esse coordenador estará levando 2.000 votos, garantindo que todos os associados da cooperativa tenham participação nessa decisão. E para isso, então, é importante organizar os núcleos, né, preparar os coordenadores, né, para que eles sejam, né, esse porta-voz associados. E portanto, realizamos esse encontro. É um encontro anual realizado um no Rio Grande do Sul, um em Minas Gerais. Realizamos nessa semana aqui em Minas Gerais com os coordenadores aqui. Foi muito importante. Levamos todas as informações pertinentes da cooperativa, o seu estágio, o seu plano de expansão, os números do sistema, os números da cooperativa. Abordamos de forma mais aprofundada o papel do coordenador. Levamos aos coordenadores também informações ligadas aos programas sociais da cooperativa, o fundo social, e abrimos um espaço que foi muito rico, que chamamos de plenária, um tempo onde os coordenadores tiveram a oportunidade de trazer mais informações que não estavam na programação, mas também aberto para eles perguntarem, deixarem, né, contribuições importantes para a gestão da cooperativa. Então foi um momento muito rico, aproximação da gestão da cooperativa, da diretoria, do conselho, né? Tivemos acompanhados pelo conselheiro Manuel, que representa Minas Gerais, pelo nosso GRD, o Laone, que dispensa comentário aqui da sua importância, da estrutura que está aqui em Minas Gerais. Eu falo aquilo que estou, né, nesse momento falando aqui de Minas Gerais. Então é muito importante, foi esse evento e saímos satisfeitos em poder ver que o Sicredi hoje já tem 40 mil associados, Sicredi Botucatu e SMG em solo mineiro, e esses associados organizados com os núcleos, com a liderança, entendendo o papel que eles têm e a importância para o crescimento da cooperativa.
1: Presidente, na noite da quinta-feira nós tivemos a oportunidade de reunir os nossos colaboradores, os nossos quase 200 colaboradores em Minas Gerais, para o encontro semestral, um momento muito importante também, aconteceu no Rio Grande do Sul no sábado passado, agora em Minas Gerais nessa semana. Eu queria que tu trouxesse um pouquinho do objetivo desse momento em que a cooperativa reúne todos os seus colaboradores para poder conversar, traçar os rumos da cooperativa.
0: Outro momento importante, Daiane e ouvintes, que foi o encontro semestral com os colaboradores. A gente fez, como você disse, no sábado anterior, no Rio Grande do Sul, assim como no dia 1º de setembro, vamos fazer um encontro anual com os coordenadores do Rio Grande do Sul. Então, realizamos na última quinta-feira o encontro anual com os colaboradores de Minas Gerais, levando eles ao mesmo objetivo, né, em relação à informação da cooperativa, reunir todas as agências com a base em Minas Gerais, conosco do conselho, da diretoria, abordando, né, informações do fechamento do primeiro semestre, a campanha dos 45 anos do Sicredi Botucatu, as ações dos 45 anos, da mesma forma falamos sobre a nossa sede administrativa, como falamos com os coordenadores também sobre isso, né? Sobre os nossos programas como Fundo Social, a importância que tem, dividindo com eles isso, né? Passamos para eles também o estágio dos objetivos do ano, como está a cooperativa, o plano de expansão da cooperativa. Dentro do plano de expansão, eu poderia falar aqui de Minas Gerais, mas eu posso dizer que esse ano também nós abrimos uma agência, mais uma agência solidária, né? Nós abrimos uma agência digital, também a gente tem falado sobre isso, da importância que tem aquelas pessoas que não vão nas agências físicas, mas se querem ter uma conta no Sicredi, hoje é permitido fazer uma conta do formato só digital, quer dizer, não precisa ir na agência, abre a conta pelo celular, transações pelo celular, então também tem essa oportunidade, né? Então foi um momento importante, abrimos espaço, né, para diálogo junto com nossos colaboradores, assim como dentro também permite essa semana em Minas Gerais, fizemos mais uma edição do Café com o Presidente, onde reunimos colaboradores indicado um por agência, para tomar um café conosco. Quando a gente fala café com o presidente, importante dizer que não é só comigo. Café com o presidente é um nome que nos damos para tomar um café. Colaboradores da cooperativa, das mais diversas funções, vem tomar um café conosco, trazer seus anseios, contar um pouco da sua história, fazer perguntas para mim, para o diretor executivo, para o Laone. Então, é o momento que reunimos a direção da cooperativa, né, com os colaboradores da cooperativa. E é um momento muito especial, é uma manhã toda de diálogo, de bate-papo, onde a gente mais ouve os colaboradores que propriamente nós estamos passando informação. É um formato de aproximação também da cooperativa, onde o presidente tem a oportunidade de conversar mais com os colaboradores, da mesma forma que foi o encontro, onde a gente alinha a comunicação, que talvez seja um dos grandes desafios dos dias de hoje, né? Uma comunicação clara, a importância da transparência das informações, que é um dos valores que o Sicredi pratica muito forte, tanto enquanto de colaboradores como de coordenadores, tem essa visão de levar a informação, de alinhar a comunicação e pregar, né, aquilo que nós acreditamos tão forte, que é a transparência.
1: Presidente, nós agradecemos as suas sua participação.

0: são as suas informações trazidas aqui no programa de hoje e eu deixo o microfone à sua disposição para suas considerações finais.
1: Daiane, eu quero aproveitar aqui para deixar um abraço a todos os gaúchos e a todos os mineiros. A gente mesmo distante essa semana sabe que teve frio, muito frio no Rio Grande do Sul, muita chuva no Rio Grande do Sul, né? Assim como em Minas Gerais, a gente teve a inauguração de Dona Eusébia, algo que não é todo dia que acontece nesse período, com chuva. Aqui a temperatura tá muito agradável, né? Mas foi muito importante a vinda para cá. Quero parabenizar a toda a equipe do Sicredi aqui pelo belíssimo trabalho. A gente conversou com muitos prefeitos, lideranças que estiveram nas inaugurações e momentos que tivemos também, além de toda essa agenda que tivemos aqui, tivemos um encontro com entidades, pessoas, né? Sentamos para conversar aqui com lideranças que têm uma relação próxima com o Sicredi, foi muito importante. Assim como eu quero aqui deixar já os parabéns, né, pela organização de mais uma edição do Sicredi Connect, que vai ocorrer nos dias 28, 27, abertura à noite, mas 28, 29 e 30, na cidade de Carangola. Estou, né, ansioso por mais uma edição desse evento. Tem sido muito positivo para a cooperativa e para a região onde o Sicredi está atuando. E quem ganha com isso é todos nós. Então, parabenizo aqui o Laone, que coordena o programa de expansão aqui para Minas Gerais, toda a equipe de Minas Gerais. E reforçar a importância da caminhada junto com os colegas que vieram para cá. Quem está lá no sul, nós vemos um momento aí de alinhamentos, né, de trabalho, né, e feliz em poder contar tudo que a gente está fazendo, seja no Rio Grande do Sul, seja aqui em Minas Gerais.
0: João Roberto, essa foi a participação então do presidente da Sicredi Botucaraí RSMG, Carlos Rogério Matuella, falando sobre a agenda realizada nesta semana em Minas Gerais, reforçando então a entrega de mais duas agências, o encontro dos coordenadores e núcleo e também o encontro de colaboradores.
2: Nós estamos encerrando o programa de hoje, a gente retorna na semana que vem com mais detalhes, lembrando que logo, logo aí, a partir do dia 26, 27, em diante, nós teremos o Conecta, terceira edição Carangola. Então, a gente estará aqui acompanhando e também trabalhando neste evento no final, no último final de semana, na realidade, do mês de agosto, no Sicredi Conecta. Um ótimo sábado, excelente final de semana e até lá.

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3: A odontogeriatria é uma área da odontologia com foco no atendimento dos pacientes idosos, considerando fatores da saúde bucal, atuando na prevenção e bem-estar desses pacientes. Algumas doenças bucais, por serem inflamações, podem acabar provocando doenças crônicas pré-existentes, como, por exemplo, doenças cardíacas, diabetes, reumatismo, entre outras. A boca seca é uma queixa comum dos pacientes idosos e relacionadas a diversas causas. O aumento da quantidade de água ingerida ao longo do dia vai minimizar esse sintoma. A escovação adequada é a forma mais efetiva para manter esses dentes saudáveis e inclui desde a escovação até o uso de fio dental após as refeições. Com o avanço da odontologia, é possível ter uma melhora na saúde bucal dos idosos e, com isso, uma melhora na qualidade de vida.
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3: A insuficiência cardíaca é quando o coração não consegue bombear ou receber adequadamente o sangue para suprir as necessidades do nosso organismo. As causas variam desde infarto, pressão alta não controlada adequadamente a longo prazo, miocardite, diabetes e doença nas válvulas cardíacas, como a febre reumática. Os sintomas mais comuns são cansaço, falta de ar aos esforços ou à noite após se deitar, inchaço nas duas pernas ou pés e dores no peito. Se você sente ou conhece alguém com alguma dessas queixas, procure um cardiologista. O diagnóstico e o tratamento precoce pode curar ou melhorar sua qualidade de vida.
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2: A odontopediatria é uma especialidade da odontologia que aplica cuidados especiais na saúde bucal de bebês e crianças, além de gestantes e pacientes com necessidades especiais. Sua principal função é aplicar técnicas de psicologia infantil para eliminar desde cedo os traumas relacionados ao dentista, que podem ser iniciados neste período da infância. Quando nascer o primeiro dente do bebê, já é recomendável o início do tratamento com um dentista especializado em odontopediatria. Os dentes de leite são os primeiros dentes a surgirem em seres humanos. Assim que nascem, devemos procurar um odontopediatra para fazer sua manutenção, para que no futuro a criança possa se tornar um adulto com dentes perfeitos, livre de doenças, com uma estética bucal bonita, com dentes fortes e resistentes.
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2: Horas 47 minutos. Muito boa tarde para você. Estamos já começando as emoções aqui no Estádio Suor de Azevedo. Abertura da nossa grande jornada esportiva. Daqui a pouco a bola vai rolar e você vai conferir tudo com a equipe da 99.5. Tem Cruzeiro, tem Nacional, é a categoria sub-20, primeira divisão do Campeonato de Minas Gerais. E mais uma cobertura da equipe boa de bola já presente por aqui. Toda essa galera que vai trazer as emoções mais completas para que realmente você possa se sentir aqui na beira do gramado. Cruzeiro e Nacional, mais um grande show da equipe da 99.5. Todo mundo já está a posto por aqui. Eu vou já começar a gerar a nossa galera, aquela que vai trazer todas as informações e toda a cobertura desse jogão de bola. Para começar, eu cumprimento o meu repórter lá embaixo. Alô, Silvério Machado, boa tarde.
3: Boa tarde, muito boa tarde para você, Antônio Monteiro. Boa tarde também para Rogério Lúcio, Sonir Marini, boa tarde Pedro Luiz e uma boa tarde todo especial para todo mundo que tá ligado acompanhando mais uma grande jornada esportiva da 99.5 FM. É a Rádio Muriaé junto com o Nacional no Campeonato Mineiro Sub-20 e hoje partida decisiva, jogo grande de Nacional que começou a rodada na terceira colocação contra o Cruzeiro. Terceira colocação nesse decagonal final. O Cruzeiro que não começou bem essa fase, teve a segunda melhor campanha de toda a primeira fase. Nessa segunda fase, o decagonal são 3 empates em 3 jogos e por isso o time ocupando a lanterna com um jogo a menos, é bem verdade, é bom pontuar. Cruzeiro que já veio a Muriaé esse ano, né? Na primeira fase veio naquela ocasião com um time mais alternativo e o Nacional saiu vencedor por 2-1. Hoje o reencontro entre eles, claro, ambos precisando dos 3 pontos, Monteiro.
2: Legal, tem a primeira participação de Silvério Machado comandando o espetáculo lá do gramado verdinho do estádio Suor de Azevedo. Também vai estar comigo nessa tarde aqui na cabine trazendo os comentários precisos daquele que realmente traz tudo a êxtase daquilo que acontece aqui dentro das quatro linhas e também, claro, numa análise toda sintática para que você possa ficar sabendo como que está funcionando os esquemas de cada treinador. Alô, alô, Rogério Lúcio, meu comentarista, boa tarde.
4: Boa tarde, Antônio Monteiro, boa tarde, Silvério Machado, Sornir Marini. Sornir Marini está meio assustado aqui, rapaz, hoje ele está meio apavorado. Boa tarde, ouvintes da Rádio Mulher. Comentário sintático e analítico, né, Monteiro?
2: Com certeza.
4: Não é só sintático só, não. Tem o analítico também, tem o morfológico e aí vida
2: que segue. Isso? Morfológico?
4: Morfológico.
2: Também?
4: Também.
2: Que isso?
4: Vamos seguindo aí, né, Monteiro? Um jogo interessante, as duas equipes precisando de vitória, o Nacional vem de vitória. Então, assim, a expectativa de um baita jogo, tempo fresco, torcedor pressionando aqui os meninos do Cruzeiro aqui embaixo. Então, um clima muito agradável, Monteiro.
2: Legal, também vai estar com a gente mais uma força que nós temos na equipe da 99.5. Hoje, nosso convidado todo especial, Sônia Marini, boa tarde.
5: Boa tarde, amigo Antônio Monteiro, boa tarde, Silvério, Rogério Lúcio, que é um grande amigo meu, um cara fã, que só me faz bem, entendeu? Nunca contra nada de ruim meu,
2: inclusive... Isso até lembrei, mas só me faz tão bem.
5: Ah, tô falando com você?
2: Trabalho música, hein?
5: E boa tarde a todos vocês aí que estão na nossa audiência maravilhosa que nós temos aí, né? Vamos para mais um jogão aí. Foi dito pra gente lá no final, né, Monteiro? Lá o técnico Nacional conversou com a gente, falou que o Nacional era um time reativo, fora de casa jogava bem melhor e falou assim: hoje nós tivemos um empate aqui contra o Boston, mas fora de casa nós vamos lá, vamos trazer a vitória porque o nosso time joga melhor fora de casa. E realmente aconteceu, né, Monteiro? Tudo que ele fez a previsão, parece que o técnico tem o time na mão, né? Já sabia até o que ia acontecer, falou: a gente vai lá, ganha os 3 pontos lá e vem pra dentro de casa aqui pra gente jogar contra o Cruzeiro. E foram lá fora e contra o Betinho, né? E levou os 3 pontos mesmo, trouxe, agora vai decidir que quando o Cruzeiro dentro de casa, que tomara que retorne, né, Rogério? Aquelas lindas vitórias, aqueles 3 pontos maravilhosos que o Nacional tava de vento em popa, né? E foi brecado aí pelo Boston.
4: Em relação ao que o Soninho falou, a declaração reativo, não é que há controvérsia, mas no jogo contra o Boston, né, Soninho? O Nacional fez um jogo dominante. Depois de tomar o gol e tomar aquele início do Boston, o Nacional tomou conta do jogo. Então, assim, aquele jogo não demonstrou essa situação de reação. Demonstrou um time até mais com qualidade com a bola no pé, né?
5: Sim, ficou com a bola, né? E como é tão um pouco decepcionado. E Antônio Monteiro, Rogério Lúcio, meu amigo também Silvério. O que foi dito foi o seguinte, vocês lembram muito bem que nós falamos, né? Nós ficamos muito decepcionados com a postura do Boston aqui e ficamos um pouquinho revoltados com a base, né? Que é o futuro do nosso futebol, futebol brasileiro. E o que aconteceu? Eu não sei se o Silvério chegou a tocar com vocês, porque o jogo foi no sábado, quando foi na quinta-feira saiu a matéria que a CBF está preocupadíssima com a base. Então vai ter um projeto vindo aí para base ter uma melhora muito grande, que eles estão decepcionados com a base. Então, quer dizer, o que nós falamos aqui, Rogério, no sábado, quando foi na quinta-feira, está aí a veracidade que nós falamos. Realmente, até a CBF já está preocupada com a base, porque está bem abaixo da média.
2: O Silvério Machado já está chamando lá embaixo para a escalação. Vamos chamar porque faltam 8 minutinhos para as 15 horas. Silvério Machado, traz para mim as confirmações de Nacional e Cruzeiro. O primeiro é o...
3: O Nacional está confirmado pelo técnico Adriano Almeida, vai a campo com Dida, goleiro número 1, lateral direita para Gaúcho, número 2. A zaga tem Wesley, 3, Mikael, número 4, Tailan é o lateral esquerdo, meia dúzia. Meio campo com Rafael Batista, número 8, Igor, número 5, Gui é o camisa, número 10. No ataque, Vinícius Mineiro tem a 7, Negueba, camisa, número 11 e Nicolas com a número 9. Repetindo, confirmando a escalação do Nacional do técnico Adriano Almeida, que manda a campo. Dida, Gaúcho, Wesley, Mikael e Tailan, Rafael Batista, Igor e Gui, Vinícius Mineiro, Negueba e Nicolas.
2: Aí a escalação do Nacional e a equipe da Toca da Raposa, como que tá confirmado, hein?
3: Cruzeiro confirmado pelo técnico português, o Pedro Duarte. Lembrando, né, quando o Cruzeiro veio aqui na primeira fase, era o Mairon César o treinador, ele acabou demitido e o Pedro Duarte assumiu há 2 rodadas atrás. Ele escala a equipe celeste com Marcelo, goleiro número 1, lateral direita para Otávio Gabriel, número 2. A zaga João Serve, 3, Kelvin, número 4. A lateral esquerda tem Gustavinho, meia dúzia. Meio campo da Raposa, de 5 para Alessandro, 8 para Deivinho e 10 para Juan Gabriel. No ataque, Pablo, número 11, Ryan Leles, número 7, e o centroavante é o Juan Índio, artilheiro do campeonato com 9 gols, ele que tem a camisa de número 9. Repetindo, confirmando a escalação do Cruzeiro, do técnico Pedro Duarte, que manda campo: Marcelo, Otávio Gabriel, João Serve, Kelvin e Gustavinho, Alessandro, Deivinho e Juan Gabriel, Pablo, Ryan Leles e Juan Índio.
2: Tá aí então confirmado também a equipe do Cruzeiro. A equipe de arbitragem, diz aí, Silvério Machado.
3: Apita o jogo, Fernando Patrick Drochiche Modesto. Fernando Patrick Drochiche Modesto é o árbitro da partida, 30 anos de idade, já fez 7 jogos neste Campeonato Mineiro Sub-20. O auxiliar número 1 é o Thiago Moreira Lopes, o auxiliar número 2, o Leonardo Frank Costa Benedito. O quarto árbitro, Mário Gabriel Pereira de Souza.
2: Comigo, com você, com milhares de ouvintes sintonizados aqui no canal da 99.5. Algum jogador deixa aí, Silvério Machado, merece qualquer coisa mais do que simples de uma marcação?
3: Vamos lá, né? Vamos chamar a atenção do Cruzeiro, né? Como eu disse, na primeira fase, o Cruzeiro estava ainda, né, disputando o Campeonato Brasileiro Sub-20, conseguiu a classificação para as quartas de finais, onde foi eliminado pro Vasco da Gama. Então, naquela ocasião, o técnico Mairon César trouxe aqui uma equipe forte, é verdade, né? Porque a equipe do Cruzeiro, mesmo sendo a reserva, era uma equipe forte. Hoje é uma equipe bem mudada. E aí chamar a atenção dos dois Juans, tá, Monteiro? O Juan Gabriel, camisa número 10, 18 gols na temporada, 12 no Campeonato Brasileiro, vice-artilheiro da competição atualmente. A competição vai ter a sua final ainda, mas ele ocupa a vice-artilharia com 12 gols. O Juan Gabriel, então, artilheiro do Cruzeiro no ano.

0: Além dos 12, no brasileiro, fez 5 gols no Campeonato Mineiro e 1 gol na Copinha, lembrando que o Cruzeiro é o atual campeão da Copa São Paulo. Chamar a atenção do outro Juan Índio, centroavante, camisa número 9, ele fez um dos gols dele no campeonato, onde ele é artilheiro com 9, aqui no Soares de Azevedo, naquela vitória do NAC por 2-1, ele cobrou o pênalti para descontar o placar naquela ocasião. Então, olho no 10, olho no 9, os dois Juans, é atenção redobrada nos garotos do Cruzeiro, Monteiro.
1: Faltando 5 minutinhos, mas ele dá tão autorizou, vai começar e tá começando as emoções do futebol aqui no canal da 99.5. Saiu pro jogo a equipe do Cruzeiro, já tá no setor defensivo ali, sem muita formação, vai trabalhar exatamente ele, o João. O João lançou à frente, chequei de número 4, que era o Kelvin, tentou achar lá na outra ponta, na ponta achou o mais melhor jogador nacional, fez o primeiro corte, Mikael completou, mesmo assim jogador de número 2 da equipe do Cruzeiro, ele, o Otávio Gabriel, tá caído, demorou, mas assinalou a falta, né, Silvério?
0: Falta, primeira falta do jogo lá, praticamente no primeiro lance, né, falta marcada ali no lado direito, posse de bola pro Cruzeiro, né? Vai tá sinalizando que vai levantar lá na área, Monteiro.
1: É exatamente o garoto da número 10, o Juan Gabriel, preparado para a cobrança. Bola que vai viajar lá dentro da área da equipe do Nacional, todo mundo muito atento por ali, radar simplesmente ligado para não ser surpreendido. E você vai acompanhando esse lance com a gente aqui no canal, no canal da 99. Vem lá o Juan para a cobrança, jogou lá dentro, vai subir quem subiu a zaga, o Nacional fez o primeiro corte, completou o Gui por ali, número 10 na camisa. Não vacilou, volta para o Cruzeiro, tenta fazer o corte nacional, tá ali titubeando a bola, agora vai sobrar para Gui, ele que é grande e é forte, conseguiu fazer o domínio, toca de primeira, acha de primeira, o jogador do Cruzeiro bota a mão na bola, faz o corte, mas disso deu o remesso manual, porque tá mais à frente, favorável a equipe nacional, tem pressa por ali, o Gaúcho cobrou, achou o Negueba, dominou, tocou de primeira ali para o Gaúcho tá quase dominada, o homem da número 2, põe no chão, chama para a jogada, o Gui recebe, agora sim, chegando número 10, deu uma cadabeada, enfiou essa bola ali para o Negueba. Você deixou escapar lá pro outro lado. Quem de tentar era o jogador da equipe nacional. Bateu para fazer o cruzamento. Tailan vai bater, mas aí saiu com o bolo e tudo. Faltou campo para ele, em Silvério Machado.
0: Acabou adiantando demais, né? Tentou ali se desvencilhar da marcação do camisa 2 do Cruzeiro, do Otávio. Acabou esticando demais a bola. Não conseguiu evitar a saída pela linha de fundo. Tiro de meta, goleiro Marcelo na cobrança. 0-0 é o placar de Faminas.
1: E tem tranquilidade para começar o jogo aqui no setor defensivo aqui do Cruzeiro. O grandalhão da zaga, jaqueta de número 3, era o João Serve, bota no solo, atrasou um pouquinho mais atrás pro seu companheiro, o Kelvin, e novamente para o João Serve, domina com categoria, o grandalhão, o zagueirão da equipe do Cruzeiro, deu um chutaço nela, espalhou pela frente, vai tentar achar exatamente a jaqueta de número 10 da equipe do Cruza, era ele, o Juan Gabriel, tenta fazer o domínio melhor para o jogador da equipe nacional, o Gaúcho, dominou, tocou ali para o Wesley, despachou essa bola para frente, não quer brincar em serviço, novamente o Cruzeiro ganha no setor do meio de campo, melhor para a equipe nacional, dominou e atrasou um pouquinho mais atrás para o Wesley, o homem da número 3 da equipe do NAC, pode trabalhar ali com o capitão, o Mikael. Mikael pediu, tá sendo ali acionado em cima dele, o Juan Índio deu a pressão, Mikael jogou pra frente, na tentativa de encontrar ali o Negueba bota no solo, tenta sair jogando, não conseguiu achar o espaço melhor para a equipe do Cruzeiro, novamente começa no setor defensivo, o ele que é o Kelvin já lançou essa bola um pouquinho mais à frente, vai tentar chegar lá o jogador nacional, Tailan chegou, fez a jogada certinha, bate por último no jogador da equipe do Cruzeiro, ele, o Otávio Gabriel, arremesso manual para a equipe do Marcos fazer a cobrança. Tem informação, eu vou para lá em nome de Chopia Cobia.
0: Chamar atenção que esse é o confronto das duas equipes que menos perderam neste Campeonato Mineiro Sub-20, ambas apenas duas derrotas. O Nacional, uma na primeira fase pro Atlético e uma nesse decagonal final pro Coimbra. Já o Cruzeiro também perdeu duas vezes, uma pro América e a outra justamente pro Nacional. A gente já mencionou aqui, né? O Cruzeiro não começou bem o decagonal, mas ainda não perdeu. São 3 empates nas 3 primeiras rodadas.
1: Olha o Cruzeiro com o Alessandro no grande ciclo. Chama ali, o Kelvin para jogar, recebeu o zagueirão da equipe do Cruzeiro, deu uma despachada nessa bola para frente, muito forte, vai chegar fácil, muito fácil, as mãos do goleirão Dida, que olha para lance.
0: Monteiro,
1: oi.
0: Um off futebol, enquanto isso o Dida acho que reclamou que a bola não tá cheia o suficiente, vai ter que trocar provavelmente. É off futebol, mas uma notícia muito legal, uma informação muito legal. Antes do jogo começar, teve uma homenagem ao Roninho, né? Todo mundo conhece, né? Quem acompanha o Nacional, roupeiro do Nacional, faz às vezes massagista, faz tudo do Nacional há muitos anos, é um cara muito especial para todo mundo e ele foi homenageado pela diretoria do NAC em parceria com um dos patrocinadores e ganhou, Monteiro, uma moto elétrica. O Rony tá chique da vida agora, depois a gente tenta uma palavrinha dele, uma homenagem mais do que justa ao Roninho, Monteiro.
1: é caprichada, né, essa lembrança aí do Rony, porque é um rapaz que não mede esforço para poder ajudar o Nacional em todas as situações, Rogério.
2: É, e uma pena, né, Monteiro, porque ele vai ter que abandonar aquela camelinha dele, né, que é todo dia Nacional Centro, Centro Nacional.
1: Mas com certeza ele pode até abandonar na pedalada, né, mas vai colocar aí com certeza no arquivo da sua vida essa camela, que deu muita alegria pra ele. E a equipe do Cruzeiro tentava sair jogando por ali, já cometeu a falta, parou em cima do lance, o árbitro viu a falta favorável à equipe do Nacional. Mikael ajeita lá no solo, bota como manda o figurino com categoria, atrasou um pouquinho mais atrás, vai começar a equipe do NAC, essa bola foi adiantada à frente, bateu por outro jogador Nacional, mesmo assim vai adiantar a equipe do Cruzeiro, adiantou, recebeu essa bola, dominou por ali o Gustavinho, já tocou na frente, tentou fazer o corte, volta ali para o Juan Gabriel, devolveu, vai chegar para a batida ali, jogador Carelli, número 7, que era o Ryan Leles, brinca a zaga do Nacional e consegue fazer o corte. O Gui tentou dominar essa bola, não conseguiu chegar a tempo, mesmo assim faz a pressão, domina a equipe do Nacional, conseguiu ganhar, pode tentar fazer a ligação na hora de tentar ligar ali longe com o Nicolas. No meio do caminho apareceu o pé salvador da equipe do Cruzeiro e fez o corte. Novamente a equipe do Cruzeiro está com ela dominada, era o Nicolas, lá pro outro lado que vai transar essa bola, Gustavinho já adiantou um pouquinho pro lado de cá, novamente a zaga começa e vai chegar exatamente ali no Alessandro, esticou essa bola lá embaixo, na tentativa de achar a equipe do Cruzeiro no ataque, achou espaço, vai sobrar para o chute de longa distância, um tirambaço do Juan Gabriel, deu vacilo a zaga do Nacional, chutou como quis, sem nenhuma marcação, hein, Silvério Machado?
0: Tava livre, né, a gente já chamou a atenção, é o artilheiro do Cruzeiro na temporada, ele recebeu o passe do Otávio Gabriel pela direita, bateu de primeira, a bola passou à esquerda do goleiro Dida, tem que ter atenção na marcação. Por enquanto, tudo igual aqui no Soares de Azevedo, 0 NAC, 0 Cruzeiro, o placar é de Aquila Seguros.
1: Tá certo, tá comigo, tá com a 99.5, viu, novamente a equipe do Cruzeiro, já dominou ali, tá com ela dominada, o jogador que é Pablo, foi os dribles em cima do Wesley, bateu rasteirinha, a bola passa toda a extensão, vai pra fora, só tiro de meta, Cruzeiro por enquanto só ele tá jogando, hein, Silvério?
0: É, o Cruzeiro apertando nesse início, né, daquela hora a jogada na direita, agora pelo lado esquerdo, o Pablo pedalou, colocou na frente, fez o cruzamento pra sorte do NAC, ninguém tava ali pelo meio campo, a bola passou por todo mundo e se perdeu pelo outro lado, 0-0, placar de Comercial 3C e Chope Ecobia.
1: Sim, eu quero dizer pra você que é muito emocionante, está fazendo aquilo que a gente mais gosta, transmitindo uma partida de futebol, é muito legal, hein? Wesley despacha pra frente, manda essa bola pra viajar ali, quem sabe o primeiro ataque do Nacional no meio do caminho, já apareceu o corte do Nacional também, foi feito o corte, mas a bola vai sobrar para Gui, que dominou com categoria, com muito talento, espachou essa bola exatamente no meio do campo, vai sobrar pra quem? Pro Nacional começar novamente ali com Wesley, deu um totozinho na frente, a bola foi tocada errada, direto pra fora, e arremesso manual, favorável a equipe do Cruzeiro, pra fazer a cobrança, ele o meia dúzia, Gustavinho, aqui pelo lado esquerdo, pediu pra trocar a bola, será que essas bolas tá tudo sem calibração? Ô, rapaz, que é isso, hein? Tem que olhar essas bolas por aí, calibragem correta, pra que realmente possa todo mundo fazer a boa prática do futebol, porque se não complica, eu quero abraçar você que está ligado comigo, meus queridos motoristas de caminhões, tá aí transitando pelas BR-356-116, passou pertinho por aqui, já deu a buzinada, tá nos ouvindo, obrigado pelo carinho, pela audiência, vai com Deus, vai de boa, levando o progresso do Brasil, pelo esse Brasil afora, um Brasilzão cheio de emoção, e vem ali a equipe do Cruzeiro, vem ali com o jogador Gustavinho, tentou fazer o cruzamento, tá marcado muito, acerrada a marcação do jogador do Nacional, não dá sobra, tocou um pouquinho mais atrás, essa fenda ali para Alessandro já recuou, vai chegar na zaga da equipe do Cruzeiro, exatamente com o caminho número 4, que era o Kel já adiantou essa bola na frente, na hora de sair jogando, pediu a falta, nada, é o Nacional que segue o jogo ali com o Nicolas, pode cruzar essa bola do outro lado, adianta essa bola, adiantou mal, chegou a zaga do Cruzeiro e fez a cobrança, cortou numa boa, Alessandro recupera a bola, deu uma passada no meio de todo mundo por ali, mas aí parou, recebeu a sobrecarga é falta, Silvério Machado.
0: Falta do Igor, né, camisa 5 do Nacional, acabou ali dando um empurrão no 5 do Cruzeiro, Alessandro, a falta tá marcada ali bem próximo à risca do meio campo, tudo igual por aqui, 0-0, placar de líder Chevrolet.
1: E começa o Cruzeiro com o Alessandro, já vira lá para a zaga, o João Sérgio bota no solo, atrasou novamente ali para a Kelvin, o zagueirão da equipe do Cruzeiro deu um chutaço à frente, vai tentar achar ataque melhor para o Wesley, voltou para a equipe nacional. Vai sobrar para o camisa número 2. E primeira, já achou ali. O lançamento pode ser bom para a Gui, mas soltou muito rasteirinho. Tem que botar força nessa bola. O Wesley novamente aparece para fazer o corte. Domina a equipe do Nacional. Dominou é mal. Sobrou para a equipe do Cruzeiro. Vou começar tudo de novo por ali com ele. O jogador que era Pablo. Pablo deu a cortada para dentro. Tenta achar espaço. Antônio Medicão. Melhor porque o Nacional recuperou o Nacional ali com o jogador que era ele. O Vinícius Mineiro. Domina. Acha espaço. Deu uma jogada na frente, mas a zaga bem postada fez o corte. O João serve. Corta e já recupera novamente a equipe do Cruzeiro com tranquilidade. Faz o jogo rolar. Kelvin, o zagueirão da equipe do Cruzeiro, olha para frente, levanta o pescoço, vê onde pode jogar essa bola. Ainda não achou um espaço legal, mesmo assim começa tudo ali com o Alessandro. O Alessandro já no meio do campo, achou lá por outro lado exatamente quem pedia receber. O Ryan Lelis pode fazer o cruzamento, vai chegar primeiro o jogador do NAC e fazer o corte. Chegava e atrasava ali para o Wesley. O zagueirão adiantado, já de posição contrária, tentou fazer a ligação no ataque para ninguém. Nacional está atrás da linha do meio de campo, dando espaço como já era previsto. O Cruzeiro ficando com a bola, o Nacional tentando.

0: E atenção, galera, confira comigo o tempo do jogo. Decorrido 10 minutos de bola rolando, etapa inicial, Campeonato Mineiro Sub-20 da primeira divisão. E no placar da 99.5, 0, também 0. 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Rogério Lúcio e Sony Marini, fala pra mim, 10 minutos de bola, agora 11 minutos de bola rolando, o que vimos até agora, hein?
1: É, vimos um time dominante, que é natural, né, Monteiro? Nós estamos falando de Cruzeiro, que é uma das melhores bases do futebol brasileiro. E dentro do campo, nesses 11 minutos, o Cruzeiro está se impondo, ficando mais com a bola, pressionando o Nacional. Vai ser um bom teste para esse time reativo, então, do Nacional, Monteiro.
0: Com certeza. Fala também para mim, Sonini.
2: Ô Monteiro, o time do Cruzeiro está com a bola nos pés aqui atrás no sistema defensivo, né? Mas geralmente eles estão fazendo o seguinte, eles estão jogando com a bola longa, né, Rogério? E jogando a bola longa nas duas pontas e está conseguindo achar. E o Nacional, ao contrário, né, teve duas ou três oportunidades, Monteiro, e não conseguiu fazer essa bola longa funcionar, né, Rogério?
1: É, Monteiro, a gente vê uma posse de bola, uma qualidade já com a posse de bola do Cruzeiro. Ele dá sinais que ele vai ditar o ritmo do jogo. Nacional faz a marcação baixa, ele fecha. O Wesley não pode sair para dar o combate aqui, igual deu no círculo central. Porque o Nacional, o Cruzeiro, ele faz a tabela, ele faz, me parece, um conjunto bom. E o Nacional precisa ficar atento, compactar melhor. O Wesley agora fazendo bote aqui no 10. Então o Nacional hoje vai ter que correr atrás da bola. Aparentemente, né? A gente, durante o jogo, ele pode mudar. Mas há uma demonstração de um Cruzeiro querendo controlar o jogo, Monteiro e Soninho.
0: Aí levou por aí, né, Silvério?
3: Dois cartões, tá? De uma vez só. Primeiro pro Pablo, camisa número 11. Ele se estranhou ali com o jogador do Nacional, acabou deixando ali, fazendo uma jogada mais ríspida, tomou o cartão amarelo e, por reclamação, o Gustavinho, lateral esquerdo, também foi amarelado. Então, dois cartões ali no mesmo lance para dois jogadores do Cruzeiro, Monteiro.
0: Tá certo. E o Cruzeiro, que não tem nada com isso, tá com pressa do lance. Tentou sair jogando agora, deu uma simuladinha para ali o Ryan Lelis, vê se arranca um cartãozinho para alguém do Nacional também, mas o árbitro não foi na conversa, é falta para a equipe.
3: O Monteiro.
0: Celeste, chamou, falou em nome de Famina.
3: Só explorando essa escalação do Nacional, o técnico Adriano Almeida, ele repete a mesma escalação que começou jogando contra o Betim na semana passada lá em Betim, né? Vitória por 1-0, é o mesmo time. Já o Cruzeiro tem duas mudanças em relação à equipe que começou jogando no 3-3 contra o Itabirito, que foi o último jogo da equipe Celeste. Na zaga, o Kelvin entrou no lugar do Vitão e no meio, o Alessandro assume a vaga do Eduardo Papi, o Papi que é um dos destaques do Cruzeiro e foi convocado para a Seleção Brasileira Sub-17, que faz dois amistosos contra a Venezuela na próxima semana, Monteiro.
0: Tudo isso é informação com precisão aqui no canal da 99. Tem escanteio para a equipe do Cruzeiro, bola que vai viajar ali, toda a sentinela defensiva da equipe do Nacional. Veio a bola, mas aí na hora que fez a cobrança, o Ap já estava lá chamando a atenção de um monte de gente por ali, estava dando falta. O que estava dando por ali, Silvio?
3: Ele foi lá chamar a atenção, o jogo está quente, tá, Monteiro? Já teve dois amarelos ali e agora se estranharam dentro da área ali, o Juan Índio estava na jogada, ele chama, reúne ali, faz um golinho para chamar a atenção de jogadores do Cruzeiro e do Nacional, agora sim que ele vai autorizar, Monteiro.
0: É, aquele diálogo que não é nada para boi dormir, é um diálogo para chamar a atenção realmente e colocar as coisas em dia, porque a prática do futebol não pode ter esse agarra-agarra, coisa que realmente não agrada. Vai lá, a cobrança do escanteio, subiu a zaga da equipe do Nacional, fez o primeiro corte, vai recuperar a equipe do Cruzeiro novamente, exatamente aqui pelo lado direito de ataque da equipe do Cruzeiro, mas é melhor para a equipe do Cruzeiro fazer a cobrança do arremesso manual, sobra ali para o jaqueta meia dúzia, o amarelado Gustavinho pode ali caprichar, chamou alguém para receber essa bola, não tem ninguém, tá todo mundo marcado homem a homem, não tem espaço, o Nacional da sobra, recupera o Nacional, de prima tentou sair jogando por ali, exatamente ele que era o Vinícius Mineiro, toca por último jogador da equipe do Cruzeiro, arremesso manual para a equipe do NAC fazer a cobrança. Você que tá ligado comigo, onde quer que você esteja, tamo junto, nosso querido motoristas e aplicativos, também jogadores que estão curtindo nosso futebol e claro, aqueles que bota aí os seus táxis na estrada para levar a emoção. E o Nacional tá pressionando o Nacional, ai, força muito o Nicolas por ali, mas o goleirão saiu de prima. Um abraço para você que está sintonizado comigo aí nos barzinhos de nossa cidade, tomando aquele suco de murucujá, um abraço carinhoso de toda a equipe da 99, onde quer que você esteja, tem emoção, então tem 99 presente. presente no seu coração. Lançamento esticado na frente, vai chegar a zaga do Nacional, fazer o primeiro corte, recuperou novamente a equipe do Cruzeiro, exatamente ali com ele, bota no solo o Ryan Lelis,

0: tentou fazer a jogada, virada ali para Gustavinho, foi um pouco forte mesmo, assim ele consegue fazer o domínio, o jogador nacional chega um pouquinho atrasado, Gustavinho tenta partir para dentro, recuada essa bola ali no setor de meio de campo para Alessandro, Alessandro sente-se marcado de longa distância, recuou para o goleirão, é, com categoria, ela foi certinho, certinho as mãos do goleirão da equipe do Cruzeiro, Faminas, ensino com nota máxima do MEC, ingresse agora mesmo através da nota do Enem, prova online ou presencial, para mais informações, acesse 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Olha o Lac, tentando sair do setor defensivo. Enfiada de bola ali para Nicolas, bota no sol, tocou para Gui. O que o doutor lá tá pedindo, o que pediu, recebeu ali. E o jogador que era Gaúcho, domina Gaúcho, partiu para dentro, tenta achar espaço para Gui. O Gui clareou, não tem para que chutar. Agora achou ali, o Neguebo, de novo, chutou. A bola bateu na rede pelo lado de fora, mas a galera fez aquele aqui no estádio Suárez de Azevedo, o Silveiro Machado, é assim que eu gosto muito.
1: É, na melhor chance do Nacional na partida, né, troca de passes, primeiro a aceleração, depois a troca de passes do Gui, né, virando o jogo, depois a ajeitada para o Negueba, ele percebeu ali, né, o canto direito, foi onde ele tentou fazer ali o chute, ela passou um pouquinho mais do que ele gostaria à direita do goleiro Marcelo, que fica com tiro de meta, 0-0, torcedor que está presente em bom número aqui no Soares de Azevedo, gostou também da jogada, Monteiro.
0: Eu também gostei, olha o Nac novamente, tentou sair jogando ali com o Gui, no meio do caminho, a briga boa, vai sobrar Isabô, o Nacional no ataque outra vez, pode enfiar essa bola aqui pro outro lado, para Nicolas, vai correr atrás dela, a zaga do Cruzeiro não quer brincar de serviço, mas aí encostou, caiu o ato, viu a falta e o auxiliar, só auxiliar para confirmar, hein, Silvério?
1: Foi a falta, foi bem aqui na minha frente, né, o Nicolas fica revoltado, o técnico Adriano Almeida também tá reclamando por ali, mas foi na frente também do auxiliar, aquele toquinho é bem verdade que o jogador do Cruzeiro valoriza a queda, mas até para mostrar que foi tocado, né, Monteiro? Para mim, falta bem marcada, o Cruzeiro tem a posse de bola, o 0-0 é o placar de Faminas.
0: E o Nacional começa a colocar as unhas de fora no jogo. E já começa a mostrar aqui também que é jogo. Lá agora quem desce é o Gustavinho para a equipe do Cruzeiro. Ele deu uma esticada na frente. Achou exatamente ali o craque, que é o camisa número 10, Juan Gabriel. Pode fazer o cruzamento lá dentro. A zaga do Nacional apareceu na hora certinha para fazer o corte. Complementando também o Vinícius Mineiro. O Nacional recupera com o Gui. Deu o corte. Passou com o Miseradeiro em cima ali. Vai com a dominada. Recebeu a falta. Preferiu a lance da bola. Não caiu. Ainda está marcada. Pode pintar o cruzamento. Deu a paradinha. Está marcada em cima do lance pelo Otávio Gabriel. A briga é boa, os dois estão realmente ali brigando pela bola. A bola saiu, tá dando para a equipe do Nacional, Silvério Machado.
1: Arremessou pro Nacional, o Gui agora brigou, né? Primeiro com o João Serve, depois com o Otávio Gabriel, fez bem o uso, né, do corpo ali, muito forte fisicamente e ficou com o arremesso lateral, lado esquerdo de ataque do Nacional, que vai empatando com o Cruzeiro 0-0 por enquanto, Monteiro.
0: E o Tailão tá lá para cobrança do arremesso manual, vai botar força nos músculos, hein? E jogar lá na zona complicada, é ali que é legal, é ali que pode pintar quem sabe o primeiro gol do jogo. Tailan foi lá, jogou lá dentro, meio que rasteiro, bate pro jogador da equipe do Cruzeiro, novo escanteio, é mais um para a equipe do Nacional que vai ganhando espaço, vai ganhando moral, vai subindo a sua linha de ataque e começa o Cruzeiro a baixar um pouquinho porque a coisa já não tá tão legal como começou. O Nacional mostrando que tem bala para poder correr atrás e buscar aí o resultado, quem sabe vencendo de novo na primeira a fase, deu 2-1 pro Nacional aqui mesmo no Soares de Azevedo, vem lá o cobrança, bateu lá dentro, vai subir o goleirão Marcelo, absoluto, foi lá e conseguiu ganhar essa bola. O Wesley agora é premiado com cartão amarelo porque acabou esbarrando no goleiro, não pode, né, o Silveira?
1: Ele foi lá para impedir uma cobrança rápida do Marcelo e tem um problema, ele tava pendurado, tá, o Monteiro? Tá fora o Wesley do próximo jogo do Nacional contra o Social no domingo, 9 horas da manhã, lá em Coronel Fabriciano.
0: É, meu cara, não é legal, né? Porque o Wesley vem fazendo realmente bons jogos para o Nacional, mas de qualquer forma faz parte do espetáculo. O Nacional tá aí correndo atrás do prejuízo, buscando de qualquer maneira o seu primeiro gol, 0-0 aqui no Soares de Azevedo, um jogo bastante movimentado, começou pressionando muito a equipe do Cruzeiro, começa a normalizar a situação a equipe do Nacional, o que significa que podemos ter um jogo bastante movimentado. Olha o lance ali para a equipe do NAC, bola recuada de cabeça tentativa de achar o Gui, achou, foi a zaga, despachou com muita categoria, e o Kelvin jogou pra frente, melhor pro Nac, tentou refazer a recuperação por ali, diretamente com o Rafael Batista, toca por último, jogador nacional, vai pra fora, é apenas arremesso manual para a equipe do Cruzeiro. Hora certa, futebol show do meu Brasil. 15 horas 16 minutos. E atenção, galera, confira comigo o tempo do jogo. 20 minutos de bola rolando, etapa inicial, Campeonato Mineiro da Primeira Divisão. E no placar da 99.5, 0, também 0. 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E lógico, nós estamos aí chegando à casa de 20 minutos. Vou novamente chamar os meus comentaristas para analisar se o Nacional realmente está achando espaço. Mas achou sim, vem a equipe do Nacional ali com a dominada. O Gaúcho dominou, achou a ponta, pode fazer o cruzamento, vai chegar com o corpo e tudo ali com força geral. E fez o corte. Rogério Lúcio, Sony Marini, o Nacional começou a acertar também aí a saída de bola.
2: Vai lá, Monteiro, esse contra-ataque primeiro.
0: Vou lá, com ele enfiado lá pro outro lado, vai achar exatamente o lateral direito ali, o Otávio Gabriel dominou lá do outro lado, tá dando uma de ponta, cruzou lá dentro, vai sobrar pra quem? Jogador da equipe do Cruzeiro, melhor pra zaga do Nac, faz primeiro corte, novamente veio ali para a batida do camisa 5, o Alessandro bateu o balaute por último, o jogador do Nac, vai aí escanteio, Silvério Machado.
1: É, agora quem usou do contra-ataque foi o Cruzeiro, né? Saída rápida, cruzamento feito, corte parcial da zaga, o Alessandro chegou batendo, a bola ainda bateu no zagueiro do Nacional antes de se perder pela linha de fundo. Tem escanteio, Cruzeiro lado esquerdo do ataque, 0-0 placar de Áquila Seguros.
0: Escanteio para a equipe do Cruzeiro fazer a cobrança, aquela famosa, o Gustavinho tá lá preparado para a cobrança, vai fazer essa bola viajar lá dentro da meta, confusiva da equipe do Nacional. Chegou Wesley, deu uma raspadinha de cabeça, tirou da zona do perigo, melhor para a equipe Nacional, briga de corpo aí sem quem toca por último, jogador da equipe do Cruzeiro, arremesso manual para a equipe do Nacional.
2: Monteiro, o Nacional tá conseguindo já sair pro jogo, ele equilibra as ações, consegue puxar contra-ataques e consegue desenvolver com bola no chão rolando. Contrapartida, como ele começa a sair um pouquinho, ele também começa a dar mais espaços para o Cruzeiro, coisa que ele não fazia defensivamente quando ele fazia nos 10 primeiros minutos. Então você abre o jogo, então fica aberto. Então nós temos uma rivalização de bola, mas um jogo mais aberto do que estava antes, onde o Cruzeiro estava dominante.
0: Sony Marini, e a sua opinião também?
3: Ô Monteiro, tá ficando mais franco o jogo, né? Tá ficando mais franco, o Nacional conseguiu equilibrar e tá conseguindo utilizar bem o Gui. É, o Gui quando entra no jogo, né? O Nacional consegue acioná-lo, realmente leva perigo e não tava conseguindo, e agora já conseguiu. Então o Gui tá conseguindo ser acionado, o Nacional já equilibrou o jogo, né? E tivemos até um contra-ataque agora há pouco do Cruzeiro, pra você ver como é que tava equilibrado as ações.
0: Escanteio para a equipe do Nacional do Cruzeiro fazer a cobrança. Outra bola perigosa, só virou de lado, vai lá para a cobrança, levanta as mãos, jogada ensaiada, vem lá para fazer o corte às defesas. Nacional feito o primeiro corte, Mikael sobrou novamente ali por ataque do Cruzeiro, chute de longa distância, mas aí o goleirão foi lá, tentou catar ela, mas quando pegava, já havia ultrapassado a linha. Outro escanteio para a equipe do Cruzeiro, novamente, quem vai lá para a cobrança, o jaqueta de número 10, ele que bate tudo, Juan Gabriel da equipe do Cruzeiro. Outra bola que vai com certeza ficar muito atenta à zaga da equipe do Nacional. Bola que vai viajar por ali com mais uma emoção favorável à equipe do Cruzeiro. É, depressão pra quem? Vem lá o cruzamento. Chegou a zaga, fez o corte da equipe do Nacional, foi empurrado, o árbitro não deu a falta. Lima, se o Nacional ganha essa bola, tentava ganhar na saída ali, o jogador que era o número 11, o Pablo. Melhor pra equipe do Cruzeiro, recupera o Cruzeiro, recupera o Nacional. Aí é no pesão de ferro mesmo, hein? É, escorregou o jogador Nacional, mesmo assim conseguiu ali recuperar o Tailan, pode lançar o Gui, ele não lançou, demorou demais, a bola foi ser enfiada exatamente para o Nicolas, no meio do caminho apareceu por ali o João Serve e tocou nessa bola para fora, também a saída do Nacional, tá acontecendo esse Silvério Machado.
1: É, a tentativa duas vezes, né, no lançamento buscando a velocidade do Nicolas, mas o João Servi estava atento, fez o corte, meio estranho essa segunda vez, né? A bola deu uma quicada ali, ficou viva, mas fez ali o objetivo que era cortar pelo lado. O Nacional já bateu e o Cruzeiro retoma a posse de bola aqui no Soares de Azevedo. 0-0 é o placar de líder Chevrolet.
0: E o Cruzeiro sai ali no seu setor defensivo, com o jaqueta número 4, o Kelvin bota no sol.

0: Ela tenta de primeira, quem trabalha agora era o Deivinho, com muita tranquilidade, dá uma recuadinha um pouquinho mais atrás para começar tudo no setor de defesa, aí sim, achou espaço Cruzeiro com o Ryan Lannes, deu uma arrancada, Jaqueline Brucetti enfiou de primeira, lá pro outro lado, vai chegar a zaga nacional, não achou, deu o primeiro combate o Tailan, agora sim, tem chance de fazer o cruzamento livre, o jogador do Cruzeiro faz domínio, mas aí a zaga nacional já se recompôs, tentou fazer ali o lance, que era o jogador Pablo, não deu certo, mesmo assim no corte recupera a equipe do Cruzeiro outra vez ali com o João Serve de prima, chama o Alessandro pro jogo. O Alessandro não tem muita alternativa, recua um pouquinho mais atrás ali para que a zaga possa começar jogando. Recebe a pressão do Gui, mesmo assim o João Serve sai de boa, sai de tranquilidade, recupera a equipe nacional, fez o primeiro corte, tentou sair jogando. Agora sim, pode achar essa jogada. Ele caiu, escorregou. Quando realmente poderia tocar essa bola pro outro lado lá para o Nicolas. Melhor para a equipe do Cruzeiro.
1: Olha a chuva.
0: Recebe a falta, hein, Silvério Machado?
1: No momento que começa a chover, tá, ô Monteiro? A gente tá vendo até aqui o pessoal que tá atrás dos gols, na parte que estava descoberto, o pessoal tá procurando abrigo, chovendo neste momento aqui em Muriaé, no Soares de Azevedo.
0: Chove sem parar aqui no Soares de Azevedo. Tá caindo o molho, começou a molhar o solo. O Nacional recupera essa bola, tá com ela ali, tocou de primeira, achou no meio do caminho, tentou fazer o domínio, o jogador da equipe do NAC, que era ele, o Rafael Batista, enfiado de bola na frente, tentou fazer ali novamente a jogada, o jogador que era o Negueba, enfiada de bola na frente, para Mikael, não pode brincar aí não, Mikael, ele não brincou mesmo, tocou para fora, a alternativa única que ele tinha por ali, joga para arremesso manual, e acabou despachando pro lado essa bola, quem vai fazer a cobrança do arremesso manual, mas aí o goleiro do Nacional tá caído por ali, você viu alguma coisa por aí, ô Silvério?
1: Sinceramente não observei, foi fora do lance, né, o Dida tá caído, o árbitro paralisa o jogo, vai autorizar a entrada ali do departamento médico do Nacional, jogo paralisado neste 0-0, por enquanto o placar é de Comercial 3C e Chopp Ecobir.
0: Mateus. Deixa eu mandar um abraço pra galera ligado comigo, Geraldo Mangueiro, Carlinhos Fagundes também, o Veraldo Fagundes ligado ao Pão Velho, a Malene Gonçalves, o Seu Mi, o Salinho, o Gilberto, o Ney, a Cristina, o Laércio e Dom Tricolor, Luiz Martins, meu querido companheiro Luiz Martins, também abraçando aí o Felipe e o Silveiro na rua Muriaé, o Tom Leite na rua Carangola e Olavinho, também o Maguinho lá no Retiro de Campo Formoso e o Seu Pazão, o Gugu, meu Sino Tricolor, galera sintonizada, se tem bola parada, deixa eu acionar meus comentaristas, até para poder fazer uma análisezinha. O Nacional começa a dar uma melhorada, mas ainda não é o suficiente, né, Rogério?
2: É, Monteiro, ele sai, agora ele dá espaço pro Cruzeiro. A gente vê o Cruzeiro com um desenvolvimento maior de jogadores, só que ele tem, contrapartida do Nacional, deu um azar aqui enorme, né, uma saída de bola em que o jogador Nacional, não me lembro o nome, não sei se o Sony recorda, seria uma baita de um contra-ataque, era 3-2 e um defensor do Cruzeiro ia ficar vencido. Ele não conseguiu manter o equilíbrio no meio campo, perdeu a jogada. Então o jogo fica aberto. Cruzeiro volta a querer ficar mais com a posse de bola, o Nacional a querer marcar e sair nos contra-ataques, né, Monteiro? Igual assim, o futebol ele não tem uma receita de como você jogar. O importante é você achar os espaços e chegar ao gol. Nesse tempo todo de praticamente 30 minutos, a única finalização a gol mesmo foi do Nacional.
0: Tá certo.
3: Era o Rafael, tá?
0: Rafael Batista,
3: que ele, se ele coloca...
0: Olha o Cruzeiro, a bola viajou ali dentro, novamente vai sobrar para o setor de ataque da equipe do Cruzeiro, a bola ultrapassou a linha, parou, não vale mais nada. É tudo parado. Vai você, Soninho.
3: Aí lá de fora não pode, né? Ô Monteiro, era o Rafael que fez uma roubada de bola, né? E o Rogério vai ter que concordar comigo que as principais jogadas do Cruzeiro é quando algum jogador dessa nova vem aqui no meio e dá o bote. Quando ele erra o bote, o Cruzeiro consegue fazer a jogada. E foi o que aconteceu, mas vem felicidade do Rafael, que a bola passou por ele. E Monteiro, contigo, hein?
0: Olha lá, vem comigo, Neguebo vai lá, tenta ganhar essa bola, tá marcado pro João Sérvia. Atenção, espaço pode ser bom, pode fazer o cruzamento. Três jogadores Nacional pediu outra bola. Rafael Batista recuperou, tocou novamente para Nicolas, novamente para Rafael Batista. Pode transar a bola pro Tailan, mas aí ninguém entendeu. Passou no meio do jogador Nacional, foi para fora. Esse é o tipo de jogada que não tá ensaiada, né, Silvério?
1: Pois é, muito na frente pro Tailan, muito atrás pro Negueba. No meio dos dois, ficaram olhando pro Rafael, tentando entender o que ele quis fazer. Posse de bola do Cruzeiro, mas o Nacional já recuperou. 0-0 aqui em Muriaé.
0: E começa ali com o Wesley no grande círculo. Tá pedindo aqui pro Edmil Gaúcho, no que pede, recebe. O lateral direito da equipe nacional vem com a adiantada. Pede alguém para aproximar. Aproximou por ali. Pode trocar essa bola. Agora sim. Pode... Toca pro Gui. Tocou pro Gui. De boa. Atenção, cruzou, bateu. Rasteirinho, fraquinho. Mesmo assim, recebeu a pulpo da galera, hein, Silvério?
1: É, porque pelo menos teve iniciativa, né? Tentou bater ali, não pegou bem. Ela foi no meio do gol.

0: foi fraca. Mas mais uma finalização do Nacional no jogo. Segue tudo igual por enquanto, 0-0.
1: Completa aí, Sony.
2: O Monteiro, toda vez que você fala assim, completa, isso é uma jogada, né? O Nacional já equilibrou as ações, né? Tá bem melhor no jogo, já tá conseguindo sair para jogar. Agora, o problema é o seguinte, né? O Cruzeiro, um time, um centroavante, o Juan Índio, você vê que é um cara muito liso ali, então tem que ficar atento. Mas eu tô achando que essa bola aí, essa bola do Nacional, essa bola reativa aí, o meu amigo Silvério, é ela que vai resolver esse jogo aqui, tá?
1: Tomara. Tomara que realmente aconteça isso. E vem o Nacional novamente ali, agora dominada. Recebeu o apupo. A galera não deu nada. O ato também não foi na conversa. Deixou passar. Hora certa, futebol show do meu Brasil. 15:27. E atenção, galera. Confira comigo o tempo do jogo. 30 minutos de bola rolando, etapa inicial, Campeonato Mineiro da Primeira Divisão, sub-20 e no placar da 99.5, 0, também 0, e agora vamos embora, sobrou ele para a camisa número 10, cara, ele bateu, Juan Gabriel, gol!

0: Gabriel, camisa 10. A bola foi triangulada, ninguém fez o corte, por último sobrou para ele com categoria, bateu no cantinho baixo direito do goleirão Dido, que foi, não achou nada. Aberto o marcador aqui no Soares de Azevedo. Agora Cruzeiro tem 1-0. Fala para mim, Silvério Machado.
1: É, quando o Cruzeiro desceu e agora com muita liberdade, né? Liberdade pro Juan Índio, que dominou e tocou para muita liberdade também, Juan Gabriel, ajeitar o corpo, fazer ali um toquinho pra frente, depois bater sem chances pro goleiro Dida. A bola bateu ali quase que na bochecha da rede pelo lado direito. A gente tinha chamado a atenção dos dois Juans, né? Juan Gabriel, o Juan Índio tocou, Juan Gabriel fez o gol, 19º gol dele na temporada, o 6º no Campeonato Mineiro. O Cruzeiro sai na frente aqui em Muriaé, Monteiro.
0: O gol que tá presenteando quem realmente estava batalhando para tentar esse gol rápido, né, Rogério?
2: É, Monteiro, mas tem um detalhe, né? Quando você sobe, o Sony também pode depois opinar. Quando você sobe uma marcação alta, igual subiu o Nacional, a defesa ela tem que subir vindo para a linha do meio-campo, né? Ele não pode deixar esse espaço no círculo central. Porque se tivesse espaço, olha lá,
0: E vem geralmente a equipe do Cruzeiro, outra vez a bola enfiada, mas agora não deu tão certo assim, fez o corte o goleirão da equipe nacional, complete.
2: É, se ficar esse espaço, igual tá ficando da defesa para a marcação alta, o Cruzeiro vai conseguir fazer uma transição tranquila, são jogadores de qualidade. Então o Nacional vai ter que subir essa última linha para não deixar esse espaço no círculo central até intermediário, que aconteceu no lance do gol.
0: Olha o Nacional, já bateu rapidinho essa falta, o Rafael Batista lá pro outro lado para o Tailan. Tailan bota no solo, pode trazer a bola ali com o Pablo, ainda não atrasou, agora sim, um pouquinho mais atrás ali para Rafael. Rafael bota no solo, chamou o Tailan, Tailan não participou, não foi nela, tá com tranquilidade agora para poder chegar na frente do Mikael. Bora, vai chegar no Negueba, domina o Negueba, dá uma passada na frente, tenta achar espaço, muito bem marcada pelo setor defensivo da equipe do Cruzeiro. E com certeza a bola está atrasada um pouquinho mais atrás. Escorregou novamente o jogador da equipe nacional, jogador número 7, que é o Vinícius Mineiro. Mesmo assim, o Mikael contenta ganhar. Fez um lançamento esticado. Está ali buscando, buscando o Gaúcho. No meio do caminho apareceu o Sérgio e cortou para a equipe do Cruzeiro. Pode trazer essa bola. De boa. Quem tá com ela é o Pablo. Pablo não tem pressa. Recuou um pouquinho mais atrás. Para o Alexandre. Alexandre bota no solo. Apto viu o lance. Parou. Por quem, Silvério?
1: É, ele acabou marcando uma irregularidade ali, né? Quando o Nacional tentava pressionar. O jogador do Cruzeiro tentou bater lá na frente, é aqui atrás, e o árbitro vai aproveitar para bater um papo ali com o Adriano, o treinador do Nacional, Adriano Almeida. Tá argumentando alguma coisa, o árbitro pede calma para o treinador do NAC, Monteiro.
0: Certo, e os dois se cumprimentaram, para ele tá de boa todos os dois, beleza. Só dialogaram, né, Silvério Machado?
2: É, a gente tava olhando aqui, o Sony, acho que foi o número 5, quando o número 11 do Cruzeiro, Pablo, toca a bola para trás pro 5, ele vai dar uma no tornozelo dele de leve, né? Aí o árbitro marcou essa falta.
0: Deu uma beliscadinha, né?
2: Deu, bem interessante, tá?
0: Olha o goleirão da equipe do Cruzeiro ali, o Marcelo agora dominada, não achou espaço, agora tocou rasteirinho, pra tentar achar ali o jogador da equipe do Cruzeiro, achou, foi o corte da equipe do Nacional, melhorou o NAC com o jaqueta número 11, que era o Negueba. Negueba tocou um pouquinho mais atrás para o Mikael, deu um corte, assim lançamento é feito ali para... Era feito para o Nicolas. Chegou o primeiro goleirão Marcelo e cortou sem dar sobra, com muita tranquilidade. Se

0: 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Agora tem cartão porque a falta foi mais grosseira, em Silvério?
1: É, uma falta cometida ali pelo jogador do Cruzeiro. Já eu confirmo pra você. Na boa jogada por ali do Tailândia. Ele cortou pro meio, tinha até espaço pra avançar, mas aí foi parado faltosamente. Cartão pro camisa 8, Deivinho, portanto, amarelado na equipe do Cruzeiro. Falei do Nacional, né, que o Wesley tá suspenso pro próximo jogo. O Cruzeiro só tinha um jogador pendurado, é o Eduardo Papi, que já falamos, ele tá com a seleção sub-17, portanto, hoje não corre esse risco de tomar amarelo, Monteiro.
0: Olha a falta, cobra de pleno, o Rafael jogou na frente, vai subir, sobrou pro Wesley, tenta fazer o domínio, mas aí o auxiliar dedurou, acabou, já havia saído e realmente já havia, Silvério Machado.
1: É, o Wesley se esforçou, mas ela já tinha saído de qualquer forma. Quando ele tentou jogar pra dentro da área, ela também fez a volta ali por trás, posse de bola pro Cruzeiro, não tem pressa, vai vencendo por 1-0, o placar é de líder Chevrolet.
0: Sony Marini.
2: Vou tentar adivinhar aqui, tá, Silvério, o que o técnico nacional tava reclamando, no lance do gol, o Tailândia foi na bola, na hora que ele chegou, ele foi deslocado, eu não sei se ovo foi o suficiente, só que é o seguinte, quando você tá no ar, né, Rogério, e alguém coloca a mão em você, você vem para receber, alguém coloca a mão, você realmente, você toma mais impulso ainda, então, eu acho que o Adriano estava reclamando que ele foi tocado no lance do gol. Por isso, nós falamos aqui, toda vez que o Nacional dava um bote e errava, ele saiu bem com a bola. E teve esse lance. O lateral esquerdo veio no lance do gol, ele veio para antecipar e alguém tocou nele. E o bandeira não marcou e o árbitro também não marcou e seguiu a jogada. Então, deve ter isso que ele estava reclamando, tá?
3: Isso. Monteiro, em relação ao que o Sony falou, eu costumo muito olhar esses lances de toque nessa situação. Realmente teve uma disputa de bola, uma ocupação de espaço, mas assim, o árbitro estava muito inteiro no lance. Você vê, conseguiu o replay agora, ele estava muito inteiro e ele manda assim, ó, joga. Então ele interpretou um contato legal de jogo, né, no momento.
0: E tem gente comigo, daqui a pouco vai participar, viu, o WhatsApp, vem a equipe do Cruzeiro ali com o Alessandro, domina, bota no solo, tá pedindo o Pablo, ele ainda não tocou, agora sim, tocou um pouquinho mais atrás, vai começar a equipe do Cruzeiro. Triangulação legal, toca realmente primeira categoria, Rapati, jogador da equipe do Cruzeiro, achou lá atrás, mais uma vez para fazer aí o corte, vem ali o zagueirão, o João serve, tocou novamente ali para o Kelvin no grande círculo, olha os seus companheiros, não acha espaço, tocou de primeira ali para o Alessandro, cabeça de área da equipe do Cruzeiro, jaqueta de número 5, recuou um pouquinho mais atrás, agora enfiado de bola ali para Pablo, bota no solo, tentou fazer o corte, já do Nacional Carvalho Batista, o Pablo domina, parte para dentro, escorregou, mesmo no escorregão, conseguiu dar o drible, parte para dentro, novamente, outro toque, agora sim, equipe do Cruzeiro, chegou, na hora, o corte legal em cima do Wesley, caiu, mas lá destruiu, nada, veio Nacional e agora vamos ver sobre a carríssima dele. Parou. Eu vou para os estúdios. Vou chamar a galera que quer participar comigo via WhatsApp. Alô, meu querido ouvinte. Fala pra mim. Boa tarde.
4: Boa tarde, equipe de esporte da Rádio Mulher. DMC aqui no Nacional novamente. Assistindo aqui um futebol. Sub-20 do Nacional. Tá bem, rapaz. O ataque tem que chegar mais junto, tá chegando sempre um sozinho, dois, tem que chegar um conjunto pra pegar, fazer o gol. Mas tá bem, começando um sereninho, tô aqui, eu, mais uma galera aqui, quero dar um abraço pro pessoal lá do Bairro União, a toda a equipe de esporte que tá aí todos os dias, todas as semanas, divulgando futebol para nossa região e Brasil.
0: Valeu, Gomesinho. Aliás, aí tá sempre, o Demercinho tá sempre participando com a gente aqui no canal do 99. Numa descida muito boa do Nacional. Agora o cabeceio perfeito, hein, Silvério Machado?
1: Verdade. Um bom lance do Nacional. Cruzamento feito pelo lado esquerdo. O Vinícius Mineiro subiu mais do que a zaga do Cruzeiro. Conseguiu o desvio. Ela passou muito próxima da trave do goleiro Marcelo. Quase o empate do Nacional. Segue Cruzeiro na frente. 1-0, placar de Faminas.
0: Tá certo, tem mais comigo, tem mais ouvinte, o WhatsApp tá sintonizado, vem comigo, vou com o Nacional, o Bill vai chegar na frente, atenção aqui, pode bater, defendeu o goleiro, volta a bola.

0: Novamente para a equipe nacional, outra vez ali com o jogador Canegueba, ele bota no solo, tá marcado, tenta fazer o lance, quase não, só não consegue o empate com o Gui. O goleiro fez boa defesa, o cruzamento é feito lá dentro, vai tentar o cabeceio, a bola passa por todo mundo, vai pra fora, é só tiro de meta. Opa, quase que o Gui balança o barbante por aí, Silvério.
1: Um grande lance, né, do Nacional, lançamento em profundidade pro Gui, que usou de novo, né, o corpo ali pra proteger do João Servi, ganhou a frente e ficou de frente com o goleiro Marcelo, que foi muito bem, né? O Marcelo saiu ali na bola, conseguiu abafar, o Gui conseguiu fazer a finalização, mas não o gol. É, bela defesa do goleirão do Cruzeiro, mas duas vezes praticamente seguidas é o Nacional em busca do empate, Monteiro.
0: Tá certo. Alô, alô, boa tarde, galera, participando comigo via WhatsApp, chega mais.
2: Alô, galera da manhã, boa tarde. Hoje estão jogando meus dois times, Nacional e Cruzeiro. Eu só sou cruzeirense porque eu vim em 79.
0: Bateu no poste. Num belo chute novamente. Deu no camisa número 10. Esse cara joga muito. Juan Gabriel quase mais um, hein, Silvério?
1: É, e o jogo fica muito bom, até difícil pra colocar os áudios, né, Monteiro? Porque é lá e cá. Dessa vez o Cruzeiro desceu pelo lado direito. Cruzamento feito. Bola explodiu no travessão ali na finalização. Quase o segundo da equipe celeste.
0: Deixa o rapaz falar de novo aí, Pedro Luiz.
2: Alô, galera da Muriaé, boa tarde. Hoje estão jogando meus dois times, Nacional e Cruzeiro. Eu só sou cruzeirense porque eu vi em 79 aquela vitória épica do Nacional de 1-0. E eu tava lá, meu pai Machadinho trabalhava no NAC, então eu sempre que possível tava lá. Mas eu virei cruzeirense, que a cor é linda, a torcida é maravilhosa, mas sempre vou torcer pro Nacional. É, agora uma pergunta pro Silverinho, meu sobrinho favorito. Com relação à escala C, 6x1, sim, é esse ano que o botafoguense não vai querer mais?
0: É, Silvério Machado, você entendeu bem a pergunta, meu caríssimo?
1: É, eu entendi, vou mandar um abraço pro Marcelo e só isso, não comento, futebol é só Nacional hoje, tá, Monteiro? Só aqui, vamos deixar esse negócio de futebol âmbito continental pra lá, esquece isso. Um abraço aí pro Marcelo.
3: Monteiro, em solidariedade ao Silvério Machado, ao Sonny Marini, o Senado Federal parece que vai destravar, né, a PEC do 6x1, né? Quer dizer, não vai deixar só o Botafogo isolado esse ano, né?
0: Tá feia a coisa. Olha o Mac, vai sobrar o Micael, a bola bateu na mão, pediu o pênalti, o Arthur disse que não foi nada, deixou a bola correr. Agora tem 4 jogadores do Cruzeiro contra 3 do Nacional, pode dar contra-ataque ali, feroz, vem a equipe do Cruzeiro, enfiada de bola pro outro lado ali, na tentativa de achar exatamente o Otávio Gabriel, cruzamento é feito o corte pela equipe do Nacional. É, pediu aí o Alamano, o Arthur não deu, o capitão que era o Micael, reclamou muito, agora tá sendo chamada a atenção por ali. É motivo de toda essa chamada de atenção, Silvério Machado?
1: Olha, eu tenho que ver de novo, tá? Foi um lance muito rápido, sinceramente, não consegui perceber. Aí talvez vocês aí com o auxílio da imagem, né? O Sonir, o Rogério, podem afirmar melhor, porque foi muito rápido. Quando eu vi, o jogador do Cruzeiro já tava olhando assim, sem entender, muitos jogadores do Nacional reclamando, mas o árbitro deixou seguir apesar das reclamações e agora tem escanteio pro Cruzeiro lado direito.
0: É, escanteio, mais um para a equipe do Cruzeiro. Bola levantada ali dentro da grande área, vai subir, o jogador da equipe do Cruzeiro tentou fazer o lance, recupera novamente dentro da grande área, outra vez o Cruzeiro tá dando ali a sombra pro Abafa, Zumba Abafa, vem ali, exatamente ele, com a número 7, o Ryan Lelis, tentou fazer o cruzamento, passou de primeiro, cruzamento é feito lá dentro, sozinho na hora de cabeçar, um atrapalhou o outro, o Alessandro trabalhou o Juan e acabou sendo muito bom para a equipe do Nacional, sem levar pressão. Pedro Luiz, tem mais alguém para falar comigo? Manda pro ar.
4: Boa tarde, Monteiro, boa tarde, Silvério, José Narciso Ferreira. Pois é, Monteiro, estou aqui ouvindo na audiência da rádio e com certeza minha família está toda aí, filhos, netos, está tudo aí, Monteiro, uma turma que está aí no campo para ver a vitória do Nacional. Não ganhou aí ainda, né? Aí no campo, no estádio dele, mas hoje vai ser a primeira vitória. Com certeza estamos aqui na torcida, na audiência. Vamos, NAC!
0: Vamos, NAC! É o Zé Narciso, melhor dizendo, participando com a gente. Obrigado pelo carinho, pela audiência. Isso é bom demais! A galera ligada comigo, com certeza tá ligado. Tá ligado e participando. Muita gente ligada no canal da 99.5. Hora certa, futebol show do meu Brasil! 15 horas 41 minutos. E atenção, galera, confira comigo o tempo do jogo. 43, 43.

0: 3 de bola rolando, o Nacional vem com o Gui, tenta grande área, atenção Gui, pode fazer o cruzamento, cruzou, não tinha ninguém no Nacional, mas a bola acabou ultrapassando toda a dimensão, foi pra fora, só tiro de meta, 43 minutos de bola rolando, etapa inicial, Campeonato Mineiro da primeira divisão, aqui no Soares de Azevedo, e no placar da 99.5, tem 1-0. Eu não sei se o Rogério conseguiu ver aqui o vídeo, né, em que o jogador Nacional recuperava a memória querendo o pênalti, mas o hábito, a memória tá melhor, né,
1: Rogério? É um lance impossível de nós vermos aqui, o vídeo tá muito longe, e é uma disputa, né, não há um lance claro, né, limpo, para dizer que foi erro ou acerto, né, na concepção do futebol amador sem o VAR, segue o jogo, Monteiro.
2: É, e a minha sensação, Rogério, foi isso, porque o jogador do Cruzeiro pulou primeiro e ela passou, e a minha impressão é que ela bate no peito primeiro, pelo menos, do jogador do Cruzeiro, né, ele fica parado, meio assustado, pode até ser que tenha resvalado ali no braço, mas a minha sensação é de que bateu no peito dele, e também uma jogada, né, que o jogador do Cruzeiro parecia soberano, né, à frente, deixou passar e quando assustou, a bola já estava em cima dele.
0: Tá certo, aqui fala quem entende de futebol, as feras da comunicação esportiva no canal da 99.5 da sua rádio Muriá FM. Eurinac saía pro jogo para ali, tentava de qualquer forma, mais um lance de ataque, o Vinícius Mineiro toca por um jogador da equipe do Cruzeiro, vai para fora, arremesso Moral já cobrado, Railan tá fora dominada, ele tá ali achando espaço, deu a ligação imediata aqui de primeira, botou no solo, tentou fazer o domínio, o Gaúcho não dominou, melhor para a equipe do Cruzeiro fazer o corte. O Cruzeiro sai pro jogo, o Wesley vai lá, faz a marcação, a barreira perfeita, não tem como sair aqui do Cruzeiro, recuada a bola, traz e despacha como dá, e tentou fazer a jogada ali em cima do Tailã, melhor para o Tailã, tá livre, liberado, tem mais ouvinte querido querendo participar com a gente via WhatsApp, manda pro ar, boa tarde.
3: Boa tarde, Monteiro, acredito que o Nacional vira esse jogo, e aí eu te pergunto, 50% desse time que a gente consegue aproveitar pro campeonato do módulo 2 aí do Campeonato Mineiro, aproveitar essa garotada?
0: É, a pergunta é boa, mas em entrevista lá no nosso programa Esporte Total, o próprio treinador Adriano disse que esses jogadores aí vão ficar especialmente para a disputa do Sub-20, porque também almeja algo a mais. Eu acho que muitos jogadores aí, por enquanto pelo menos, não farão parte do time principal da equipe Nacional. Essa, pelo menos, é a informação que nós temos já há algum tempo atrás. Tá parado, lance!
2: Oi! Não, e até pra somar, né, o Fábio Barroso, né, passou essa informação pra gente lá na rádio. Vai primeiro o contra-ataque, depois eu falo.
0: É o Nacional saindo pro jogo, tocou errado por ali. Ele não tinha alguém tocar, acabou tocando totalmente diferente do que deveria. O Ryan Lelis tentou fazer a jogada, passa pro dois jogadores Nacional, mas aí bateu por outro jogador, que era o Negueba, foi pra fora em arremesso mano. Agora sim, informação em nome de Famina.
2: Não, só pra concluir, né, então o Nacional já divulgou o planejamento, né, para a disputa do campeonato profissional, que é a segunda divisão, né, a terceirinha, começa o campeonato nacional, estreia no dia 20 de setembro e a pré-temporada tem início marcado para o dia 20 de agosto, que é já na semana que vem, quinta-feira, tá? Então, há essa previsão, conversei, no momento que acaba o primeiro tempo, só aproveitar aqui, conversei com o Marcelinho Paulista, né, que é o coordenador técnico, ele confirmou que dia 20 vai começar, tentei tirar a informação se já tinha muitos jogadores acertados, ele só falou que tinha muitos jogadores mapeados e que o Diego Coelho, que é o treinador, ex-lateral direito de Corinthians, Atlético Mineiro, o Diego Coelho chega na véspera, então ele chega na quarta-feira em Muriaé, e aí só na quinta que a gente vai ter uma noção melhor de aproveitamento, né, dos jogadores, se vai vir muita gente ainda, se vai aproveitar também alguém dessa equipe sub-20, Monteiro.
0: Final do primeiro tempo aqui no estádio Soares de Azevedo, cidade de Muriaé, zona da mata de Minas Gerais, o Cruzeiro vai vencendo pelo placar de 1-0, gol esse assinalado pelo jaqueta de número 10, Juan Gabriel, melhor dizendo, que fez o gol da equipe do Cruzeiro. Rapaziada, vai rapidinho para o vestiário, mas antes de irmos para o nosso estúdio, um minuto naquele pitaco como sempre faz Rogério Lúcio. Fala pra mim o que realmente podemos dizer desse primeiro tempo em um minuto, Rogério.
1: Monteiro, apesar do Cruzeiro, da estrutura da base, um jogo bem equilibrado. O jogo foi decidido aí de 1-0 pro Cruzeiro num detalhe.
0: 30 segundos para Sony Marini.
4: Equilibrou as ações do Nacional, né, e teve a chance do empate, né, Monteiro? Com o Gui lá, que podia ter caprichado um pouquinho melhor. É o segundo tempo, as perspectivas são muito boas.
0: Tá certo, tá aí então tudo prontinho, os primeiros 45 minutos já foi selado, embrulhado, empacotado, mandando a vácuo não sei pra onde, mas a verdade é que o Cruzeiro tá vencendo por 1-0, Silvério.
2: Só pra falar aqui, aproveitar, falar as opções, né, no banco de reservas, tanto do Nacional quanto do Cruzeiro, na equipe do NAC, se o técnico Adriano Almeida quiser mexer já na volta do intervalo, enfim, ele tem as opções, o Arthur, goleiro, o Danilo, que é zagueiro, o Samuel, que é meio campista, o Foguinho, que é lateral, o Lorenzo é centroavante, o Vinícius Martins é atacante, mais de lado de campo, o Kreiler é centroavante, o Betinho meio campista, o Rafael Melo é zagueiro, joga também como lateral, e o Enzo atacante, são as opções para o Adriano Almeida. Já o técnico Pedro Duarte, o português, treinador do Cruzeiro, se ele quiser mexer, tem as opções do Diogo, que é goleiro, o Luiz Índio, que é lateral, o Pedrinho meio campista, André também meio campista, e os atacantes Pietro, Tylon e Guilherme. Monteiro.
0: Tá certo, tá aí Silvério Machado, a galera já foi tudo para o vestiário, agora sim receber aquele bate-papo com o treinador, né, das duas equipes, e claro, o Cruzeiro mais feliz, porque vira os primeiros 45 minutos vencendo por 1-0, pro outro lado, o Nacional vai no prejuízo para o vestiário. O que que o Adriano vai falar para essa galera, hein? Ainda não sabemos, mas com certeza, muitas recomendações e claro, analisando situações da equipe do Cruzeiro, para que o Nacional possa buscar, quem sabe, um espaço mais fundamental ainda para buscar esse gol de empate, né? Maquinho do Retiro Campo Formoso, também tô abraçando aí o Tião Carroceiro, o Ricardo Natalio, o Wellington lá em Miradouro, o Devani no bairro São Pedro, o Anísio também, o Ambrósio, o seu Chiquinho, o Carlinhos Amador, Antônio Romildo, o Wagner Melo, o nosso querido Vagão, Gilson Júnior, e também abraçando o Paulo de Souza e Jota de Souza, esses companheiros da nossa 99.5. Vamos dar uma paradinha, são exatamente 15 horas 48 minutos, vem aí os nossos comerciais logo em seguida. Aí sim, vamos voltar com análise, agora sim, morfológica, sintática, analítica, dos nossos dois comentaristas. Ok, galera, até já!
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2: Nacional Cruzeiro. Muito bem, estamos de volta, exatamente 15 horas 52 minutos. Já tivemos aí o término do primeiro tempo em que a equipe do Cruzeiro vai vencendo pelo placar de 1-0. E mais antes de qualquer coisa para os nossos comentaristas, a gente sempre com muito prazer recebe aí o nosso programa durante toda a semana e claro, nas nossas transmissões, os nossos queridos participantes via WhatsApp. Tem mais um na linha, boa tarde.
3: Monteiro, aqui é o Roberto Bernardino. Rapaz, me deu uma luz aqui. Essa turma que está jogando aí no Nacional de Sub-20 tem quantos de Muriaé? Quantas pessoas participando aqui de Muriaé? Ou a maioria é de fora mesmo?
4: Pode começar daqui, né?
2: Eu até daqui a pouco vou perguntar para o Silvério Machado, que tem mais informações com mais precisão, hein? O meu nome é José Roberto, moro na Barra, também está curtindo o programa sempre às 18 horas e claro, a nossa transmissão de hoje. Obrigado pelo carinho, pela audiência. José Roberto, lá do bairro da Barra. Boa tarde, Nacional jogando em casa, deveria vestir o uniforme próprio nosso. Está aparecendo o Vasco até os 30 minutos do primeiro tempo. Achei que o azul era o Nacional. Tem de nada, nem eu. meu cara, é brincadeira.
5: Monteiro,
2: não.
5: Oi. Só para responder aí, sobre o aproveitamento, né, de garotos da cidade, o Nacional tem dois jogadores da região, né? Inclusive, o Vinícius Martins, né, estava no elenco do ano passado, que conseguiu acesso para essa primeira divisão. Lembrando, né, que teve uma reformulação muito grande do ano passado para esse ano. Era outro grupo, né, que administrava o Sub-20 do Nacional. E aí, né, você teve essa troca de metodologia. O Vinícius é o único remanescente. E o outro da região é o Samuel, né? O Samuelzinho, como ele é conhecido, muito jovem ainda, 17 anos, já assinou o primeiro contrato profissional com o Nacional, também é da nossa região. O resto são jogadores de fora, realmente, tá, Monteiro? São muitos jogadores que são de fora de Muriaé, a grande maioria deles.
2: Tá legal, tá respondendo aí o Roberto Bernardino. Obrigado pelo carinho, Vascaíno, ligado comigo também no canal da 99.5. Melhor torcer pro Nacional fora de Muriaé. Quando pratiquei futebol amador de Muriaé, quem cantava de galera era o dono do campo, não o adversário, hein? Meu nome é Valdir Roberto, moro na Barra. Camisa horrorosa. Tá certo, Roberto Bernardino, mais uma vez participando com a gente. Isso é muito legal saber que essa galera tá sempre ligada comigo. E abraço aí para o Zé Maria, Dona Sônia e o bairro São Francisco. Também aí a, mais do que nunca, o nosso querido amigo Luiz Martins com a Dona Esther, que também curte muito a nossa transmissão. Obrigado pelo carinho e pela audiência. Abraça aí o Jaci Júnior, que lá em casa ligadaço com o seu rádio também acompanhando aí a nossa transmissão. Agora sim, vou chamar os nossos comentaristas, que vão fazer uma análise completa do que foi esses primeiros 45 minutos, que resulta parcialmente na vitória do Cruzeiro.
6: Monteiro, em relação à pergunta do Roberto Bernardino, o Silvério respondeu, eu acho que como é a mudança de trabalho, né? Antes era o Marcão e agora passa a ser o grupo gestor da base, me parece que não. Mas eu acredito que com o passar dos anos deve ocorrer uma transição do sub-15, sub-17, né? Para o sub-20. Eu acho que se seguir esse trabalho e essa gestão atual, provavelmente vai ocorrer isso no futuro. Porque agora a montagem foi muito diferente. Eu acho que até que o sub-20 começou antes do sub-17, alguma coisa nesse sentido. Mas eu acho que no futuro talvez ocorra essa migração e essa sequência normal, né, de categorias. Você vai utilizando, subindo, vai estourando e vai subindo, né? Eu acredito que vai funcionar no futuro. Em relação ao jogo de hoje, né, nós comentamos aí o Cruzeiro, uma das maiores bases do Campeonato Brasileiro, do Brasil, aliás, disputa competições, atual campeão da Copinha, então há uma estrutura muito grande do Cruzeiro. Pesca vários jogadores, esse elenco do Cruzeiro atual tem alguns jogadores, inclusive o goleiro Otávio é origem da base, então o Cruzeiro dá muito valor à base. Jogo difícil, né? A gente imaginava nesse sentido que seria um jogo difícil. O Cruzeiro inicia os 10 primeiros minutos impondo a condição de time dominante. Nós imaginamos que iria acontecer normalmente e iria acontecer durante o passar do tempo.

0: aí o Nacional ele consegue entrar no jogo. A partir dos 10 minutos, ele já consegue transições mais rápidas, como um time reativo, consegue passar para o campo de ataque algumas vezes com posse de bola, com evolução de passes, isso aí já é interessante. Teve a primeira oportunidade, que é um chute de fora da área, que a bola passa raspando a trave. O Cruzeiro faz um gol numa transição, nós citamos aqui o gol do Cruzeiro, no espaço que teve, né? O Nacional também teve uma baita de uma oportunidade com o Guia, não conseguiu concretizar. O Cruzeiro ao final também, numa bola na trave, poderia ter ampliado para cá o placar, né? Então um jogo muito interessante de várias alternativas, com a equipe que utiliza o coletivo, utiliza transições rápidas. A gente percebeu aqui três jogadores interessantes do Cruzeiro: o número 7, Rayan Leles, o número 10, o Rayan Gabriel, que é autor do gol, e o Pablo. São três jogadores de ataque muito bons. O Juan Índio ainda não. E o Nacional, ele apresenta hoje, talvez seja a melhor partida do Guilherme, o Gui, né? Ele utiliza a força dele, utiliza o tamanho, utiliza a força corporal que ele tem, deu muito trabalho ao Cruzeiro. Precisa de mais companhia nesse sentido. Jogo aberto no primeiro tempo, em que se continuar o segundo tempo, vai continuar aberto, Soninho.
1: Foi um bom jogo. Eu achei até que o Cruzeiro ia conseguir ficar dominando o jogo o tempo todo, né? Sendo dominante, mas não teve jeito não, cara. Teve um certo momento, o Nacional partiu para cima, teve chance, podia ter feito o gol, né? Podia ter até empatado esse. Podia ter empatado esse jogo, e o Gui foi infeliz, né? Foi infeliz porque não finalizou tão bem do jeito que ele queria. Ele ganhou na força, hoje é o melhor jogo dele, entendeu? Eu gostei muito de ver o time do Nacional, porque o time do Nacional não ficou lá atrás só defendendo, né? Aí veio pro jogo, partiu, o que é que ele fez? Tentou jogar também, né? Dependendo das consequências do jogo, e acabou cedendo algum espaço. Nenhum desses espaços aí veio esse contra-ataque, mas a gente já havia observado que todas as vezes que o Nacional saía, né? Algum jogador Nacional saía da marcação para vir dar o bote. Quando ele saía para dar o bote, aí acontecia que era o contra-ataque. Esse contra-ataque, né, com consequências até perigosíssimas, né? Mas quando estava bem postado, o Nacional era difícil ser batido. E num desses contra-ataques, eu até acho que houve uma cargazinha ali, porque o lateral esquerdo Tailan vai na bola, né, vai antecipar, e o menino fica parado e coloca a mão nas costas do Tailan. Então ele perde o lance, né? Ele cai, até acho que ele pede falta, né? Ele pede falta, mas o lance segue, e como consequência, né? Aí o Juan, que é muito bom jogador, domina sozinho, né? O Juan ainda escora para ele, domina sozinho, ao invés de bater de primeira. Ele nunca bate de primeira, tá? Ele nunca bate de primeira, ele sempre domina, ajeitou para a direita e bateu cruzado, e sem chance pro goleiro Dida. Foi 1-0, né? Mas depois o Nacional teve a chance também, né? O Gui usou a força dele. Hoje, o Gui, hoje é o principal jogador do Nacional nesse primeiro tempo, né? Correu o tempo todo, né? Correu, lutou, deu trabalho, mas muito trabalho mesmo, né? E o outro jogador que eu gostei muito foi o Vinícius. Vinícius do Nacional também deu muito trabalho. O resto dos jogadores nacionais são jogadores que cumprem a função tática, são bons jogadores, tá? São bons jogadores. O Nacional é um time muito promissor.
2: Sony, oi. Desculpa interromper, só para informar uma mudança diferente, vai. O Foguinho, ele joga de lateral, pode jogar um pouco mais avançado também. Entra com a 15 no lugar do Wesley, camisa 3. Wesley 3, né, o zagueiro, já tinha cartão amarelo, talvez por isso a troca. O Wesley sai para a entrada do Foguinho, camisa 15. A gente vai observar quem vai fazer ali a dupla de zaga com o Mikael. O Wesley, pude notar ali, ele saiu balançando bastante a cabeça ali, não estava muito satisfeito não, Sony.
3: Meu cara, já tô na área, tá, Silvério Machado?
2: Boa, boa.
0: E só um comentário do Wesley. Silvério, o Wesley é um jogador muito voluntarioso, né? Ele é muito participativo no ataque, na defesa. E agora, essa situação da substituição do amarelo é interessante. O Cruzeiro tem três jogadores pendurados. Cartão amarelo para o Cruzeiro pode ser aí o calcanhar de Aquiles, o Monteiro.
3: Muito bem, bola já está rolando para o segundo tempo aqui no estádio Suárez de Azevedo. E vem comigo, porque eu vou para mais 45 minutos de muitas emoções. Arremesso manual para a equipe do Nacional, já foi cobrada lá para o Foguinho. O Foguinho recebeu essa bola, já transou ali no meio de campo. Melhor para a equipe do Cruzeiro, recuperou, deu um toquinho mais atrás. Vai começar o Cruzeiro novamente na pressão, tentando buscar o seu segundo gol para matar o jogo. O Nacional está vivo, lançamento na frente. Ali encontrou o Rayan Leles, cruzamento, vem lá dentro, quase que pinta um gol contra. mas o goleirão Dido tá bem colocado, foi lá e catou essa. Ô Silvério, que perigo, hein?
2: É, rapaz, o cruzamento que veio da direita chegou ali pra tentar fazer o corte, me parece o Igor, e quase jogou contra o próprio Patrimônio. O goleiro Dida tava atento, fez a defesa, quase o segundo gol do Cruzeiro na partida. Segue Cruzeiro na frente, 1-0 o placar de Faminas.
0: Monteiro, eu não sei se o Sony percebeu, cara, o jogador do Nacional aqui era o último recurso, né, Sony? Porque se ele não tenta interceptar, o jogador do Cruzeiro, as costas dele faria o gol.
3: Tá certo, olha o Nac, vem pro jogo o Nac ali com a bola, agora dentro da grande área, para pintar o cruzamento, a bola bate na zaga e vai pra fora. Numa arrancada de prima, na vontade, na dedicação, quase que o Nac chega lá, Silvério.
2: É, a descida pelo lado direito, teve até a falta, o árbitro observou a vantagem, depois o cruzamento feito, o corte da zaga, o Nac tenta empatar no começo do segundo tempo.
3: E vem ali com a camisa número 7, que era ele, o Vinícius Mineiro, o cruzamento é feito ali dentro, pra quem é zaga do Cruzeiro fazendo o corte, o Otavinho, o Gustavinho cortou, recuperou o Nacional, vai sobrar pra quem, pra no, o Nequeba, aliás, foi lá, dominou, fez o lance, achou espaço, pode pintar o cruzamento, cruzou lá dentro, a zaga faz o primeiro corte, novamente, o Nec pressionando, querendo o seu gol de empate, mas quem vai sair pro jogo, a equipe do Cruzeiro, agora tocou ali no artilheiro do jogo, lançamento esticado na frente, contra-ataque da equipe do Cruzeiro, pode pintar o segundo gol, atenção, o Nicolas, o Pablo, driblou pra lá, driblou pra cá, não achou espaço, vai sobrar para o Juan, bateu, gol!

0: do Cruzeiro. Novamente ele, no contra-ataque mortal da equipe do Cruzeiro, fez o primeiro corte, a equipe do Nacional, mas a bola sobrou justamente para quem? Para o jaqueta número 10 cruzeirense, que caprichou, embalou mais um. O Cruzeiro amplia o marcador aqui no estádio Souto Azevedo, isso na casa de 2 minutos e meio de bola rolando agora. Cruzeiro 2, Nacional 0, Silvério Machado.
1: E a gente falava, né? O Nacional tentava pressionar no início do segundo tempo, tentando o empate, e no ímpeto foi todo mundo praticamente pra frente, né? O Cruzeiro aproveitou o passe errado do Foguinho, né? Acabou de entrar, acabou tocando errado, de pé em pé o contra-ataque muito bem formado pelo Cruzeiro, até chegar no Pablo, que finta um, toca, e aí o Juan Gabriel, ele que já tinha feito o primeiro, a gente já tinha chamado a atenção, é o artilheiro do Cruzeiro na temporada, aparece de novo pra bater forte, de novo sem chances pro goleiro Dida. Cruzeiro 2, Nacional 0. É o 20º gol do Juan Gabriel na temporada, o 7º dele no Campeonato Mineiro. Vai começar a entrar na briga também pela artilharia na competição estadual, Monteiro.
0: Tá certo. O cara sabe tudo de bola e tem realmente aí faro de gol e fez mais um. E é ele que tá com a dominada. Já que o número 10 enfiou de primeiro ali, vai achar o comandante de ataque, era ele, o Índio. O Índio para, bota no solo, passa para um lado, passa para o outro. Atrasou um pouquinho mais atrás. Essa feita ali para o Devinho, tá aí no solo, vem a equipe do Cruzeiro, não abafa novamente, querendo o seu terceiro gol, sobra a bola ali para o Otávio Gabriel, para tentar o cruzamento, no meio do caminho, recebeu a sobrecarga, o Aptício não ouve nada, deu apenas arremesso manual para a equipe,
1: tá caindo,
0: só fazer cobrança, mas agora tá caído ali o jaqueta número 2, que era o Otávio Gabriel, para ser atendido, o jogo tá parado, Silvério.
1: Na dividida acabou levando a pior, o jogador do Cruzeiro leva a mão ali ao rosto, como se tivesse sido atingido, o árbitro entendeu como disputa normal, depois a posse de bola em lateral era pro Nacional, que tentou acelerar, mas o árbitro já tinha sinalizado para esperar. Tudo bem com o Otávio, já tá de pé, tudo bem com ele. 2-0, vai vencendo o Cruzeiro aqui em Muriaé. 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
0: É o tal do gol complicado, né, Rogério?
2: É, Monteiro, nós tínhamos alertado, eu, o Sony, a transição do Cruzeiro é muito rápida. E nós estávamos conversando aqui, o número 11, o Pablo, e o número 7, o Rayan Lery, são muito bons jogadores, muito bons. O Pablo já poderia ter feito o gol no primeiro lance, né? Ele fez uma jogada mais preciosa e perdeu o lance. Eu não sei se o Sony percebeu, eu não vou falar que é falha, mas daqui do nosso ângulo, acho que o Dida demorou a fechar o ângulo da bola, Sony.
3: É porque ele saiu lá, achou que o chute ia sair de primeiro, eles rolaram a bola pro Juan de novo aqui, né? A confiança é tanta no camisa 10 que eles voltaram a bola. E no lance anterior, se o Igor não coloca o pé na bola e o Dida faz a defesa, meu amigo, seria gol direto. Tinha dois lá atrás para finalizar. Então, tá um pouquinho desmantelado, viu, Silvério? Mas eu acho que o Adriano trocou, porque toda a bola no primeiro tempo que tava alguma coisa, o Wesley ia lá reclamar com o árbitro, né? Então já tinha amarelo, ele prevenia, vai acabar sendo expulso, né? Mas desmontou o sistema defensivo, que o Igor não tá compondo tão bem, ó. Pode olhar que ele não tá aqui, sumiu de novo, ó.
0: E vem a equipe do Nacional, vinha ali jogando a bola na zona complicada, lendo da grande área, melhor para a equipe do Cruzeiro, recupera novamente o Juan, o Agugui, passa na frente, bota no solo, vai trabalhar ali com o Tailan, despacha essa bola de qualquer maneira para frente, não quer brincar em serviço, a coisa está complicada aí, é a hora do Nacional ter a cabeça no lugar para poder tranquilizar toda a

0: lá em Portugal. É, essa massa, né, de treinadores portugueses chegando ao futebol brasileiro, agora também na base, Monteiro.
1: Tá certo, olha a equipe do Cruzeiro, vinha para dominar, melhor pro Nacional, recuperou de primeira, vem o Naco para dominar, quem sabe para tocar no Gui, pode dar espaço para jogada pro Gui, o Gui domina essa bola dentro da área, chutou, fraquinho, enquanto o 10 dele enche a perna, o nosso chuta fraco, hein, Silvério?
0: É, eu fiquei com a impressão que ela foi um pouco mais à frente do que o Gui queria, ele teve que se esforçar para chegar nela e quando chegou, já chegou não inteiro, né, e aí tentou finalizar, ficou tranquilo pro goleiro Marcelo, que já saiu em contra-ataque. Vai de novo o Cruzeiro, que vence por 2-0. 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
1: Aí o Railan bate no peito, sai jogando, acha espaço aqui com o jogador Canegueba. Arrancada pode ser boa, pode enfiar de primeiro. Foguinho tá pedindo, o Tailândia também tá pedindo. Agora sim achou espaço para tocar de primeira. Ele tocou muito forte, com três jogadas propícias para poder realizar com mais êxito. E faz justamente a errada, hein, Silvério?
0: É, ele levou as mãos à cabeça. Se desculpou com os companheiros, né? Porque era um bom ataque do Nacional. Ele, eu acho que a melhor opção era no camisa 9, né? No Nicolas, que tava dando a opção ali por trás da zaga. Ele carregou mais, e aí quando carregou demais, quando soltou a bola, os jogadores, os companheiros já não estavam tão bem posicionados. Desperdiça aí o contra-ataque, o Nacional, o Cruzeiro tá na frente, 2-0, o placar é de líder Chevrolet.
1: Aliás, o que nós mais falamos aqui durante toda essa transmissão Nacional, é que o Nacional perde muitos gols, né? E novamente vem perdendo gols numa partida tão difícil e importante quanto essa do equipe do Cruzeiro, mas o Nacional tá na luta, tá na briga, enfiada de bola lá dentro para o Foguinho, melhor, chegou a zaga da equipe do Cruzeiro, fez o corte, briga Foguinho, briga zaga, briga Otavinho, melhor para Gustavinho, ganhou para a equipe do Cruzeiro, recuperou a equipe Nacional ali na vontade, num pé de ferro, vem com a dominada, tocou de primeira, olha o Negueba, o Negueba tocou, recebeu, agora sim viu a chegada do Tailan, no pé do Tailan, na hora de fazer o domínio, ele pisa no tomate, Silvério.
0: É, a bola quicou, tá, Monteiro? É, então parece mais duro, e ela, quando quicou, ela passou por sobre o pé do Tailan, que estava esperando para dominar, claro, né, o torcedor fica chateado, um bom número de torcedores aqui no Soares de Azevedo, tá, Monteiro? Claro, né, o Cruzeiro chama bastante atenção, o torcedor do Nacional também compareceu, muito legal o público nessa tarde, nublada, vai, com chuva que vai e vem, então o torcedor comparece, é difícil estimar o público, mas para mais de 500, tá, Monteiro?
1: É, meu caro, o torcedor Nacional vem comparecendo, vem prestigiando, e o NAC fora faz boa campanha, aqui nem tanto, mas de qualquer maneira o NAC tá brigando aí, tentando buscar o seu golzinho para poder dar uma acendiada no jogo. Aí o Gustavinho ganha para a equipe do Cruzeiro, recuperou com muita vontade ali o Negueba, vem com a dominada, acha espaço, tocou no meio de campo, agora sim no grande círculo, lá do outro lado tá pedindo o Gaúcho, no que pediu, recebeu o lateral dando mão de ponta, toca de primeira ali para Foguinho tem agora a dominada, pode pintar o cruzamento, achou espaço para cruzar, cruza Foguinho, cruzou, vai sobrar para quem na hora de fazer um chute, a zaga do Cruzeiro foi lá na hora H e despachou para fora num grande contra-ataque da equipe do Nacional, que mesmo perdendo não entrega de qualquer forma, vem batalhando, escanteio para a equipe do Nacional, quem sabe pode pintar, bola viajou ali na zona da confusão, melhor para a zaga da equipe do Cruzeiro, fez o corte, pode dar contra-ataque novamente, de primeira, 2-2, a equipe do Nacional recupera, mas recupera com falta, parou tudo, a falta providencial que ia dar outro contra-ataque, hein, Silvério?
0: É, ela era lá atrás, né, quando o Pablo tentava sair no contra-ataque, ele foi ali calçado, o árbitro ainda tentou ali observar a vantagem, como não teve, ele marca a falta, para o Cruzeiro, que já saiu jogando 2-0, vence a equipe celeste aqui em Muriaé.
1: E vem o Cruzeiro novamente ali na arrancada com o Ryan Lelis, o camisa número 7, deu uma parada, uma brecada, mesmo assim achou espaço melhor para a equipe Nacional, recuperou o Tailan bota no solo, não tem quem jogar, fez o giro, deu uma de enceradeira por ali, achou o Mikael, no que tocou pro capitão viu a chegada, agora lá atrás do Igor, que faz ali a saca junto com o Mikael, de primeira tocou de primeira ali pro jogador, que era o Vinícius Mineiro, bota no solo, enviada pode ser boa, esticada para a Negueba, é na corrida, o jogador do Cruzeiro toma arrancada, apesar de sair atrás, chega primeiro, recupera o Nacional novamente, ali com o Negueba, pode tirar o Nicolas tá com a dominada, o cruzamento é feito lá dentro, pra quem, pra ninguém, a bola vai direto pra fora, confere tudo e não deu em nada, porque a jogada foi ruim na finalização, né, o Silvério Machado?
0: Sim, olha, mas que fôlego do Deivinho, hein, Monteiro, porque o Negueba, a gente sabe, né, tem a principal característica, uma das principais, é justamente a velocidade, e quando eu vi ele esticando, eu falei, vai chegar, e o Deivinho saiu atrás, chegou na frente, camisa 8 do Cruzeiro, que fôlego pra atrapalhar ali, né, no início da jogada do Nacional, depois o Nicolas tentou o cruzamento, ela se perdeu pela linha de fundo, tiro de meta já cobrado, 0-0, é o placar de Aquila Seguros.
1: E o lançamento do Cruzeiro ali pode ser bom, contra-ataque da equipe do Cruzeiro, mas vai chegar na zaga e fazer o corte novamente.

0: O Cruzeiro não abafa, querendo o seu terceiro gol para fechar o caixão, mas o Nacional tá vivo, tá atento, tá ligado, não vacila porque não pode levar o terceiro, porque a complicação é maior ainda. Vem lá, arremesso manual para a equipe Celeste, já bateu, recebeu ali o Juan, o autor do gol dentro da área, tentou fazer uma jogada, cortou o Nacional, pode tentar o contra-ataque novamente. Hora certa, futebol show do meu Brasil! 16 horas, 12 minutos. E atenção, galera! Confira comigo o tempo do jogo. Chegamos à casa de 12 minutos de bola rolando, etapa complementar no estádio Soares Azevedo. E no placar da 99.5, tem 2-0. Com alegria e satisfação, estamos juntos aqui na emoção do futebol. Rogério Lúcio
1: vai mexer? Kreiler, vem aí, centroavante da equipe do Nacional. Kreiler foi chamado, o pessoal também chama ele de cabelo, né? É, cabelos esvoaçantes ali, já pintando o Nacional.
0: Daqui a pouco informação, vem ali a bola cruzada na área, Nacional subiu o Igor e fez o primeiro corte, recupera a equipe do Cruzeiro, vem ali novamente para tentar o abafo em cima defensivo da equipe do Nacional, pode pintar o cruzamento, tá lá dominada, gira para um lado, gira para o outro, tá marcado ali pelo o Foguinho não dá espaço, tem que atrasar um pouquinho mais atrás ali, a bola chegando no zagueirão, quer ir no Kelvin, o Kelvin trazou novamente do outro lado, quem vai sair pro jogo ali, o Deivinho, novamente brigou legal ali no meio do campo, o Alessandro recuperou a bola para o Cruzeiro, já tocou de enfiada ali para o Devinho, pode pintar o cruzamento, tá marcado ali por caminho número 8, que era o Rafael Batista, dar o combate, não dá sobra, dança para um lado, dança para o outro, e tá marcada, agora sim sai melhor para a equipe do Nacional, que vai tentar sair jogando, saiu errado, novamente recebeu ali, o Devinho cruzou, tocou de primeira para o Juan Lelis, bateu de primeira, defesaço do Dida, que chutaço esse, em diagonal, saiu de boa, goleiro da equipe do NAC, o Nacional tenta sair do abafo por ali, a bola tá com o Negueba, dobrar lá pra cá, recebeu a falta, o Bandeira já auxiliou, e o árbitro demorou a marcar esse, o velho.
1: É, demorou a perceber ali, mas foi puxado o jogador do Nacional, duas trocas, tá, Monteiro? O Kreiler tá por ali, ele que tem a camisa de número 18, e tem mais alguém, hein, Monteiro? Acho que a sua visão vai ser melhor.
0: Número 14 é ele, o Samuel.
1: Samuel, então o Samuelzinho, que a gente já falou, né, daqui da região, vai entrando, vai sair o camisa 9, Nicolas, para a entrada do Kreiler, então sai 9 Nicolas para a entrada do 18 Kreiler, e vamos ver, né? O Samuelzinho já está ali posicionado no lugar de quem? Me parece o Vinícius Mineiro, da camisa número 7, tá? Camisa 7, deixa eu só ver se é ele mesmo, Monteiro, só confirmar aqui. É ele mesmo, Vinícius Mineiro sai com a 7, Samuel, camisa 14 já em campo.
0: Tá certo, agora sim vou tentar chamar meus comentaristas, que o jogo tá muito agitado, hein? 14 minutos de bola rolando, Rogério Lúcio e o nosso querido Marinho, né? Fala pra mim, vocês dois aí, o que estão achando desse jogo até agora? 2-0, parcialmente vencendo a equipe do Cruzeiro.
2: Então, Monteiro, o segundo gol pesou muito pro Nacional, né? Foi uma pancada agora nesse segundo tempo. Então, fica muito difícil essa reação, porque o Cruzeiro começa a demonstrar mais controle do jogo, mais tranquilidade ao jogar. O Nacional tá correndo, disputando.
0: E vem o gol dominado agora na cara do Crepó, chuta! É gol!
1: Gaúcho!

0: Gaúcho, caminho de número 2, numa enfiada de bola espetacular, ele adiantou e disparou, um tirambaço a meia altura, no canto trocado do goleirão, Marcelo foi, não achou nada, pode incendiar o jogo aqui no Soares de Azevedo, Gaúcho, Gaúcho, caminho de número 2, desconto pra cara aqui no estádio Soares de Azevedo, agora Cruzeiro 2, Nacional 1, que jogada essa, hein, Silvério Machado?
1: Uma bela escapada, né, do Gaúcho, elemento surpresa ali pelo lado direito, o lateral apareceu ali dentro da grande área e dava pinta que bateria cruzado, talvez foi isso que esperou o goleiro do Cruzeiro, o Marcelo, e o chute não foi cruzado não, foi reto e ela passa embaixo do goleirão da equipe da Raposa e o Nacional desconta pra alegria da torcida que volta a acreditar.
0: Gaúcho. E vem de novo o Nacional, mas aí parou, deu falta, Silvério.
1: Só pra informar, o Gaúcho, o primeiro gol dele no Campeonato Mineiro, Monteiro.
0: É, meu caro, o Rogério tava comentando bem que a coisa muda de um instante pro outro, hein, Rogério?
2: Rapaz, isso é um desafio, rapaz. A vida do comentarista não é fácil, não.
0: Não é fácil, não.
2: Queimou minha língua agora, né, Monteiro?

0: E o gol do Nacional volta pro jogo. 2-1, o jogo voltou a ficar vivo, Monteiro.
1: E tem muito jogo pela frente, né, Sonia?
2: Tem muita. Opa, aí vem me contratar aqui, Monteiro. Toda vez que eu falar, esses caras querem atacar. Monteiro, mas o zagueirão tava com o amarelo, saiu, mas tá fazendo muita falta, viu? O sistema defensivo não tá funcionando como tá funcionando com ele, né? Mas 2-1 vai dar motivação, tomara que dê pelo. Se não der pra ir na. Opa!
1: Epa! Vai lá!
0: É, e o Silveira foi bonzinho, né? A nível Cruzeiro foi uma falha grande do goleiro do Cruzeiro.
1: Olha o Nac brigando ali pra chegar o Cruzeiro, brigou, tentou ganhar essa bola, melhor para a equipe do Cruzeiro, e foi no pé de ferro, ganhou o Tailan, tocou para Kleiner, pode pintar mais um cruzamento por ali, quem sabe, galera, o Kleiner foi lá, jogou pra dentro, achou espaço, a zaga foi na frente do corte, melhor para o Kleiner, domina um pouquinho mais atrás aí para o Tailan, jogou lá dentro da zona complicada, vai sobrar para Negueba, domina o Negueba, tocou de primeira ali, quem sabe na zona pintando mais uma vez, vai sobrar para o Foguinho, chutou.
3: Samuel, gol do Nacional! Samuel, camisa 14, entrou agora pouquinho a pouquinho com muito sangue na veia, incendeia o jogo aqui no estádio Suor de Azevedo. Se você não acredita, pode acreditar, o NAC tira forças lá do poço, lá do fundo, e coloca a galera do Nacional no agito total, tudo igual aqui, Nacional 2, Cruzeiro 2, é um jogaço nesse momento, Silvério Machado.
4: Que jogo e que reação do Nacional, né? Minutos depois de diminuir o placar, o Nacional continua em cima, né? A bola que veio aqui com o Kreler, a jogada vem, vai pro outro lado, tenta o Cruzeiro sair, o Nacional retoma e aí chega pro Samuel, ele enche o pé, dessa vez não tinha o que fazer o goleirão Marcelo. 2-2, primeiro gol do Samuel também no Campeonato Mineiro. É o tal do futebol, né, Monteiro, Rogério e Sonny Marini? O Cruzeiro parecia soberano na partida, o Nacional em poucos minutos foi lá buscar o empate. Tem jogo pela frente.
1: Tem jogo pela frente, o Cruzeiro tá ali com a dominada, melhor partida. Deixa os meus comentaristas queimar a língua à vontade por aqui. Queima, queima, Rogério.
0: Não, tem que dar uma mão palmatória, porque o jogo tava desenvolvendo.
1: E veio o Nacional novamente ali com quem tentou. Vai, vou deixar vocês falarem.
0: Não, o jogo tava desenvolvendo para uma tranquilidade do Cruzeiro, já estava colocando a bola no chão, cadenciando o jogo, e em dois, três minutos o jogo empata, Monteiro. Então, assim, tem que queimar mesmo, mão, língua, tudo aqui.
1: Tá valendo tudo, né, Sonny?
2: Tá, sim, eu falei, se não der para ir na técnica, vai na raça, disputa, mas tá muito aberta a defesa do Nacional, né? Eu tenho que dar uma melhorada, ó. Tá faltando quatro para voltar.
1: E voltou a tempo, chegou primeiro o Tailan, é como se tivesse feito um gol, vibra com um corte. Eu lembro disso aí, o Sonny contava assim, um corte desse, era maluco, cara, era maluco. Mas de qualquer maneira, é uma bafa, se a torcida tava aqui meio que cabisbaixa, agora sim. Acordou definitivamente pro jogo, e você que tá em casa sintonizado comigo, preparou o seu coração, o que que esse jogo vai prometer até o final? Eu vou contar essa história ao lado dessa galera comigo aqui, com Sonny Marinho, com o Rogério e com o Silvério. Vem lá o escanteio, o próprio bateu, chegou a zaga, fez o corte, agora quem realmente não consegue chegar muito é que o Nacional brigou, a equipe do Nacional tenta ganhar essa bola de qualquer forma, melhor para a equipe do Cruzeiro, o Juan, ele que autou dos dois gols da equipe do Cruzeiro, conseguiu ganhar essa bola, traz um pouquinho mais atrás, a briga é boa. Alô Celso José, aquele abraço para você ligado comigo, vem ali também, equipe do Nacional abraçando aí o Marcelo Bittencourt, tentando fazer o corte, o Nacional cortou, mas a bola foi para fora, em escanteio. Se tem emoção, tem canal da 99 na jogada, Silvério Machado.
4: Exatamente, agora é o Cruzeiro, né, que tenta pressionar em busca do terceiro gol. 2-2, que jogo aqui no Soares de Azevedo, tem escanteio lado esquerdo, Monteiro.
1: Alô, doutor Rogério, né, ele que é o logo toda manhãzinha, trazendo muito sertanejo por qualidade pra todo mundo, aquele abraço pra você, e o cruzamento é feito ali dentro do escanteio, vai subir a zaga do Nacional com o Negueba, vale tudo, vale centroavante, ponteiro, fazer corte, o negócio agora é tranquilizar e tentar enervar de qualquer forma a equipe do Cruzeiro para o Nacional buscar esse gol de virada. Aí, meu caro, eu vou muito pra galera, hein? Como eu vou? Dá até pra tomar um suco de murucujá mais tarde, hein? Tem lá arremesso para a equipe do Cruzeiro, já que é número 2, está ali para a cobrança, o Otávio Gabriel, o lateral direito da equipe do Cruza, vai bater essa bola lá dentro, botou força no músculo, jogou lá, vai subir a zaga do Nacional, subiu o Kelvin, tudo no corte, o Cris domina, de primeira pode dar contra-ataque, mas a zaga muito bem encostada da equipe do Cruzeiro ali, com o jogador cara, o Kelvin, chutou, despachou de qualquer forma, não quer brincar em serviço, somente tiro de meta por aqui do Nacional.

0: manter.
1: Tamo junto, vai lá, fala pra mim.
0: Só o momento do gol, né? Foi de tanta emoção pra todo mundo no Soares de Azevedo que o Adriano Almeida, o treinador do Nacional, foi sair correndo e tomou um tombaço. Um tombaço ali na beira do gramado, né? Tá uma parte mais escorregadinha por ali. Mas depois se levantou, comemorando, óbvio, né? Tá feliz da vida com essa reação até aqui do Nacional. Tudo igual, 2x2. 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
1: Hora certa, futebol show do meu Brasil. 16 horas, 22 minutos. E atenção, galera, confira comigo o tempo do jogo. Estamos chegando na casa de 22 minutos de bola rolando, etapa complementar, Campeonato Mineiro Sub-20 da primeira divisão aqui no Soares de Azevedo. E no placar da 99.5, tem dois, também dois. Sim, é eu e você e milhares de ouvintes com pulso ligado.
0: Vai mexer.
1: Porque tem emoção, tem futebol, tem 99. Vai ter mexe por aí. Fala pra mim, Silvério Machado.
0: O técnico Pedro Duarte do Cruzeiro chamou dois atacantes, tá? Pietro, camisa 17, e Tylon, camisa 18. Pietro 17, Tylon 18. Já estão batendo um papo ali, já vão pintar na equipe do Cruzeiro.
1: Olha o Crele fazendo ali o abafa no cangote do jogador zagueirão daqui do Cruzeiro. O Marcelo não tem alternativa de espaço para frente de qualquer maneira. O Thales chegou para fazer o corte, não chegou ninguém, mas assim não tocou ninguém. Bora, foi para fora. É só arremesso manual para a equipe do Cruzeiro fazer a cobrança. Já imaginou como é que o solo sentiu quando o Adriano caiu no chão, rapaz? A terra fez assim, ai!
2: E desestabilizou o Cruzeiro, da Monteiro. Agora, no momento, o Nacional, ele tá mais confortável no jogo, tá marcando mais alto, tá marcando pressão e dando trabalho ao Cruzeiro.
1: E muito trabalho. Olha o Nac de novo. O Negueba foi lá, fez um drible legal, achou espaço, pode tocar essa bola embaixo, tá pedindo lá embaixo o Gaúcho, toca pra Gaúcho, o Gaúcho tá tchê, meu caro amigo, só colocar essa bola mais embaixo, tocou errado, no meio do caminho, mesmo corte, pé de ferro por ali do Rafael, é melhor para a equipe do Cruzeiro que domina, vai dar por baixo como manda o figurino. O Igor não quer brincar em serviço, jogou lá pra fora, hein, Remes Manuel. O apto agora parou, por que, Silvério?
0: Vai mexer, ele vai autorizar ali as substituições do Cruzeiro, como eu disse, né? Pietro 17, Tylon 18, são dois atacantes, tá? Vai sair, me parece, o Juan Índio, com a camisa número 9, né? Artilheiro do campeonato, mas hoje um jogo mais discreto do camisa 9. Juan Índio vai sair com a 9 pra entrada do 18, Tylon, e vai sair também, me parece, já eu confirmo pra você, Monteiro, você me ajuda por aí. É o Ryan Lelis, então é isso mesmo. Ryan Lelis, obrigado aí ao Sony e ao Rogério. Ryan Lelis vai sair com a número 7 para a entrada do 17, Pietro.
1: Pietro. E o outro que saiu foi quem, Silveira? Fala para mim.
0: Juan Índio, camisa 9.
1: Tá. Juan Índio também saiu, né? E entrou o Tylon. Beleza, troca na equipe do Cruzeiro e vamos que vamos, galera. Vamos, futebol. E como é bom fazer futebol no Soares de Azevedo, é muito melhor na cidade de Muriaé, zona da Mata de Minas Gerais. Você acompanhando comigo mais um jogão de bola, Campeonato Mineiro da primeira divisão, 2x2. O Nacional estava perdendo de 2x0, buscou forças e conseguiu um empate, pelo menos parcialmente, vai buscando um resultado muito bom. E vem lá, o cruzamento é feito no meio do caminho, cortou a equipe do Nacional, vem novamente pro contra-ataque, pode dar samba. Opa! Jogada o solo, o Pablo foi lá e fez a falta, parou isso, velho.
0: Parou, só um detalhe sobre, uma curiosidade sobre o Tylon, né, garoto que entrou agora no ataque do Cruzeiro, ele tem apenas 16 anos, tá, Monteiro? Se destacou no Sub-17, fez 20 gols no ano, né, em 25 jogos, foi puxado já pro Sub-20, já é quinto jogo com a camisa do Cruzeiro na categoria Sub-20, e nessa semana ele assinou o primeiro contrato profissional, né, quando completa 16 anos, você já pode assinar o primeiro contrato profissional. A multa dele, Monteiro, para transferências internacionais, 100 milhões de euros.
1: Opa! O cara já tá valendo 100 milhões, é brincadeira com o Moura, hein, cara?
0: Exatamente, aí você coloca uma multa impeditiva pra você não perder o jogador fácil, né? Mas dá um pouco da noção de como o Cruzeiro aposta nesse jogador de apenas 16 anos de idade.
1: Olha a equipe do Nacional, dominou essa bola, o Taylor ali, pode fazer a jogada legal, virou lá do lado, mas virou no meio do caminho, apareceu o zagueirão Kelvin, cortou pra equipe do Cruzeiro, agora tocado no meio de campo, dessa frente, número 18, domina ali o Taylor, tenta sair jogando, achou espaço, lá pro outro lado, vai tocar, o Cruzeiro vem pro ataque, e viu pra Taylor novamente, pode pintar o cruzamento, rasteirinho, mas no meio do caminho apareceu o pé do jogador Nacional para fazer o corte, recupera a equipe do Cruzeiro, toca de primeira aqui pra ele, o Gabriel Otávio recebeu, pode fazer o cruzamento lá dentro, tá marcado em cima ali pelo o Negueba, também ajudando o setor defensivo, agora tocou pro time, foi pra fora, arremesso manual para a equipe Celeste fazendo a cobrança, tudo igual, 2x2 aqui no Soares Azevedo, depois do Nacional tá perdendo por 2x0, buscou forças, conseguiu o empate até agora, parcialmente, vai em 2x2, já não faz

0: Chame, faz um partidaço realmente. Jogador caiu, queria a falta, não foi nada. Tocou de primeira, a jogada pode ser boa. Para Gui, Gui corre, corre, corre, corre muito Gui, corre muito Gui, ganhou, na corrida. Pode pintar na cara do Cremio, atenção, pode tocar pro lado. Atenção, Gui bater. Pra que isso, Gui? Se toca a bola pro Creile, até mesmo o Pompeiro aproximando para ver, poderia pintar o terceiro gol na virada. Ô Gui, você foi Flamengo, Gui. Fala pra mim, ô Silvério.
1: A virada se desenhou, Monteiro, se apresentou pro Gui. O contra-ataque rápido, muita reclamação ali, cartão amarelo pro auxiliar técnico do Cruzeiro, porque eles pediram uma falta na origem da jogada. O árbitro entendeu como jogada legal, o Gui acelerou, ganhou na velocidade do zagueiro Celeste, e aí era situação de 3 contra 1, era rolar, ele bateu e bateu mal pra fora, chance desperdiçada, grande chance desperdiçada pra virar o jogo. 2-2 permanece aqui, e que pena esse gol perdido pelo NAC, Monteiro.
0: Aliás, é o segundo que ele perde, é claro que o outro teve o mérito do goleiro, mas estava na cara do crime, poderia ter matado. E mais uma vez, é só que dessa vida, ele chutou pra fora. A equipe do Cruzeiro vem pro jogo novamente, o Nacional poderia ter fechado esse caixão de vez, mas perdeu a chave da fechadura, com o Guinho complementando o lance pra matar de vez. E vem a equipe do Cruzeiro, agora o Cruzeiro já começa também a pensar que não pode vacilar tanto, que o contra-ataque do Nacional tá muito rápido. O crime vai lá, faz a pressão, e a bola recuada para Marcelo, goleirão da equipe do Cruzeiro. 27-40, vem o Cruzeiro, vem ali o Nacional, recuperou o Mikael, a bola sobrou para Clay, dominou Clay, tocou de primeira ali, escorregou o jogador Nacional, melhor para a equipe do Cruzeiro, que ganha essa bola, pode enfiar, pode enfiar de qualquer maneira, mas não teve pressa, não teve afobação, com tranquilidade vai por ali o Pedrinho bota no solo, tenta sair jogando a equipe do Cruzeiro, adiantou um pouquinho mais à frente, o Cruzeiro vem pro jogo, o Nacional teve chance agora há pouco de matar o jogo, melhor para a equipe do Cruzeiro, que ganha o escanteio gratuitamente por ali, né, Silvério?
1: É, tentativa de cruzamento, a zaga cortou, né, você viu aí o Pedrinho já entrou na equipe, já eu confirmo quem saiu, foi naquela situação do segundo gol do Nacional por ali, Monteiro.
0: Tá certo, escanteio para a equipe Celeste fazer a cobrança lá pelo lado esquerdo de ataque cruzeirense, mais uma bola que vai viajar ali na meta do goleirão Dida, fica esperto por aí, a zaga da equipe do Nacional, já ficou todo mundo de plantão, veio o cabeceio sozinho ali do zagueirão, se aproximava de surpresa o João Serve, mas aí cabeceou errado em Silvério Machado.
1: Pra sorte do Nacional, né? Ele subiu ali dentro já da pequena área, acabou desviando por sobre a meta, tiro de meta pro NAC, que foi buscar o empate, tá tudo igual, 2-2, o placar é de líder Chevrolet.
0: Já tem bastante espaço no meio de campo, já dá pra começar realmente a pensar uma coisa diferente, né, Rogério?
2: É, Monteiro, mas o jogo tá aberto, agora não tem o que fazer, a não ser que alguma equipe aí fique satisfeita com 2-2, mas o jogo ele foi aberto, tanto pelo Nacional, pelo Cruzeiro, quem conseguiu aproveitar a melhor oportunidade aí ganha o jogo. Em relação ao Gui ali, eu acho que ele dá um arranque quase aqui do meio campo, eu acho que ele chegou ali naquela posição, Monteiro, sem gás, né, pra pensar até.
0: É, que se toca um pouquinho pro lado, com certeza, Sony, vai você.
3: É hora de tirar a responsabilidade, né, Monteiro? Saiu daqui lá, jogada aí, outra coisa. Esse menino jogou muito bem, tá, Krieger, né? Ele entrou bem, tá? Entrou bem. E ele deu um passo pro Gui aqui, maravilhoso, né? E o Gui também se deixa a perna, poderia causar a expulsão do zagueiro. Mas ele preferiu a jogada, Monteiro?
0: É, meu cara.
3: Quem tem preferência é que tá melhor colocado. Ele tinha que ter rolado a bola aí e ia se consagrar, né?
0: E se dava um passe com mel, com açúcar, né? Aquele mamãozinho docinho, tanto pro Crelho quanto pro outro que estava aproximando, que não lembro exatamente quem, mas poderia ter matado o jogo. Aí sim que tinha que correr para o abraço, era a equipe do Cruzeiro buscando de qualquer maneira. Mas o NAC tá vivo e tá pressionando. O Cruzeiro já não consegue sair com tanta determinação, com tanta rapidez, mas de qualquer maneira é uma equipe que merece muito respeito. Monteiro, tem um know-how pela frente muito grande. Chamou, falou Silvério.
1: Só para registrar, né? Que o Pedrinho 15 entrou no lugar do 5 Alessandro, tá? Foi a outra troca no Cruzeiro, já tem 3 mudanças a equipe Celeste do técnico Pedro Duarte.
0: Beleza, sim, a informação já tem no Nacional também, nova cara aí, tá pintando o jaqueta 19, o Betinho, hein, Silvério?
1: Betinho, meio atacante, vai entrar no lugar do Gui, né? O Gui tá saindo lá pelo outro lado, sai até um pouco meio cabisbaixo, né? Por essa chance, mas o torcedor vai lá, aplaude, né? Reconhece aí o esforço, o Adriano Almeida vai receber o Gui, ele tá bastante cabisbaixo, tá, Monteiro? O Wesley, né, o zagueiro que foi substituído, vai lá também, ele é capitão da equipe, né, um dos líderes desse elenco, vai lá, recebe o Gui, dá lá, faz uma consolada no jogador, porque esse lance, eu tenho certeza, quando o Gui hoje deitar pra dormir, ele vai falar, vai pensar assim, o que eu poderia ter feito diferente, porque, enfim, mas vale o reconhecimento do torcedor, né, que ficou na bronca, é claro, com a chance desperdiçada, mas agora aplaudiu o Gui, que saiu lá cabisbaixo, está sendo consolado no banco, tá aqui, tô olhando aqui, o pessoal tá indo lá, cumprimentando ele, aquele papo, né, levanta a cabeça agora, o próprio Adriano vai lá, bate, né, bate palmas ali, vai lá, levanta a cabeça, porque o Gui tá muito, muito cabisbaixo, Monteiro.
2: Mas apesar do gol perdido, dessa oportunidade e do desânimo dele, é um baita jogo do Gui hoje, tá? Acho que é o melhor jogo que a gente viu ele fazer aqui no campo nacional.
0: Ele perdeu o gol, mas teve mérito, né, cara? Ele acreditou na jogada, é isso que é importante também, né?
3: Ele perdeu os gols, né? No primeiro tempo também, ele teve uma chance, não fez, e o Nacional acabou tomando.
0: Tá certo. E vem a equipe do Cruzeiro. Vinha, a bola foi jogar direto pra fora, sem levar nenhum perigo. Hora certa, futebol show do meu Brasil! 16:33. E atenção, galera! Confira comigo o tempo do jogo. 32 minutos de bola rolando. Etapa complementar, Campeonato Mineiro da Primeira Divisão, Sub-20. 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Também 2. 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Olha a equipe do Nacional tentando ali o Cruzeiro, mas o Nacional bem postado, fez o corte, já consegue sair de boa, com boa. Tá ali com certeza o Igor. Bota um pouquinho mais atrás ele para Gaúcho. Estica essa bola na frente, na tentativa de achar o Creire. Achou o Creire de cabeça e ganha essa jogada. Melhor para Creire, novamente, na cara do crime. Quem sabe pode pintar o gol, mas aí a zaga com muita tranquilidade. O Kelvin foi lá, fez o corte e tem o Kelvin caído por ali. Me parece que é o Kelvin que tá caído, ou
1: é, ele tá caído, ele mesmo. Camisa número 4 do Cruzeiro, e bela recuperação agora do João Serve, né? Porque o Creire foi na disputa, colocou na frente e o João Serve deu um bote certeiro, porque se ele erra um segundo, ele faz o pênalti ou, né, não acha nada e deixa só o Creire na cara do gol. Foi bem o número 3 do Cruzeiro. E agora jogo paralisado, atendimento médico pro Kelvin, número 4, jogo parado neste momento, Monteiro.
0: 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Olha o NAC querendo buscar mais um golzinho por aí. A briga é boa. A zaga vai lá, faz o corte, tenta fazer o contra-ataque do Cruzeiro. Melhor para a equipe do Nacional. Tenta fazer o primeiro corte. Recuperou o Pablo para a equipe do Cruza. Vem com a dominada. No meio do caminho, Micael foi lá, trombou essa bola. Trombou também com o Negueba. Legal com a ajuda do Samuelzinho. Melhor para a equipe do Nacional. Diga para um lado, diga para o outro. Ele acha espaço. Vence o ainda está com muito gás. A bola pode chegar lá para a Creira. Vai correr o Creire, o goleirão foi lá, a bola sendo tocada, não pode tocar com a mão, mesmo assim ele deu um chutão pra frente. O Creire incendiou o cabeludinho, incendiou por ali no ataque, fazendo realmente a zaga do Cruzeiro ficar afobadíssima, hein, Rogério?
2: Monteiro, o Nacional tá mais encaixado no jogo, tá, tem mais opção, mais recurso nesse momento, então assim, tá equilibrado o jogo, mas o Nacional tem condições, sai mais pro jogo, consegue dar mais trabalho, marca melhor, mais confortável no jogo nesse momento.
0: E com certeza, e o Nacional tá numa pegação danada por ali, não dá espaço, né, Silvio, né, Rogério? Sony.
3: O Nacional, o jogo para ele, depois do segundo gol, o Nacional praticamente tá mandando o jogo, tá? Só contra-ataque mesmo, agora se faz aquele terceiro gol, já era, tá?
0: Aí, quem fazer ganha o jogo, vem a equipe do Cruzeiro, a bola tocada ali, melhor para a equipe do... O Igor recupera para o Nacional, pode tentar o contra-ataque, tocou para a Crane, no meio do caminho, apareceu o grandalhão, zagueirão da equipe do Cruzeiro, fez o corte, recupera a equipe do Nacional novamente, ali com o Samuel, a bola tocada de primeira, a bola vai sobrar para quem tocou para o jogador do Cruzeiro, foi para fora, mas é arremesso manual para a equipe do Cruzeiro fazer a cobrança. Culo já aproximava por ali para ganhar a jogada aqui no 19 da equipe do Cruzeiro, que era aí no Betinho. O Nacional busca de qualquer forma informação em nome de Chopin Ecobia.
1: Lembrando que esse é o terceiro confronto na história, né? Entre as categorias sub-20 de Nacional e Cruzeiro. O primeiro confronto foi em 2022 e o Cruzeiro veio a Moriaé e venceu por 5-2. Naquela ocasião, o destaque do jogo foi o Marcelinho, atacante, que depois jogou no Tombense, né? Baixinho. E naquele time de 2022 tinha o Kaique Bruno, lateral esquerdo, hoje no Como, da Itália, e que estava na pré-lista da seleção brasileira na Copa do Mundo. O segundo confronto foi o do primeiro turno desse ano, né, da primeira fase desse ano, vitória do Nacional por 2-1 aqui no Soares de Azevedo, e esse terceiro, por enquanto,

0: certo, 2x2, Monteiro.
1: Tá certo, e a briga é boa com o Samuelzinho por ali, briga demais, e veio o Cruzeiro no contra-ataque, a jogada pode levar perigo, jogou lá pra Taylor, bateu de primeira na cara do crime, pode sair no segundo lugar, mas a defesa foi lá e fez o abafa e conseguiu safar-se do perigo. Corre demais ali a equipe do Cruzeiro, novamente cola dominada, equipe do número 17, achou espaço pelo cruzamento da saga, novamente fez o corte e jogou pra fora, no abafa, na vontade, na chegada ali do Pietro. É, a zaga do Nacional tá numa raça tremenda. É bom ver essa garotada com essa determinação, com essa vontade, diante de uma equipe maiúscula, que é a equipe do Cruzeiro, representada muito bem no cenário esportivo. Até agora há pouco estava aí entre os melhores do Campeonato Brasileiro. E vem a equipe Nacional, tem pressa, o Kleber despachou pra frente, não quer brincar em serviço, recupera a equipe do Cruzeiro ali com o jogador Caraquelvi, lançamento lá dentro, vai tentar fazer o contra-ataque novamente para Tairo, veio lá, a bola pode ser cruzada, opa, o Igor bem colocado, foi lá e fez o corte, recupera a equipe do Cruzeiro, vem pro contra-ataque, vem no embalo, mesmo assim o Nacional não sobra, não dá espaço pro azar, marca, baixou a linha, mas marca com muita segurança, a equipe do Cruzeiro do domina novamente, bota com um pouquinho mais atrás, tocou ali, achou Otávio, mas aí, o Negueba foi lá e falou, essa é minha, ninguém tasca, eu vim primeiro, que jogo é esse? É o jogo pegado, 37 minutos, etapa complementar, tudo igual, 2x2, Cruzeiro Nacional vai mexer, quem vai mexer? O Cruzeiro ou o Nacional,
2: hein? Cruzeiro,
1: o Guilherme. Cruzeiro vai mexer, daqui a pouco Guilherme em campo, a zaga Nacional fez o corte novamente, vai sobrar ali para o Tyler, botou o pezão de ferro, conseguiu ganhar essa bola, recupera aqui o do Cruzeiro, briga o Nacional, faz o Cruzeiro jogar para trás, opa, o Cruzeiro tem que jogar para trás, mesmo assim o Nacional briga outra vez, recuperou, tocou ali de primeira, errado para a Kleila, recupera o Pedrinho para a equipe do Cruzeiro, enfiada de bola, o Tyler vai lá e faz novamente a jogada, e joga para fora, recebe o aplauso da galera. Era um time que estava perdendo depois 2x0, buscou forças na vontade, no coração e acabou conseguindo empate. O Mikael vai lá, faz domínio, jogou ali no meio para Samuelzinho. Samuelzinho briga, vai brigar também ali o Betinho ganhou, tocou de primeira, não deu bem por aí não. Vem, quem vai sair pro jogo? Rafael Batista, tocou para Igor. Igor já viu a chegada ali, jogador Nacional, tentou fazer o domínio no meio do caminho, cortou, a equipe do Cruzeiro voltou para Pedrinho. Pedrinho dominado, enfiada de bola na cara do crime, quem sabe? Sai Dida, quer ser sua, Dida! Ele saiu e abafou o lance e ganhou um tiro de meta. Que jogada é essa, hein, Silvério?
3: Que jogada e que risco também do Dida, né? Que ele passa dela e o jogador do Cruzeiro toca por último. E o Adriano foi a loucura com o passe errado, né? Quando o Nacional tentou sair jogando, perdeu a bola ali no meio. O Adriano foi a loucura, o treinador. E vai ter troca no Cruzeiro, camisa 19. O Guilherme também é atacante, né? Mais um atacante pintando na Raposa. E vai ser a última troca, né? Porque são permitidas 6, mas só 3 para paralisações, essa é a terceira paralisação e o 19 Guilherme já tá pronto para entrar já já, tá, Monteiro? O jogo tá paralisado, atendimento sendo feito lá na área do Nacional.
1: Daqui a pouco a confirmação quem vai sair da equipe do Cruzeiro e eu aproveito para mandar abraço pra galera ligada comigo, o Carlos Jugela e o Genópolis, o Roberto lá na Cerâmica, mandando abraço para o Dário Vascaíno, o Dário Tarciso lá no centro da cidade, abraçando também aí o Lucas, o seu Jorge na rua Leopoldino, o Faustino lá no Porto também, o Luiz, o Jorginho Bento, o Betinho, o Joel, o taxista, o Ito, também ligado comigo demais, o Zé Maria Pezão, José e o Haroldo, abraçando também aí, o Jorge Jair Ciclade, o Claudinho Ventura, o Manina, o Francisco Correio, o Leque, o Baratão e o Itaí, ligadaço comigo, tamo juntos nesse futebol do tamanho do coração do Brasil. O jogador tá sendo atendido e eu aproveito para chamar os meus comentaristas por aqui. Primeira informação.
3: Não, só para falar aqui, entrou o Guilherme 19 no lugar do Juan Gabriel, camisa 10, tá? O artilheiro do Cruzeiro na partida, né? 2 gols, artilheiro do Cruzeiro no ano com 20. Deixa o gramado, camisa 10 para entrada do 19, Guilherme.
1: Vai lá, Rogério.
4: Monteiro, 40 minutos, né? Acho que agora tá dando uma respirada, né? O Nacional tá dando uma respirada, correu muito, tirou um resultado adverso, então acho que tá dando uma equilibrada. Então, 40 minutos, as duas equipes mais assentadas. O Cruzeiro um pouquinho mais aceso, né? Mas o jogo aberto porque o Nacional ainda ataca, Monteiro.
1: E ataque, no contra-ataque, Sonia.
5: Monteiro, eu e o Rogério observamos aqui, né? Pode ser artilheiro o Juan aí do Cruzeiro, mas os jogadores que fazem o Cruzeiro jogar, né, Rogério? É o Juan Lelis, é isso mesmo, né? Juan Lelis, Ryan Lelis, o Pablo, né? Que você come, é os caras que fazem o time rodar, tá? Você vê que o Pablo não saiu até agora, Rogério.
4: Olha aqui. Basicamente, o Monteiro, desculpe, o Pablo é um baita de um jogador pelo lado esquerdo. E a saída do Juan Lelis aqui deu uma desacelerada no jogo do Cruzeiro.
1: E agora o Nacional tentava ganhar essa bola, mas com falta na briga

0: Legal ali no setor de meio de campo, o Cruzeiro tenta sair do seu setor defensivo. Aqui o João serve, tocou à frente a equipe do Cruzeiro, busca o Camareiro, espaço, achou aqui pelo lado o número 17, que era o Pedro. Pedro domina, tá marcado com dois jogadores nacional. De primeira tomou o Otávio Gabriel na mente para Pietro, para Pietro. A jogada pode ser boa, vem o cruzamento marcado pelo Taylor, não dá espaço, cruzamento é feito lá dentro, a zaga faz o corte e joga para fora em escanteio. Tudo muito atento por ali, muito atento para não levar o gol surpreso. Porque aí quem faz um gol agora mata o jogo, hein? Esse empate com sabor de vitória. Enquanto o empate semana passada estava ruim pro Nacional, esse não tão ruim assim com sabor de vitória. Mas já teve oportunidade por duas chances em fechar o coração aí da galera com muita alegria, mas não conseguiu. Mas tá legal, a galera tá aplaudindo. E o Nacional, com certeza, vem lá o escanteio, vai subir a zaga, cortou para que o Nacional, quem chegar por ali era o Gaúcho cortou, recupera a equipe do Cruzeiro, jogou lá dentro, tentou o cabeceio, melhor para a equipe do Nacional, que aí brincou nada, é jogar para fora sem problema, não quer brincar em serviço, né, que jogou para fora, é a força máxima para a equipe do Cruzeiro, brigando com o Camareiro, seu terceiro gol, mas o Nacional tá vivo no jogo, no contra-ataque pode até matar esse jogo aí, vem, a equipe do Nacional, fez o corte novamente, vai sobrar para Rafael Batista, aqui com o Pedrinho, matou no peitoral, briga novamente, o Crele recuperou, pode dar contra-ataque nessa jogada, corre Crele, corre também aqui pro outro lado, dominou, o Betinho agora espaçado, agora sim não, ele parou inteligentemente, deixou passar todo mundo, mata essa jogada, o setor no meio campo, tocou para Tailã, vai achar espaço, Avenida Brasil totalmente liberada, sem sinalização nenhuma, vai lá o Igor com ela, pode jogar um pouquinho mais adiantado, agora sim esticou essa bola para Kleine, se chegar nele pode dar samba, e tentou fazer a jogada lá pro outro lado, para Samuelzinho, ganha o Samuelzinho, pode mudar para Kleine, a bola bate na zaga e vai para fora, escanteio para a equipe do Nacional, quem sabe pode ser agora a jogada da virada, a jogada do gol de virada do Nacional, aí meu caro amigo, é pra ir pro abafa, é pra ir pra alegria, escanteio para o Nacional, você que tá ligado comigo, respira fundo, vem ali o escanteio batido lá dentro, vai subir quem, subiu o Neguebo, subiu a zaga, fez o corte pra equipe do Cruzeiro, vai sobrar pra Simeãozinho, bateu lá dentro, rebote de bola, pode dar contra-ataque pra equipe do Cruzeiro, 3-3, e Cruzeiro bate na bola, com o Pietro, a jogada pode ser boa, vai chegar junto o Gaúcho, tocou nela por último, tocou nela pra fora, escanteio, nem falta foi legal essa saída aí do Cruzeiro, legal foi o corte do Gaúcho, hein, Silvério?
1: E recuperação, né, do Gaúcho, foi lá, talvez o do último gás, né, pra embaixo fazer o corte e colocar pela linha de fundo, tem escanteio, Cruzeiro que tenta voltar à frente do placar, 2-2, em nome de Faminas e Comercial 3C.
0: 44, não pode vacilar, cruzamento é feito lá dentro, vai subir a saca, o Nacional cortou, vai recuperar aqui no Nacional com o Samuelzinho, deu chutão pra frente, vai sobrar ali para Betinho, o Betinho vai lá protegendo, jogou, recebeu a falta, é aquela jogada necessária para o time adversário não ganhar espaço, pode cobrar a falta, cobra essa falta rapidinho, lançamento de bola lá pra frente, o Crele não estava impedido, ele não estava impedido, poderia ter arrancado com ela, mesmo assim a bola vai chegar para o goleirão Marcelo da equipe do Cruzeiro, que sai jogando ali com o zagueirão o João Serve lançou essa bola na frente, melhor para Taylor, apareceu o primeiro, cortou para a equipe do Cruzeiro, o Nacional tocou ali para Negueba recuperou de prima, vai achar que o Betinho dominou, o homem da 19, tocou para Negueba, pode virar a jogada, virou a jogada lá para o Kleina, corrida esticada na frente, vai chegar primeiro para o goleirão Marcelo, que vai lá e cata a da sobra, sintonia da alegria da comunicação esportiva mais precisa aqui do Rádio Esportivo de Minas Gerais, a equipe do 99.5, bota a bola no chão, Cruzeiro, tenta sair, dá um escorregadinho, Pablo, a briga é boa por ali com o Betinho, o Kleina vai lá dar também aquela ajuda, mas o Cruzeiro não pode sair com uma tranquilidade, já vai transando a jogada, vai de boa, vai numa boa, porque o Nacional pressiona, não deixa o Cruzeiro sair com rapidez, o Marcelo deu uma adiantada, não tem com quem tocar essa bola, toca curtinho para ali, vai receber a pressão do Samuelzinho, mesmo assim sai jogando o Pedrinho para a equipe do Cruzeiro, adiantou essa bola, pode enfiar ali para Tairo, mas tá correndo também o Pedrinho, tá correndo ali, o Igor foi lá e ajudou, numa hora certinho, camisa número 8, o Nacional, o Rafael foi lá e tocou por último para fora, Silvério.
1: Exatamente, fez o corte, né, na descida do Gustavinho, que tá aparecendo menos, né, nesse segundo tempo, ainda assim, o corte foi feito, camisa 11, Pablo vai levantar na área, Monteiro.
0: 45-53, 46 de bola rolando, que é jogo ato do jogo, e com certeza escanteio para a equipe do Cruzeiro, a defesa Nacional novamente bem postada por ali, não pode dar salva pro azar, chegou o Negueba, fez o corte, vai deixar sair a equipe do Cruzeiro, ele não domina, o Pietro domina, tenta fazer o cruzamento lá dentro, novamente a bola vai viajar lá para quem? Tenta o cabeceio, a zaga nacional fez o corte.

0: Atlético, o Mikael jogou pra frente, na tentativa de achar pro ali o Betinho, a briga é boa, brigou o Betinho, recuperou a equipe do Cruzeiro, mas já no setor de defesa, no aquecimento nacional, camisa número 20, ele, o Rafael
1: Melo,
0: Melo. Tá... daqui a pouco tem atração zagueiro na equipe do Nacional, vai reforçar a zaga, 2-2, tá bom, deu 5 minutos de acréscimo, vamos até então a 51, a 50 minutos, já estamos com 46 e 40, olha a equipe do Cruzeiro, não tem como sair, o Nacional levantou a linha alta, agora joga totalmente marcando o setor defensivo da equipe do Cruzeiro, não dando de forma nenhuma espaço para o Cruzeiro sair jogando, já cortou novamente, a equipe do Nacional vai ali brigar, o Samuel brigou, recuperou o papo para a equipe do Cruzeiro, a jogada pode ser boa, mesmo assim fez um atraso um pouquinho ali atrasado, mesmo assim o Cruzeiro vem pro jogo, enfiou ali para o Tyron, bateu, defendeu Dida, a defesa do final do jogo, que pode valer esse empate, vai lá os dois jogadores, trocou ali, pé alto para um lado, pé outro para outro, mas a falta já estava assinalada antecipadamente, né, o Silvio?
1: Era no lance anterior, né, naquele lance até ali de pé alto realmente, mas ele tinha visto a falta que é frontal, tá, Monteiro, uma falta perigosa, o próprio torcedor do Nacional deu uma diminuída, deu uma respirada, porque é uma falta que pode ser perigosa. Enquanto isso, troca Nonac, entra Rafael Melo, zagueiro, camisa número 20, chegou recentemente, né, vai pro terceiro jogo dele, sai Negueba, bastante aplaudido pelo torcedor com a camisa número 11, Monteiro.
0: Muito legal realmente a atuação do Negueba, que ajudou no ataque, ajudou na defesa, ajudou no meio de campo, aliás, o cara tem um gás tremendo, hein, como tem força e vontade também o Negueba, outro grande jogador que com certeza vai abrir espaço aí pela frente no futebol, porque tem muita gente observando aí, né? Esse jogador da equipe nacional, e hoje, principalmente, nesse jogo contra uma equipe maiúscula no cenário esportivo de Minas Gerais, nas categorias de base, o Cruzeiro, que faz sempre muito boas campanhas, e hoje está encontrando um adversário, rapaz, que está jogando pau a pau mesmo, hein? Teve chance, inclusive, de estar vencendo o jogo. É falta para a equipe do Cruzeiro. Quem está nela aí, Silvério?
1: Ó, tem um camisa número 4, né? O Kelvin, e tem um camisa, me parece, é o 11, Pablo, me parece é ele, tá, Monteiro? Já eu tento confirmar. Esse mesmo, Pablo?
0: Ele, o Pablo, vai lá para a cobrança, bateu, fraquinho, sem direção, bola foi para fora, agradeceu o Nacional, 48,5, 2 para o Nacional, 2 para a equipe do Cruzeiro, reta final do jogo.
1: Ô Monteiro, e a essa altura, até pela substituição última agora do Adriano, pelo Dida ganhando tempo, o Nacional satisfeito com esse 2-2, pela circunstância do jogo, né? Tava 2-0, tava perdendo, né? Busca esse 2-2, vai continuar aí nessa briga na parte de cima da classificação e deixa o Cruzeiro mais lá embaixo, né? O Cruzeiro tá indo a 4 pontos, o Nacional a 8. Mas tem
0: e
1: jogo.
0: E vem o Nacional de novo ali. O Creio tentou enfiar essa bola de primeira no meio do caminho. Chegou a zaga da equipe do Cruzeiro, fez o corte enfiado. O Tailão foi lá, fez o corte primeiro. Recuperou a equipe do Cruzeiro. Virada de bola lá pro outro lado. Vai chegando a equipe do Cruza. Vai achar espaço para enfiar de longa distância. Chutou rasteirinho de bem colocado. E fez a defesa, apesar de ter tocado por último jogador da equipe Nacional. Quase tirou o Dida da jogada. O Dida não tem pressa mesmo assim. Estica essa bola pra frente. Esticou errado no meio do caminho, recupera a equipe do Cruzeiro, briga lá, briga o Betinho, ele não deixa sair a equipe do Cruzeiro com um arranque legal pela frente, mesmo assim a briga muito boa, o Nacional arrancou esse empate depois de estar perdendo por 2-0, 2-2 aqui no Soares de Azevedo, um resultado bom, porque a coisa estava realmente complicada, vem o Cruzeiro ali com o Otávio Gabriel, tentou fazer a jogada, já enfiou de prima novamente ali, vai chegar o Tyron não briga em serviço, e ganhou o tiro de meta, a rapaziada também do setor defensivo hoje está no alerta geral, hein, Silvério?
1: Tá caído lá, sentindo cãibras, né? O jogador do Nacional conseguiu fazer o corte, último toque no atacante, na verdade, do Cruzeiro, lateral direito, o Otávio Gabriel, e com isso, tá ali...
0: E fim de jogo! Acabou no Soares de Azevedo, num jogo que parecia ruim pro Nacional, teve muita força, hoje sim merece ser aplaudido pela galera, que perdi de 2-0, foi atrás do resultado, empatou em 2-2 com uma das melhores equipes de base do futebol brasileiro, que é a equipe do Cruzeiro, e busca realmente um ponto fundamental, num jogo que parecia estranho demais, mas o Nacional mostrou porque realmente faz essa boa campanha e vai com certeza agora sim sonhar em buscar um lugar maior aí ao espaço esportivo, que é a Copinha. Rogério Lúcio, Silvério Machado tá lá embaixo. Silvério Machado,
1: eu tô aqui observando, pode daí, Monteiro, qualquer coisa eu chamo os jogadores, estão se cumprimentando ali no meio, qualquer coisa eu chamo aqui, assim que eles chegarem.
0: Então vai vocês dois batendo aquele papo aí.
2: Bom, Monteiro, pra gente começar aqui, um belo jogo de futebol, né? Com muitas alternativas, com muita qualidade das duas equipes.

0: O Cruzeiro, ele abre o placar de 2-0 e ele é surpreendido pela reação do Nacional, uma reação difícil, uma reação quando a gente desenhava até um improvável, porque o Cruzeiro começava a ficar confortável no jogo, né? E até queima a língua do comentarista. Mas o Nacional não desistindo, indo atrás, buscando as suas dificuldades, as limitações, consegue um empate. Um jogo muito interessante, muito aberto, com muitas alternativas. Quem vê o Soares Azevedo, acho que sai satisfeito, né, Soninha?
1: Rogério.
2: Oi, pode falar, meu amigo. A preferência é sua.
1: Ah, desculpa interromper aí. Estou ao lado do autor do gol do empate, né? O Samuel entrou bem no jogo, foi lá. E ali, me fala um pouquinho, Samuel. Primeiro, parabéns aí pelo gol, né? Pelo jogo. Me fala o que você pensou ali, porque você encheu o pé, né? Como é que foi o lance e essa finalização sua? Boa tarde.
3: Boa tarde. Só agradecer a Deus mesmo, né? Venho trabalhando muito para conseguir o espaço aí. Graças a Deus entrar e conseguir fazer o gol. Chegou ali na frente, bate um pouquinho do desespero, mas graças a Deus, Deus me honrou com esse gol e poder dar um empate para minha equipe. É isso aí, vamos buscar mais vitória.
1: Ô Samuel, e a gente sempre comenta, sempre, hoje inclusive na transmissão teve um ouvinte que perguntou, os jogadores da região, e você é da nossa região, né? A gente estava conversando aqui, e desde quando você está no Nacional? Conta um pouquinho da sua história pra gente.
3: Eu vim aqui pro Nacional, tinha 13 anos e tô aqui até hoje. Eu sou da categoria sub-17, mas já tô atuando no 20. É só agradecer a Deus mesmo por ele estar me iluminando todos os dias, me dando força para estar aqui. Agradecer também ao professor, que sempre me passa muitas instruções. E é isso, bola para frente.
1: Você é de Santo Antônio, é isso?
3: Eu sou de Santo Antônio do Glória, Viras.
1: Tá certo, tá então. Obrigado, tá? Valeu aí, parabéns mais uma vez. O Samuel, autor do gol de empate. Ouvimos o autor do segundo gol, ouviu o autor do primeiro gol, o Gaúcho, que iniciou essa reação. Gaúcho, fala um pouquinho pra gente. Jogo difícil, obviamente, né, contra o Cruzeiro. Esse resultado e o empate do jeito que foi, dá ainda mais moral e confiança pra equipe? Boa tarde.
4: Pô, com certeza. Primeiramente, boa noite aí. Agradecer a todo o pessoal que tá assistindo nós aí, que tá assistindo pela live também. Cara, a gente sabia que ia ser um jogo difícil, né? Mas aqui dentro da nossa casa tem que suar muito. E não fui eu que fiz gol, foi a minha equipe. Nós trabalhamos junto, nós trabalhamos a semana inteira junto. E hoje foi só, mano, mais um coletivo que nós mostrou que, tipo assim, nós temos carro. E pra ganhar aqui dentro de casa, fala de novo, tem que vir muito firme.
1: Tá certo, bom demais. Parabéns, tá, Gaúcho? Parabéns aí pelo jogo. A turma tá se cumprimentando, saindo por aqui. Grande resultado, tá, Monteiro? Tem empates e empates, né? Contra o Boston City, apesar do gol no final, ainda ficou aquela frustração, porque o Nacional merecia mais. E hoje, né, o Nacional foi buscar uma baita reação dentro da partida. Vou tentar chegar aqui com o Adriano, ver se o Adriano conversa com a gente. Ô Adriano, vou bater um papo rapidinho aqui, já na finalização da nossa jornada. Adriano, que jogo, né? Esse poder de reação do Nacional. Queria que você analisasse a partida e o que foi o preponderante aí pro Nacional ter conseguido esse grande empate contra uma equipe como o Cruzeiro. Boa noite, boa tarde, na verdade.
5: Boa noite, né? São 6 horas já praticamente. Acho que o preponderante foram os atletas que entraram no decorrer da partida, né? Eu acho que eles conseguiram fazer com que mudasse ali a cara da partida, fizesse com que a gente diminuísse ali o placar, depois buscamos um empate. Eu acho que eu tenho que parabenizar esses atletas que entraram no decorrer da partida, que não é fácil entrar numa partida dessa, perdendo de 2-0 e conseguir fazer a diferença, conseguir empatar o jogo, né? E é isso, primeiro tempo nós não fizemos o que nós estamos acostumados a fazer, que é a nossa marcação encaixada, né? Demos bastante espaço para o adversário. E aí geramos aí onde tomamos os nossos gols, né? Tomamos o gol depois de um contra-ataque também, que é um outro problema que nós estamos tendo durante a competição. Mas o poder de reação dessa equipe aí é inacreditável, assim. A gente trabalha toda semana para fortalecer a mente deles, fortalecer o psicológico, para que saber que enquanto a bola estiver rolando, a gente nunca vai desistir de buscar o resultado, né? E aí hoje agradecer a torcida que veio em massa e dessa vez veio, apoiou mesmo o time, mesmo perdendo de 2-0, porque eles entenderam que a equipe estava tomando perdendo 2-0, mas não estava fazendo um mau jogo, né? Só faltava alguns ajustes. E aí com as mudanças a gente ajustou e quase conseguimos a virada ali.
1: Né? Ô Adriano, imagino que pro treinador seja um sentimento muito bom também de saber que tem elenco, né? O pessoal mudou o jogo. Queria saber de uma mudança que foi do intervalo ali, a saída do Wesley, foi pelo que ele já tinha um cartão amarelo e, enfim, né? Como é que, para você, ter conseguido, né, enxergar, né, o jogo e ter as suas substituições também fizeram efeito, e o Samuel, né, um dos que entraram, fez o segundo gol.
5: Sim, com relação ao Wesley, né, um zagueiro amarelado, a gente perdendo de 1-0, sabendo que tem que sair mais pro jogo, obviamente nós íamos dar campo ao adversário, então iríamos sofrer com os contra-ataques e ele estaria muito exposto, né, sabendo que temos ainda 3 partidas ainda na competição e você perder um jogador importante igual o Wesley para a sequência do campeonato ia pesar muito, né, na sequência. E as mudanças ali, cara, assim, que eu falo com os atletas, sempre falo pra ele, esteja pronto, trabalhe para jogar, tá? Trabalhe para jogar, não trabalhe só para vir pro jogo, trabalhe pra

0: jogar, trabalho para entrar no jogo. E aí eles, esse grupo aí, eu sou suspeito para falar desse grupo. E o que essa molecada trabalha e o que essa molecada está entregando, eu sou meio suspeito para falar.
1: Tá certo, Adriano, obrigado aí, parabéns mais uma vez por esse resultado, ótimo resultado aqui dentro de Muriaé. O Nacional vai a 8 pontos, o Cruzeiro chega a 4 pontos. Próximo domingo, Monteiro, de manhã, o Nacional vai até Coronel Fabriciano encarar o Social. Próximo jogo em casa, daqui 2 sábados. Pula a semana que vem, no próximo sábado, contra o América. Tem descanso não, tá, Monteiro? Sai do Cruzeiro, vem o América depois de jogar fora de casa contra o Social. É a agenda do Nacional nas próximas semanas aí de competição, chegando aí a sua metade, ou até ultrapassando a metade, né, do decagonal. O 5º jogo, são 9 rodadas, o Nacional continua na parte de cima da classificação. Volto com você, ou com vocês aí, Antônio Monteiro, Sonir Marini, Rogério Lúcio, Pedro Luiz, né, obrigado de novo, como sempre, um abraço a todos, eu me despeço por aqui, feliz da vida, tá, Monteiro, porque é um baita time o Cruzeiro atual campeão da Copinha, chegou às quartas finais do Campeonato Brasileiro Sub-20, fez a segunda melhor campanha de toda a primeira fase do Campeonato Mineiro, é um baita de um resultado do Nacional esse 2x2, ainda mais na circunstância que foi, saindo atrás 2x0 e indo buscar aí depois essa igualdade. Portanto, um abraço para vocês todos, até a próxima segunda-feira, claro, toda a repercussão do final de semana esportiva aqui no lá no Esporte Total da Rádio Muriaé. Um grande abraço a todos e até lá, se Deus quiser.
2: E os dois comentaristas nossos têm muito que comentar, né? Muito realmente para trazer informações para os nossos queridos ouvintes. E eu deixo os dois aqui naquele bate-papo tudo legal, morfológico, sintático e analítico.
3: Eu deixo falar com você uma coisa, é difícil, né, você trabalhar com um repórter de campo, ele faz a análise lá, quase não deixa nada pra gente, aí não, mano. Passa a voz, só entrevista aí, viu, ô, Rogério, eu achei o seguinte, o principal de tudo foi o Nacional não se abater, né, mesmo com o resultado contrário, porque a gente sabe o seguinte também, né, Rogério, você pode contar quantas defesas o goleiro Nacional fez, defesa mesmo, foi no segundo tempo aí, uma bola que se o Igor não coloca o pé nela, com certeza ela ia passar para alguém no segundo pau, que tinha 2 já pronto para só empurrar para o gol. Então,
1: Sony,
3: ele fez um defesão. Oi?
1: Eu me despedi, mas eu vou voltar porque eu encontrei aqui embaixo simplesmente Rony Castro, o Roninho.
3: É diferenciado.
1: Conhece, e todo mundo gosta. Está lá, Sony Marini, Rogério Lúcio, Antônio Monteiro, todo mundo ali, o Roninho. A homenagem que foi feita antes, a gente registrou aqui durante, no início da partida. Primeiro, mais do que merecido, né? E tá motorizado agora, hein, Roninho? Boa noite. E que jogo hoje pra te homenagear ainda mais, né? O Nacional buscando o resultado. Boa noite, Roninho.
4: Boa noite, velho. Eu fiquei muito feliz, cara. Porque a gente trabalha aqui há muito tempo, a gente sempre andando de bicicleta direto, né, pra baixo, pra cima, né? E voltando, chegando tarde em casa. Às vezes chegava aqui bem cedo, né? Nossa, mãe, isso vai me ajudar muito. Eu fico muito agradecido. Agradeço muito o pessoal do Nacional que me ajudou, né? Que me apoiou. A todos, né? Não vou citar nome, porque é muita gente, né? Mas é todo mundo que me ajudou, que, né? E deu esse apoio. Fico muito feliz.
1: Merecido, mais do que merecido, Roninho. Que jogo esse, hein? Vamos falar um pouquinho agora de campo e bola. Que jogo e como viver essa experiência é bom, né? Empatar com o Cruzeiro. Apesar de ser um empate, né? Não foi uma vitória, mas o gosto é de uma vitória, né, Roninho?
4: Foi muito importante, né? Esse resultado foi muito bom para nós, Silvio. Quer dizer, nós somos invictos, né, com eles, né? Não perdemos por eles aqui. Merecia uma vitória, né? Merecia ter ganhado esse jogo, mas é bom demais. Empatar com o Cruzeiro, né? A gente tem que agradecer muito, nós estamos bem no campeonato, né? Agora na final de semana a gente joga com o Social, né? Lá em Fabriciano. E vamos que vamos, não pode parar.
1: Tá certo, tá aí o Roninho, o motorizado Roninho. Agora sim eu me despeço, um abraço a todos.
2: O que ele vai fazer com a Camila dele? Pergunta aí pra mim, Silvério.
1: Oi?
2: O que ele vai fazer com a Camila dele?
1: Ah, o Monteiro tá te perguntando, o que você vai fazer com a sua Camila, com a bicicleta? Já planejou?
4: Ô Monteiro, por enquanto eu vou deixar de guardar uns dias, né? Agora tem que treinar um pouco com a motoca nova, né?
1: Bom, vamos colocar a bike do Roninho aqui e patrimoniar. Vai ficar aqui exposto, então, igual busto de jogador importante. Vai ser a bicicleta do Roninho, vai ficar na entrada.
2: Vai ser o cartão de visita para quem vier ao estádio Sônia Azevedo. Quem que foi essa bicicleta, hein, do Soninho?
1: Valeu, isso aí, Monteiro. Agora sim, amigo, abraço.
5: Então, a gente estava comentando, assim, é um baita de um jogo, né? A gente põe os destaques, para mim aqui, os destaques do Nacional, o Igor, o Gui e o Negueba. Gostei, igual eu conversei com o Sony, destaque do Cruzeiro, o Pablo, o Rayan Leles e o número 10, o Rayan Gabriel, pelos 2 gols. Então, assim, um trio de um lado, um trio do outro, deram um destaque enorme a esse jogo, né? Um resultado, assim, eu sempre comento na Rádio Muriaé que... futebol você não precisa esperar a justiça, mas se a gente analisar a circunstância do jogo, a nuance, um resultado justo, né, Soninho? 2-2, bem justo. Acho que as duas equipes, elas podem ir para casa. Cruzeiro pode lamentar mais, né, porque você tem 2-0 à frente, você toma um empate, você fala assim, ah, cara, teve na frente. Mas o Nacional tem também a situação. Do outro lado, você imagina assim, não, o time tomou 2-0, mas não desistiu nunca. Então, assim, para mim, hoje, um dos resultados mais justos que eu posso colocar é esse empate, Sony.
6: Rogério, mas eu tenho certeza que eles vão reclamar, tá, Rogério? Eu tenho certeza que eles vão reclamar, Rogério. Sabe por quê? Porque o Cruzeiro estava ganhando de 2-0, o Nacional em momento algum desistiu, né? E era um domínio do Cruzeiro, podia ser até o certo momento um domínio, mas não era um domínio total, um domínio falso, né? Porque você vê que eles tocavam bem a bola, trabalhava, o trio deles, né? Eu gostei também muito, né? Eles chegou aqui, os destaques é o Juan e o Juan Índio, né?
5: O 7, o 11 e o 10, né? Sim. O 10 é aquele finalizador, aquele complementador. Eles não tiveram jogador diário, o 9, o Índio. Que...
6: O Ryan Lelis, né? Que eu gostei. O Pablo, também muito bom. E o Juan. Mas eu vou falar para você o seguinte: qual é o sentimento? O sentimento Nacional primeiro é de vitória, né? Porque perdendo por 2-0, com um time com uma base forte, que é do Cruzeiro, você consegue fazer um gol e depois empatar o resultado. Mas vamos ser sinceros, para o Cruzeiro foi um bom resultado, sabe por quê? No primeiro tempo o Gui perdeu um, e no segundo tempo, nós, né, Rogério, nós havíamos comentado aqui, se o lance que o Gui sai na cara do gol ali, se ele rola, o Cruzeiro não conseguiria fazer o terceiro gol, como não conseguiu fazer o terceiro. Então, apesar de tudo, o resultado foi bom para o Cruzeiro, que vai levar um pontinho daqui. Mas pelo apagar das luzes aqui, o negócio foi feito, tá? Porque eles tomaram um gol, tomaram um empate e poderiam ter tomado o terceiro gol, que estava prontinho mesmo, né? Faltou até um pouquinho mais de conversar, de um observar o outro, né? Porque, Rogério, no segundo pau, ele entra aqui no primeiro pau pela esquerda, mas se ele rola para lá, tinham dois, né, Rogério? Tinham dois para finalizar. E ele pegou, tentou o chute e era um chute difícil.
5: Era só um chute de diagonal, né, cruzado. Como ele finalizou, ele finaliza mal. Eu acho, Nick, que, primeiro, ele chega já sem condições, porque ele puxa quase no meio campo, ele disputa no corpo, ganha. E a ideia dele, quando ele joga à frente, eu acho que assim, ele não passa pela cabeça dele, Sony, da assistência. Passa pela cabeça dele de fazer a diagonal e finalizar. Eu acredito isso, porque ele nem olha para o lado. Ele parte reto e finaliza. Então, assim, desde o momento que ele parte, que ele ganha aqui no corpo, ele já projeta no cérebro dele, é o gol. Então, assim, é aquela visão em cone, né? Que você vai... cone, que você vai olhando, vai fechando. Porque eu não percebo, eu posso até olhar, eu não percebo em momento algum ele correr e olhar para o lado, para buscar... Então, assim, daqui ele, quando ele ganhou, ele já tinha na cabeça que ele ia finalizar.
6: Baixou a cabeça,
5: baixou os gás e foi embora. Futou. E chuta quase sem força, né?
6: Chuta porque já chega lá exausto, né? Mas é a juventude, né, Rogério? Você é um cara mais experiente, fala, o quê? Eu vou jogar a responsabilidade, nada, dá pro cara, joga a bola. Se o cara fizer, eu se consagro. Se o cara errar, a culpa foi dele, né?
5: Mas pra assistência, você vê, você é zagueiro, pra assistência. Para fazer assistência, vamos ver se você concorda comigo. Você que é jogador experiente, o que ele deveria ter feito? Ele deveria ter trazido o zagueiro para cá, para abrir espaço para lá. Ele não fez, ele verticalizou, ele correu reto. Assim, ele correu na diagonal, ele fez o facão. Se ele corre reto, ele traz o zagueiro e desloca o finalizador para receber o passe. Ele não pensou nisso, então a ideia dele era finalizar
6: mesmo.
5: Como
6: você disse, ele já foi pronto para finalizar.
5: Pronto para finalizar.
6: E quando você coloca na cabeça, saiu a jogada, eu quero finalizar, eu quero se consagrar, aí fica difícil você
5: jogar. O tal da visão em cone, né? O cone, imagina, você começa largo, você tem uma visão ampla. Como você vai ficando, vai afinando. Então a visão dele foi essa. Mas assim, é um baita de um jogo.
6: Maravilhoso, né?
5: Com muitas alternativas, o Cruzeiro na reta final também criou oportunidade, teve uma defesa do Dida ali no finalzinho também muito forte. Então é o resultado, acho que legal para as duas equipes do que foi apresentado dentro do campo.
6: E melhor ainda, né, para quem esteve aqui no Soares de Azevedo, né? Foi um jogaço, né? E outra coisa, 2-2, poderia ter saído um 3-2 para o Nacional, mas foi um jogaço para quem veio aqui também, ô Rogério. Para quem veio aqui também, ficou feliz, né? Pensa bem, o seu time está perdendo por 2-0 e vai, busca o resultado e faz o primeiro gol, continua, busca o empate e quase que faz o 3-2. Então, acho que foi tudo de maravilha, né?
5: E sem falar, né, Sony? Ele buscou o empate também e não buscou com o Bambam nem Alimateias, né? Não. Buscou contra o Cruzeiro, que é uma base muito estruturada. Não.
6: Ih, caramba, aí, rapaz, e
5: aí chegou o molho aí.

0: Tome água, Rogério.
1: Tome água. Ô, Monteiro, chega aí pra nós.
0: Pra quem veio aqui, né? Ficou feliz.
1: Depois. Não, é, eu acho que assim. E além disso, não é só. Não é só o jogo em si. Você ter, receber o Cruzeiro, receber. Você teve torcedor do Cruzeiro, que eu tava conversando aí, o Giripica, você conhece o Giripica? Falei, o Giripica, que você tá fazendo aí? Eu vou torcer pro Cruzeiro. Falei, bom, por que você torceu pro Cruzeiro? Você nasceu mulher? Eu moro em Belo Horizonte.

0: de saber. Fechou o olho e sentou o bambu, né? Que coisa maravilhosa. Rogério, vamos me despedindo aqui, tá, gente? Muito obrigado pela audiência hoje, obrigado pela companhia, Rogério Lúcio Monteiro, meu amigo Silvério, e a você que esteve aí nos ouvindo aí, né? Teve a paciência de nos ouvir, né? Graças a Deus nós temos você aí. Muito obrigado e tenha um ótimo final de sábado, né? E um ótimo domingo para vocês, tá bom mesmo? Muito obrigado pela audiência, galera. Fiquem com Deus.
1: Não, agora chega o Monteiro aqui para pro molho, né, Monteiro? Para encerrar com o molho.
2: É, rapaz, a chuva tá caindo aqui no estado de São Azevedo. Demorou, mas ela chegou. E chegou com muita força, molhando com boas de gás. Só esperou o Silvério sair do meio do gramado. Já que, quando ele tava na cabine, tava assim: se chover, eu corro pra cá. Choveu, eu corro pra cá. Aí acabou o jogo, aí ele vem correndo, né?
1: Rapaz, nesse molho aqui só sobrou o Wesley. Ele é acelerado ali. Olha lá, o número 3 ali. O único que tá na chuva é o Wesley. Não parou ainda, acho que não percebeu que foi o substituído.
2: Muito bem, galera, agradecendo os nossos profissionais que estiveram com a gente aqui hoje, lá nos estúdios, nosso querido Pedro Luiz, esse sim, tá sempre aí com a gente, obrigado pelo carinho, meu querido, sempre muito bem-vindos a trabalhar com a gente, e é um prazeraço estar com você. Abraçando também e agradecendo os trabalhos de Silvério Machado no gramado, que trouxe todas as informações, e claro, né, deixou todo mundo muito bem informado, e esses que gostam de fazer os comentários, analítico, homofóbico,
1: não, homofóbico não. Morfológico, não.
2: Se não, da cadeia.
1: Tira o homofóbico aí.
2: Se não, da cadeia por aqui.
3: Eu queria saber se tem vidente que viu o senhor com cheiro de tarô.
2: Esse cara me colocou a semana passada, rapaz, aqui narrando o jogo, e ele dizia lá embaixo: vai sair o gol, vai sair o gol. E eu não gritei gol pro cara.
1: Não, esse cara também que você falou. Esse cara também que você falou, eu não vou falar o nome dele. Ele botou um vídeo nas redes sociais falando que o Botafogo valorizou, Monteiro.
2: É mesmo?
1: 100 milhões? Um bilhão de euros.
2: Então virou SAF em particular.
1: Doidou, né? Acho que bateu a cabeça, né?
2: Muito bem, galera. Obrigado pelo carinho de todo mundo que esteve com a gente aqui nessa grande transmissão. Principalmente aí nossos queridos ouvintes que são primordiais para o nosso êxito. E a você que mais uma vez aí também esteve colorindo a nossa transmissão. Eu vou agradecer os nossos anunciantes. 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O nosso próximo encontro está marcado, hein? Com o Nacional, é claro. E com toda a equipe no programa Esporte Total da próxima segunda-feira. Tenham todos um bom descanso. Ótimo final de semana. E eu prometo, se Deus assim nos permitir, nos encontrarmos sempre pelos caminhos do esporte. Um abraço e boa noite.
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0: 9:37.
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